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Gente, vocês são incríveis. Vocês são indubitavelmente fenomenológicos. Gente, eu estou todo tremendo. Boa noite. Parabéns. Eu estou muito honrado por poder servir a vocês. Eu não sei para onde eu olho. Esse povo quer construir igreja grande, imagina o que vai ser depois disso. Eu acho que o pregador vai pregar assim, ó. Falta pouco. Gente, que alegria poder estar com vocês. Eu só sei fazer isso, servir a igreja. Não me peço para fazer outra coisa, só sei servir a igreja. Alguém diz que o meu ministério é pregar, o meu ministério é cuidar de Natália. É, e o cuidado, pregar é consequência do meu ministério. Então, meu ministério é cuidar da minha esposa. E por consequência eu prego. Né? Eu estou muito feliz, minha esposa mandou um beijo para as irmãs e um aperto de mão para os varões. Que nada, ela mandou beijo para todo mundo, eu que estou dividindo. Né? Ah, pastor Felipe Valadão. Pastora Mariana, gente, que alegria. Eu tô na Lagoinha, Niterói. Né? Tô chique. O Delino Massal. Né? Ah, obrigado, obrigado, amigos. Obrigado pelo presente de poder servir a vocês. Eu tenho três palavras. Uma eu vou pregar. Um dia me questionaram sobre fé. Eu fui questionado sobre fé. A única coisa que resta para a gente definir fé é um texto da Bíblia. Isso define muito bem. Mas aí todos já tinham utilizado-se do texto e dissecado de certa maneira e feito as suas definições de fé. E chegou a minha vez de definir fé. Eu disse que fé, é você pisar sem ter chão. Ah, você não precisa ter chão para pisar. Deus precisa que você pise para Ele dar o chão. Então isso é fé. Ah, você não depende de um chão para pisar. Você tem que pisar para Ele te dar o chão. Só que fé é um caminho sem volta. Porque na medida em que você pisa, Ele põe o chão. Aí você pisa outra vez, Ele põe o chão, mas tirou de trás. Então fé é um caminho sem volta. Uma vez você se desenvolvendo em fé, você não tem como dar um passo para trás mais. Não tem como voltar atrás mais. Quando você entende que uma vez você pisando, Ele põe o chão, aí você pisa, Ele tira o chão de trás e bota na frente. Na verdade é o mesmo chão. Ele só precisa que você pise. Você não precisa. Eu me dirijo ao líder, falo com a igreja. Vocês não precisam de chão. Vocês só precisam pisar. E ponto final. A segunda palavra que eu tenho é no mesmo texto. No mesmo texto. Alguém é conduzido a um alto. E a proposta é a seguinte: transforma essas pedras em pães. No mesmo texto. Há um questionamento que define um argumento, e o argumento é esse: porventura não pode suscitar destas pedras filhos de Abraão? Então o que a gente precisa entender é isso aqui. Vocês não foram chamados para transformar pedras em pães. Porque quem transforma pedras em pães se beneficia com os pães.
para saciar os seus desejos. Vocês foram chamados para transformar pedras em filhos. Então, pedras vão sempre surgir. A questão é como você administra elas. Ou você vai transformá-las em pães para benefício próprio, ou você vai transformá-las em filhos para benefício de uma nação. Quem determina isso é você. Então precisava plantar essas duas palavras no altar dessa igreja. Vocês pisam e ele coloca o chão. E vocês têm um grande desafio. Tem muita pedra. Muita pedra. Para se tornarem filhos. A gente aqui não transforma ninguém em pães para saciar os nossos desejos. Aqui a gente transforma pedras em filhos, a benefício de uma cidade, para benefício de uma região, para benefício de um estado, para benefício de um colégio,

E por aí vai. Tá bom? Eu estou num conflito muito grande. As minhas orelhas estão vermelhas. E eu pensei em fazer algo. E eu vou fazer o que está no meu coração. Me dá minha bolsa aqui, pastora, por favor. O pastor falou que tem que ser tudo muito às claras.

Eu quero dar uma oferta pela minha casa. Ainda que eu não congregue aqui, que eu não seja daqui, e existe algo escrito nesse envelope que o pastor e a pastora vão ler. Eu estou dando uma oferta de R$1.000. Primeiro Samuel, capítulo 17, versículo 50.

1 Samuel, capítulo 17, versículo 50. Ok. Assim prevaleceu Davi contra o filisteu, com uma funda e uma pedra, e feriu o filisteu e o matou, sem que Davi tivesse uma espada na mão. Assim prevaleceu contra o filisteu a Davi, com apenas uma funda e uma pedra, ele o feriu e também matou, sem que ao mesmo tivesse uma espada na mão. Foi dessa forma que Davi prevaleceu contra o filisteu. Usando uma funda, uma pedra, ele o fere e o mata, sem que ao menos tivesse uma espada na mão. Amém. Amém. Olhe para cá. Olhe para mim aqui. Qual é o preço de um efa de grãos tostados? Qual é o preço de um efa de grãos tostados? Qual é o preço de 10 pães? Qual é o preço de 10 pães? Qual é o preço de 10 queijos? Qual é o preço de 10 queijos? A verdade, o que menos pesa para nós é alcançar a dimensão de um preço de um grão de efas, de um efa de grãos tostados, de 10 pães ou 10 queijos. A gente precisa entender o valor disso.

Eu não alcanço toda a dimensão do preço, mas eu preciso entender o valor. E o valor de um efa de grãos tostados, o valor de 10 pães, o valor de 10 queijos, é o valor de uma introdução. O valor de um efa de grãos tostados, o valor de 10 pães, o valor de 10 queijos, é o valor de uma introdução. É justamente pelo fato da sua disponibilidade em cumprir pequenas tarefas que Deus vê nisso a oportunidade de introduzir a uma grande guerra. Vou repetir isso para você. É pelo fato de você estar disponível à prática de pequenas tarefas que Deus vê nisso a oportunidade de introduzir a uma grande guerra. Deus não trata de grande guerra com nenhum de nós. Ele proporciona a todos pequenas tarefas. Porque ele sabe que se um dia ele tratar de uma grande guerra com você, você é capaz de tecer desculpas tão triviais a ponto de se julgar capaz de colocar Deus no seu devido lugar e fazer com que ele desista de propor para você uma grande guerra. Então ele vai lhe propor sempre, todas as vezes que Deus quiser lhe introduzir a uma grande guerra, ele vai colocar uma pequena tarefa na sua mão. Porque ele sabe que você é muito bom em pequenas tarefas, mas você seria capaz de fugir de uma grande guerra. Então ele te propõe um efa de grãos tostados, ele te propõe 10 queijos, ele te propõe 10 pães, porque você não vai ter nenhum tipo de argumento, tanto quanto preciso, a ponto de tentar justificar uma ausência da tarefa. Ele conhece você o suficiente para colocar na sua mão uma pequena tarefa. Porque ele sabe que se propor para você uma pequena tarefa, você vai ser conduzido pela prática a um lugar que você não está esperando. Então a prática de pequenas tarefas vai me introduzir a lugares que eu nunca imaginei. Perceba que aqui tem níveis. Você vai pegar um efa de grãos tostados e 10 pães e você vai levar a seus irmãos. Isso é uma fileira. E os 10 queijos, você vai levar ao capitão de 1000. Olha o nível que ele está te introduzindo. Só pelo fato dele ter colocado na tua mão uma pequena tarefa. Então você já está dentro de uma guerra, mas você não está percebido, pelo teu coração está voluntário em praticar pequenas tarefas. Na verdade, ele não revelou a guerra para você, mas você já está dentro dela há muito tempo. É porque ninguém é apresentada a uma guerra no seu primeiro ir e vir. Você vai cheio, volta vazio, ele te abastece. Você vai cheio, volta vazio, ele te abastece. Você vai cheio, volta vazio e ele te abastece. É justamente o ir e vir que isso está te introduzindo a um lugar que se isso for revelado a você antes do tempo, você é capaz de nunca mais praticar uma pequena tarefa. Porque você sabe que Deus está se utilizando do seu lado voluntário de praticar uma pequena tarefa para te introduzir em um lugar que, se dependesse de você, você nunca pisava. Deus nunca vai te revelar a dimensão da guerra sem antes colocar na sua mão uma pequena tarefa. Então entenda que Deus está lhe introduzindo a uma grande guerra. Mas antes ele está propondo a você: você consegue levar um efa de grãos tostados? Você consegue carregar 10 pães? Você consegue carregar 10 queijos?
Então isso é suficiente para eu te introduzir em um lugar que, se dependesse de você, você arrumava as suas coisas e ia embora de Niterói. A grande guerra é para quem pratica pequenas tarefas. Repete isso. Grande guerra é para quem pratica pequenas tarefas. Quem não tem capacidade em praticar pequenas tarefas não vai ser preparado para uma grande guerra. Primeiro Deus te dá uma pequena tarefa e você é muito bom na prática de pequenas tarefas. Você vai e volta quantas vezes for necessário. Você não discute com pequenas tarefas. Você não argumenta com pedidos de pequenas tarefas. Você não burla pequena tarefa. Você pratica pequena tarefa. Mas Deus não vai te introduzir a uma guerra depois de 4 idas e voltas. Deus te introduziu desde o primeiro dia em que você pegou o cesto e colocou grãos tostados, pães e queijo. Grão, pão e queijo. Grão, pão e queijo. Vou repetir, isso é suficiente para introduzir vocês em um terreno de uma grande guerra. Pão, grão e queijo. Vão perguntar para vocês, o que é isso? Você vai dizer, isso aqui é pão, grão e queijo. Você está indo para onde? Não sei. Mas eu sou bom em praticar o que me mandaram praticar. Pão, grão e queijo. Pão, grão e queijo. Pão, grão e queijo. Rafael me irritou. Pão, grão e queijo. Pão, grão e queijo. Se você julgar ser muito capaz de praticar pequenas tarefas a ponto de não praticá-las, você nunca vai ser preparado para pisar num território que você nunca imaginou. Prática de pequenas tarefas não vai para a mão de quem é capacitado. São as pequenas tarefas que capacita você. Deus está preparando vocês há 5 anos. Eu vou repetir. Deus está preparando a vocês há 5 anos. Você vai e volta. É grão, é pão. E a queijo, primeiro ano, grande.

inconcebível a ideia de Deus introduzir vocês a essa grande guerra no segundo ano. Foi tempo suficiente para você entender. Deus me chamou para praticar pequenas coisas. Grandes guerras são para disponíveis a pequenas coisas. E segura isso. Pequenas coisas são sempre propostas por alguém que é autoridade sobre mim. Vem cá, pega os grãos, pega os pães, pega o queijo e vai. Se alguém questionar você, faz tanto tempo que você faz a mesma coisa, por que que não mudou? Se você quiser responder, eu tenho a resposta, porque ele ainda não me preparou.

Agora eu precisava entender. Ah, o que eu precisava saber em tempo de guerra. Existem coisas que eu preciso

saber em tempo de guerra. Eu preciso saber de algumas coisas em tempo de guerra. Primeiro, quem sou eu? Vamos definir isso aqui, não é quem sou eu para você. Não é quem você é para mim. Porque o que menos vale aqui é você saber quem eu sou. Saber quem é para você. Você precisa saber quem é você para você. Porque você pode muito bem apresentar alguma coisa que você não é para quem está ao seu redor. Então as pessoas nunca de fato vão saber quem é você se você não quiser apresentar para elas. Agora, por mais que você apresente alguém que você não é para alguém que caminha com você, você sempre vai deparar com aquilo que você não está apresentando para elas. Você não é o que você travestiu para alguém. Você é aquele indivíduo que estava se travestindo de um personagem para mostrar para alguém que você não é aquilo que você vem apresentando para ela. O que eu preciso entender? Que a guerra revela quem eu sou. A guerra revela quem eu sou. Anote isso, não escreva isso aqui, faz parte da minha vida. Não subestime o que você tem vivido, por pior que seja a sua história. Não subestime o que você tem vivido, por pior que seja a sua história. Será relevante contá-las em tempo de guerra. Porque tudo que você passa antes da guerra não é a guerra, são batalhas. E batalhas não são públicas. Guerras são públicas. Tudo que você passa na vida, o pior que seja, você tem que entender que isso será uma boa história para ser contada em tempo de guerra. Só que o que eu preciso organizar no meu coração, eu não dependo que você irá ouvir a minha história, acredite. Eu não conto para você acreditar. Eu conto porque eu passei. Você, não cabe você o direito de querer provar para alguém que não participou do leão acreditar que você matou ele. Não cabe você o direito de querer provar para alguém que você matou o urso se estas pessoas não participaram com você. As suas histórias de vida, por mais que eu não tenha participado de nenhuma delas, são fundamentais para serem contadas em tempo de guerra. Porque é essa história que você conta no período da guerra que você vai entender. Olha da onde eu vim. Olha onde eu estou. Eu só estou aonde estou porque eu passei por onde eu passei. Ninguém viu você matar o urso, mas nem por isso você não tem que contar. Ninguém viu você não matar o leão, mas nem por isso você não tem que contar. Ninguém viu quando você tentou se matar, mas nem por isso você não tem que contar. Ninguém viu quando você faliu, mas nem por isso você não precisa contar. Ninguém viu quando você quebrou, mas nem por isso você não precisa contar. Ninguém viu quando a doença te pegou, mas nem por isso você não precisa contar. Ninguém viu quando o câncer pegou, mas nem por isso você não precisa contar. Você conta porque Deus te livrou do câncer. Você conta porque Deus te livrou da doença. Você conta porque o leão ia te despedaçar, mas Deus despedaçou ele. Você conta, o urso ia quebrar você, mas Deus quebrou ele. Ninguém estava lá. Ninguém estava lá. Mas a pessoa mais fundamental estava. Você. Isso é para você avaliar. Olha de onde eu vi. Olha onde eu estou. Rafael, não.

acreditar na minha história? Conta. Até porque... eu estou tremendo e arrepiado. Vocês são sinistros. Vocês não são daqui, não. A gente tem uma ideia de contar alguma coisa? Criou-se uma imagem da gente que a gente conta para uma edificação própria. Você não conta essa história para você auto-edificar. Até porque você não precisa contar para se edificar, porque quem passou foi você. Você conta para que as pessoas entendam que é possível. É possível. Se ele passou, eu passo. Se ela passou, eu passo. Se ele chegou, eu chego. Então abra a tua boca e conta. Tem gente do teu lado precisando ouvir um pouquinho da sua história. Abra a sua boca e conta. Ninguém estava em 2007. Eu na Serve Baby. Minha mulher dentro de um consultório. Ela toda ensanguentada. E eu com a minha criança no colo. Eu correndo aquele hospital de Bangu. Para cima e para baixo. Os guardas atrás de mim, eu absolutamente surtado, e gritava: põe o meu filho dentro da minha mulher, põe o meu filho dentro da minha mulher, põe o meu filho dentro da minha mulher. O meu Samuel estava morto no meu colo, até que alguém me pegou, me deu uma injeção, eu sosseguei, me amarraram na maca e tiraram o feto morto do meu braço. Você não estava lá, mas nem por isso eu não vou deixar de contar, porque tem alguém aí que está passando de repente a mesma coisa. Se ele passou, eu também passo. Se ele superou, eu também supero. Em 2008, eu começo a ter problema no coração. Minha válvula mitral abriu. Minha pressão 5x3, 6x4, 4x2. Pressão de óbito e interna. Faz check-up, é aneurisma. Cuida de um aneurisma, não é aneurisma. É a válvula mitral que abriu. E o ano de 2008 todo desmaiando, entrando e saindo do hospital. Até que foi num culto como esse. Alguém pegou o trompete. A válvula mitral já estava encomendada. Era de boi, porque é mais barata. A mecânica era muito cara. E alguém veio com um trompete, botou o trompete no meu peito e começou a solar uma canção. Eu me tremi. Já tinha feito 7 exames. Retornei na semana seguinte, mais 7 exames. Sexta-feira, abro o peito, substitui a válvula. O médico chamou e diz: o que que aconteceu com ele? O que que aconteceu com ele? Me expôs o médico: aqui é o senhor. Falou: não, a válvula dele fechou. Não vai precisar abrir o peito e substituir. Você não estava lá, mas nem por isso eu não vou deixar de contar. É possível superar. Deus está preparando vocês. Cada história aqui vai ser contada no terreno da guerra. Assim diz o Senhor. Abra a boca e conta. Em 2009 eu perco meu segundo filho. São 7 entradas em centro cirúrgico a minha esposa. 2010, 11, 12, 13, 14, 15. Assinei 2 termos de responsabilidade para tirá-la do hospital, porque o plano de saúde não cobria a morte. Um com 35 dias de vida, o outro com 26 dias de vida. Eu superei em Cristo. Você não estava lá. Ninguém acompanha quando a gente mata o leão. Ninguém acompanha quando você mata o urso. Porque as batalhas são particulares. Me preparando para a guerra em público. Deus só está te preparando para o público. Deus está... Deus está te preparando para o público. Ninguém está acompanhando o que você está participando, vivendo no particular. Calma. Isso é só uma batalha. Essa guerra revela quem eu sou. Quem eu sou para mim. Segunda, diga comigo: a vitória

é a junção de preparo com disponibilidade. O que, que adianta você estar preparado? Ele lhe preparou em particular, mas a hora da guerra tem que ter disposição. A vitória não é só para quem se prepara. A vitória é a junção da preparação com a disponibilidade. A preparação é Deus com você. A disponibilidade é você. Deus já lhe preparou. Você vai fugir de novo? Deus já vem te preparando. Você vai se esconder de novo? Você vai dar desculpa de novo? Você vai mudar de bairro de novo? Você vai mudar de igreja de novo? Você vai sair de novo? Quantas vezes? Não peça mais para Ele lhe preparar para absolutamente nada. Ele já preparou você. Agora Ele está dizendo, e aí? Vai cair para dentro ou vai se esconder de novo? Agora o assunto é a tua família. Agora o assunto é teu filho. Agora o assunto é a tua casa. Vai dar desculpa ou vai cair para dentro? Eu já lhe preparei. Esteja disponível. Quem vence a guerra não é quem se prepara. Vence a guerra quem está preparado, disponível. É uma mistura de preparação e disponibilidade. Deus preparou. Agora cai para dentro. Sacode o seu irmão e diga, você já está preparado, cai para dentro. Não, sacode ele. E diga, você já está preparado, cai para dentro. Deus já te preparou, cai para dentro. É o teu filho. É o teu marido, é a tua casa. Cai para dentro. Os leões com os ursos me preparam. Tudo que eu passo hoje sempre será um preparo para amanhã. Tudo. Isso aqui já está te preparando. Porque nós não sabemos o que vai acontecer amanhã. Ele já está nos preparando hoje. O seu hoje te prepara. O seu hoje é uma preparação. O que é que eu preciso saber em tempo de guerra? Terceiro, quem é o maior? Quem é o maior? Quem é o maior? Eu não estou perguntando quem é o gigante. Porque ser maior não é ser gigante. Ser gigante não é ser maior. Eu estou perguntando quem é o maior. Eu vou desenhar o gráfico para você aqui. Monte, vale e monte. Vamos lá? Vamos lá de novo? Quem é o maior? Quem é o maior? Presta atenção, quem é o maior? Porque o gigante, para afrontar aquele que ele entende que precisa ser afrontado, tem que levantar a cabeça. Porque o gigante está lá embaixo. Quem é o maior? Se até para te afrontar ele sabe que ele pode ser um gigante, mas você está acima dele. Quem é o maior? Maior não é ser grande. Maior é saber que lugar ocupar. Porque quem é o maior não tem disponibilidade de descer. Porque a descida não o tira da posição. Que a posição não é o lugar, a posição é a minha consciência. Eu sei que lugar eu ocupo. Eu não tenho dificuldade alguma de sair da montanha e descer para o vale. Olha o contraponto do texto. O gigante está subindo.

está descendo. Todo gigante que tenta subir, o final dele é perder a cabeça. Deus não te chamou para ser gigante. Deus te chamou para ocupar um lugar. E quando você entende o lugar que você ocupa, isso te faz ser o maior. Podem olhar para você e lhe julgar pela estatura. Isso não te define. Tem gente que é maior do que você, mas não tem a cabeça que você tem. O gigante tem aquele tamanhão todo e perdeu a cabeça. E você tem esse tamanhozinho aí e não perdeu ela. Delino vai pagar um suco para mim, porque eu te honrei agora, né? Vamos lá? Quem é o maior? Quem é o maior? Quem é o maior? O maior é Davi. O que eu preciso aprender em tempo de guerra? Mais uma. Quem tem a arma certa? Vamos lá? Quem tem a arma certa? Quem tem a arma certa? Tem alguém aí? Quem tem a arma certa? Quem tem a arma certa? Eu gosto de mexer. Quem tem a arma certa? Quem tem a arma certa? Golias. Porque ele está dentro do padrão de guerra. Ele tem a arma certa. Agora eu vou mudar a pergunta. Quem tem a arma verdadeira? Escute uma coisa. Sempre no período da guerra, vão querer te vestir com algumas coisas que eles julgam ser relevante para você ir e voltar em paz. Vão querer colocar uma roupa em você que eles julgam que essa roupa é fundamental para te proteger do início até o fim, te trazer em paz. Como você é alguém educado, você se submete. Aí depois de te vestirem, você com muita educação vai dizer o que está aqui. Tira isso de mim. Aí vão querer fazer com que você entenda que a guerra é nova. Vão querer te vestir com uma roupagem nova. Por não conhecer a sua história, vão te oferecer uma roupa nova. Só que você não está acostumado a andar com roupa nova. Porque você só chegou onde você chegou usando o que você tem usado há muito tempo. E você não está munido de autoridade para substituir o que vem lhe dando vitória todo dia por causa de uma oportunidade de uma vestimenta que eles julgam ser fundamental para você ir e voltar. Se submeta, se vista, mas a sua conclusiva vai ser: tira isso de mim. Porque eu estou acostumado com coisa antiga. Estou falando de um jovem de 15 anos, 16, 17. Não é porque eu sou jovem que eu vou me vestir com algumas opções que eles julgam ser fundamental para me proteger. Eu posso ser um jovem, mas eu ainda acredito em armas. Eu ainda acredito em oração. Eu ainda acredito num quarto fechado. Eu ainda acredito numa boca no pó. Eu ainda acredito em dízimo. Eu ainda acredito em oferta. Eu ainda acredito em voto. Eu ainda acredito em propósitos. Eu ainda acredito em primícias. Eu ainda acredito. Não substitua aquilo que vem projetando, lhe guardando, lhe protegendo, lhe ajustando ao longo do tempo. Você tem a arma verdadeira. E a arma verdadeira não está ligada com aquilo que você usa na mão, mas aquilo que você fala na guerra. O nome.

O nome, fala o nome dele sempre. E quando chegar a hora, ele vai falar o seu. Não queira falar muito do seu nome, porque ele vai esquecer o seu. Fale sempre do nome dele, porque ele vai sempre dizer sobre você. Não é você, é o nome dele. Não é do teu jeito, é o nome dele. Não é a sua forma, é o nome dele. É o nome dele.

Precisava entender isso. Qual o nome usar? Mais uma. Antes de descer na batalha, desce no ribeiro. Antes de descer na batalha, na guerra, desça no ribeiro. Antes de ir para a guerra, ele vai no ribeiro. E você é mais inteligente do que eu. Ele vai pegar quantas pedras? Quantas pedras? Quantas pedras? 5. Está escrito aí, dependendo da sua tradução, pedras lisas. Grita, lisas. Não, não, grita, lisas. Tá, tá, ok. Essas pedras estão dentro do ribeiro. Davi as pega lisas, ok? Foi assim que elas chegaram no ribeiro? Elas não chegaram lisas. Elas estão ali dentro daquele ribeiro com água passando sobre elas há muito tempo. E ao longo do tempo que a água vai passando, a água vai tirando o que precisa ser tirado para preparar a pedra para quem vem depois pegá-la. Então entenda uma coisa, Deus não está preparando só você. Deus está preparando você para colocar na sua mão aquilo que Ele já preparou antes de você. Então você está sendo preparado agora. As pedras já vêm sendo preparadas há muito tempo. Porque as pedras estão dentro do ribeiro há mais tempo do que você. Deus não vai lhe dar absolutamente nada em suas mãos em tempo de guerra que te machuque. Já basta a guerra. Deus vai colocar na sua mão pedras lisas, para você entender. Deus me preparou para aquilo que já estava preparado. Esse terreno veio agora. Para vocês. Eu já estava lá há muito tempo. Ou tinha uma construção lá e saiu faz 5 dias? Hã? Como é que vocês não viram isso faz 5 anos? Hã? O que, que é assim? Aí alguém vai dizer, assim. Aqui o quê? Ah, o quê? Não, foi tudo muito rápido. Rápido o quê? Vem pra cá. Acompanhar leão e urso todo dia. Vem pra cá. Você não conhece a história, eu vou falar de quê? Você não acompanha nada, vai falar de quê? Não tem autoridade se não me acompanhou no processo da vida. Me dá opinião nenhuma quando chega a hora de Deus projetar você. Por menos idade que alguém tenha, se te acompanhou no processo, está autorizado. Por menos tempo que esteja com você, se entrou no processo contigo, está autorizado. Só pode falar do meu processo, quem participou comigo. Aí agora que chegou a hora da guerra, aí vem minha dúvida, não veste isso aqui que vai dar certo, é o quê? Agora, Rafael, eu entendi, mas eu peguei a pedra, está me machucando. Então Deus não é culpado. Você que tirou a pedra fora do tempo, devolve para o ribeiro. Porque você não pode, está dando uma guerra com aquilo que te machuca na mão. Pedras lisas não machuca você. Rafael, mas está me machucando. Então faz o seguinte, devolva para o ribeiro. É melhor você devolver e deixar as águas trabalharem do que você ficar tentando segurar alguma coisa que já vem te machucando já faz muito tempo. Por uma razão muito simples, você simplesmente pegou fora do tempo. Você julgava que era tempo. E você foi lá e pegou. E agora está te machucando. E você está reclamando. Porque está doendo. Aí você entende que isso que está na tua mão foi Deus que te deu e Ele tem obrigação de sarar a ferida que você

estava preparando fora do tempo. Aí você diz que Deus é culpado. Deus não é culpado. Fala o seguinte, devolve para o Ribeiro. Devolve. Tenha vergonha, não. Devolve. Não tenha vergonha. Devolve. Não tenha vergonha. Devolve. Devolve. Devolve. Devolve. Devolve. Devolve. Rafael, não, não. Devolve. Devolve. Eu aprendi na prática. Eu aprendi na prática a vencer Golias. Eu aprendi na prática. Grita Golias. Golias. Diga mais alto, Golias. Golias. Golias vem do termo golear. Vem do termo? Golear. O que é golear? Golear é passar. Golias vem do termo golear. O que é golear? Passar. Então você entende que Golias? Mas como é que você vence? Por mais que você entenda que Golias, todo Golias, todo Golias, todo Golias. Mas como é que você vence? Sendo Davi. Davi. Davi vem do termo Dalvin. Qual o termo? Da onde origina-se a palavra amor. São 40 dias afrontando. De manhã e à tarde. 80 afrontas. Há quem escreva dizendo 1000 injúrias contra Israel. Até o dia. Até o dia que o amor entrou na guerra. Você acha que você vai vencer o Golias o quê? No braço? Você vai vencer Golias como? Você vence Golias? Amando. Amando. A gente não tem capacidade nenhuma de vencer ele. Ama. Rafael, tem que sentir. Amor não é sentimento. Amor é decisão. Eu decido amar. Ninguém vai se assentar à mesa. Ninguém se assenta à mesa. Porque não tem como haver comunhão à mesa enquanto o amor está do lado de fora. Vai lá fora, pega o amor e traz para dentro de casa. Que aí é funcional a mesa. Todo mundo se assenta ao redor da mesa, porque a mesa está sentado o amor. Como é que você consegue sentar à mesa e olhar nos olhos de quem convive com você sem amor? Como é que você consegue jantar sem amor? Tomar café sem amor? Dar bom dia sem amor? Abraçar sem amor? Está na hora de você ir lá fora, pegar o amor lá de fora e botar dentro de casa. Quando o amor entra, o óleo desce. Que é impossível termos um ambiente ungido se não tiver amor. E aí essa família, eu disse qual família? Essa família vai enviar o amor para a guerra. Quarenta dias Israel não deu jeito. Até que uma família diz, eu sei. Amor, vem cá. Pão, grão, queijo. Pão, grão, queijo. Pão, grão, queijo. E vai o amor. Pão, grão, queijo. Pão, grão e queijo. Encontra com os irmãos. Alimenta os irmãos para depois livrá-los. Tem gente que não tem noção que você está alimentando eles. E eles vão ser livres amanhã. Livres amanhã. Livres amanhã. E aí vai mais profundo. Porque o amor tem isso. O amor ele vai mais fundo. Aí vai lá no capitão. Entrega o queijo. O capitão. E volta para casa o amor. E volta para casa o amor. E volta para casa o amor. E volta para casa o amor. Porque o amor vai e o amor volta.
O amor que você envia é o amor que retorna. O amor que você diz vai é o amor que retorna para você. Se dentro de casa você não tem amor para enviar, você quer ter amor como? E aí é esse amor que acaba com Golias, e para gerações que viriam depois, inclusive aquele que nos salvou, está isenta de impostos. Porque aquilo que o amor vence aqui, dá liberalidade para amanhã. Tem coisas que os teus netos vão viver, que se não tiver alguém para explicar para eles, eles não vão saber porque estão vivendo aquilo. Pelo fato de você ter enviado o amor hoje, o seu bisneto vai viver coisa amanhã. Você envia o amor hoje, os seus netos vão viver alguma coisa amanhã. Você envia o amor hoje, os seus filhos vão viver coisas amanhã. Você envia o amor hoje, o amor vai. E não tem gigante que fique em pé quando o amor entra na guerra. Não tem um gigante. Você não vai precisar usar absolutamente nenhum tipo de argumento, força no braço. Eu vou lá para decidir, eu vou arrumar um barraco. Não precisa. Libera o amor. Solta o amor. Deixa o amor entrar na guerra. Porque não tem guerra que resista à entrada do amor. O amor gera paz. Anula a guerra. Tem guerra que está se instalando há muito tempo. Libera o amor para a guerra. E o amor só não vence a guerra. O amor alimenta. Tem gente que só está em pé na guerra porque o amor está alimentando todo dia. Todo dia o amor tem pão, grão e queijo. Pode faltar tudo. Mas quando o amor entra, ele já entra alimentando. Coma. Coma. Ninguém vai ficar caído na guerra quando o amor entra para alimentar. Alimenta. Alimenta. Eu libero uma palavra para vocês, específica para vocês. Não tem gigante que não passe. Golias passou. E Davi permaneceu. Golias passou. E Lagoinha permaneceu. Golias passou. Golias passa. Sempre passa. Terminei. Rafael, como você terminou? Terminando. Não, mas não tem um negócio que termina assim de um jeito... Não aprendi que mensagem se termina, tem um jeito de concluir. Eu não sei terminar a mensagem. Não tem, tem um negócio que a gente faz no final assim que... Né? Não sei fazer isso. Quero que você saia por aquela porta entendendo. Você é agente de amor. E não tem gigante que fique em pé. Não tem guerra que continue quando a gente envia o amor. Vocês estão preparados com a prática de pequenas tarefas. Vocês estão preparados para uma grande guerra. Só faz um favor. Não abra mão do pão, grão e queijo. A estratégia é a mesma. Não muda. Chegou a hora de você entender. Isso aqui, eu vou ser ousado na minha colocação. Me permitam, por favor. Vocês não são apenas membros de uma igreja. Vocês são uma equipe sendo treinada sem saber.

aqui dentro é de uma equipe. Porque para onde vocês estão indo, a equipe tem que ser muito grande. Oh, glória. Levante uma das suas mãos, por favor. Espírito Santo de Deus, eu não posso fazer você entender. Você precisa entender. Deus preparou você. Deus preparou você. Mas tem hora que os preparos nos amassam. Dói. A gente angustia. E a gente acaba se entregando à dor. O que nos resta é simplesmente parar. Continuar para quê se não há razão? É uma constância, é um ciclo que eu julgo ser tão vicioso de ir e vir, ir e vir, e não acontece absolutamente nada. Eu não saio dessa minha vida de pão, grão e queijo. São introduções, são guerras, são batalhas ocultas. Eu não suporto. Aliás, Rafael, eu não suportei. Você pode não ter suportado. E pelo fato de você não ter suportado, você simplesmente se isolou por um bom tempo. Você foi dar uma volta. Você se escondeu. Você se esquiva daquilo que Deus é tão direto com você. Mas você entendeu que não tem mais jeito. Não tem para onde você correr. Não tem como você se esconder mais. Você está mais capacitado a continuar do que se julga capacitado para não continuar. Deus te capacitou para permanecer. Você tem saudade. Você sente um vazio da ausência. Mas Deus trouxe você e está gritando na tua alma. Eu preparei você. Eu não perco você para o inferno. Eu não te perco para essa dor. Eu não te perco para essa angústia. Eu não te perco para esse transtorno, para esse desequilíbrio. Eu não perco você. Você é meu. Eu não abro mão da tua alma. O inferno que recue. Eu sou teu pai, você é meu filho, eu te abraço e te chamo de volta, de volta, de volta, de volta para a batalha. Eu quero você de volta. Você está longe, está na hora de você sair do seu lugar e vir para um recomeço. Recomeço. Não tem inferno

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1: 10:16.

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12: 11:13.
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Só tu és. E não há outro. Aleluia. Senhor, vem com a tua glória nessa tarde, Senhor. Vem com a tua glória nessa tarde, Senhor. Jesus, só tu és.

Senhor, se nós estamos aqui nessa tarde, é porque sabemos, Senhor, que o Senhor pode fazer mais. É porque sabemos, Senhor, que o Senhor não está limitado nessa tarde. É porque sabemos, Senhor, que o Senhor pode nos visitar de uma maneira, Senhor, única e profunda aqui nessa tarde, Senhor. Nós queremos dizer o quanto és importante para nós. Nós não queremos funcionar sem a tua presença, Senhor. Olha, Senhor, olha. Pega a sua voz aí no seu lugar.

0: estamos aqui, Senhor. Estamos aqui reunidos em teu nome, Senhor. Nome sobre todo nome. Ah, Deus. Desejamos o teu agir aqui. Desejamos a tua glória aqui. Traz o teu fogo para as nossas palavras.
1: Oh, Yeshua.
0: Aleluia. Aleluia. Aleluia. Aleluia. Deixa ele ouvir o teu clamor. Deixa ele ouvir o teu clamor.

Eu tenho dito... Eu tenho dito uma coisa nesses dias. Existe uma diferença de uma palestra e de uma pregação carregada da presença. Nós não somos palestrantes. Nós somos filhos que manifestam o Pai. Nós não fomos chamados para anunciar um evangelho sem que o fogo dele esteja presente. Nós não queremos comunicar de uma presença que não está presente. Há um desespero por nos tornarmos a mensagem que ele deseja nesses dias. Eu queria que você abrisse as escrituras em Atos. Se você quiser se assentar, fica à vontade.

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Em Atos 1, no versículo 15, a palavra diz: Naqueles dias, Pedro levantou-se entre os irmãos, um grupo de cerca de 120 pessoas, e disse: Irmãos, era necessário que se cumprisse a escritura que o Espírito Santo predisse por boca de Davi a respeito de Judas, que serviu de guia aos que prenderam Jesus. Ele foi contado como um dos nossos e teve participação nesse ministério, com a recompensa que recebeu pelo seu pecado. Judas comprou um campo ali e caiu de cabeça, seu corpo partiu-se ao meio e suas vísceras se derramaram. Todos em Jerusalém ficaram sabendo disso, de modo que, na língua deles, esse campo passou a chamar-se Acéldama, isto é, campo de sangue, porque, prosseguiu Pedro, está escrito no livro de Salmos: Fique deserto o seu lugar e não haja ninguém que nele habite, e ainda que outro ocupe o seu lugar. Portanto, é necessário que escolhamos um dos homens que estiveram conosco durante o tempo que o Senhor Jesus viveu entre nós, desde o batismo de João até o dia em que Jesus foi levado dentre nós às alturas. É preciso que um deles seja conosco testemunha de sua ressurreição. Então indicaram dois nomes: José, chamado Barsabás, também conhecido como Justo, e Matias. Depois oraram: Senhor, tu conheces o coração de todos. Mostra-nos qual desses dois tens escolhido para assumir este ministério apostólico que Judas abandonou, indo para o lugar que lhe era devido. Então tiraram sortes e a sorte caiu sobre Matias. Assim ele foi acrescentado aos 11 apóstolos. Agora volta um pouquinho, no capítulo 1 ainda, no versículo 4. A palavra diz: Certa ocasião, enquanto comia com eles, disse-lhes esta ordem: Não sai de Jerusalém, mas esperem pela promessa de meu Pai, do qual lhes falei, pois João batizou com água, mas dentro de poucos dias vocês serão batizados com o Espírito Santo. Essa é uma palavra que ela é muito relevante para os nossos dias como igreja, principalmente no Brasil. Porque nós vemos aqui uma ordenança do Senhor e às vezes nós temos dificuldades de entendermos simples ordenanças ou simples princípios de Deus. E aqui Jesus, ele foi muito claro para os apóstolos. Ele falou: Olha, eu quero levar vocês a um outro lugar. Esse lugar vocês nunca viveram. Dentro de poucos dias, vocês vão receber sobre vocês um sinal de cumprimento daquilo que as escrituras predisseram, um sinal de cumprimento da vontade de meu Pai. Vocês só precisam esperar para que esse Espírito vá até vocês. E às vezes eu olho nas escrituras, quando as escrituras dizem: Veio a mim a palavra do Senhor. Eu entendo que existe um nível de entrega que você vai até a palavra do Senhor, mas existe um nível de graça que a palavra do Senhor vai até você.

É como se ele te escolhesse. E é assim que ele faz. E é assim que ele faz. Quando nós vemos Abraão em Gênesis 12, ele receber uma direção de Deus, nós percebemos que a palavra diz: ora, o Senhor disse a Abraão, ou seja, o Senhor, pela sua graça e misericórdia, trouxe a palavra dele até Abraão, que deu direcionamento para que ele fosse o pai da fé. Então eu entendo que existem níveis de entrega ao Senhor, de entendimento e de graça de Deus, que a palavra, ela venha até nós. Mas agora, de nossa escolha, entrarmos no cumprimento daquilo que foi pré-anunciado, ou entrarmos no cumprimento daquilo que nós desejamos. E é uma linha muito fina. Porque Jesus aqui, ele deu uma palavra clara, ele falou: olha, eu preciso trazer um novo funcionamento sobre vocês, eu preciso capacitar vocês, não só agora por aquilo que está fora, por aquilo que vocês conseguem alcançar, através de uma leitura, eu quero atualizar, através de um livro, não, eu quero trazer toda a informação que Adão recebeu lá no Éden, por inspiração, agora para dentro de vocês. E aí, dentro da ordenança do Senhor, eu vejo uma liderança configurada aqui, que escolher alguém. Irmãozinho, é decepcionante quando nós levantamos pessoas por nossa própria escolha. Ou quando somos levantados por escolha de alguém. Parece a mesma coisa, mas é diferente. Porque a ordem aqui é: esperem! Eu vou trazer até vocês isso, porque está escrito. O Espírito vai até vocês e vocês vão entender aquilo que foi anunciado. E de repente, Pedro, ele começa a observar e ele lembra de Salmo 109. E é interessante, porque essa citação aqui, que outro ocupa o seu lugar, está lá em Salmo 109, 8. E ele vê a sentença para aquele que ia pecar. Mas por que ele não recebeu o revestimento? Porque ele ainda não havia sido cheio da maneira que foi pré-anunciado. Ele não conseguia entender a graça que estava sendo oferecida, porque ele não estava preparado para isso. Irmãos, e quem não entende a graça, escolhe pessoas por mérito. Quem não entende a graça, escolhe pessoas por aquilo que elas podem proporcionar, por aquilo que elas podem fazer, por aquilo que os olhos identificam. Quem não entende a graça, jamais escolheria Davi, como foi citado aqui hoje. Quem não entende a graça, jamais escolheria Abraão. Que Abraão dormiu com a escrava e não deveria, mesmo tendo uma palavra. Quem não entende a graça, não consegue se sentir escolhido por Deus. Mas quem entende a graça, sabe que não é por mérito próprio, mas por aquilo que ele já determinou a nosso respeito. E aqui Pedro, ele vem e ele fala: não, nós precisamos substituir, porque está escrito lá. Irmãos, às vezes é desse jeito. E a gente pega as escrituras e a gente interpreta da nossa maneira, por não entendermos que é o Espírito que ainda fala. E ele trouxe uma condição: olha, ele precisa ser substituído aqui. Mas eu entendo que um pouquinho depois, Deus levantaria um cara chamado Paulo. E Paulo, sim, foi uma escolha do Espírito. Paulo, sim, e mais uma vez, eu vejo uma ação de graça de Deus, porque Jesus foi até Paulo. Você precisa prestar atenção quando ele vem até você. Quando ele chega perto de você. Quando ele libera uma palavra para a sua vida, você precisa prestar atenção. Porque às vezes ele vai falar assim: olha, é necessário que você pare para que você seja, para depois você fazer. É difícil, foi difícil para os apóstolos pararem para receber algo. Então é mais fácil fazer alguma coisa enquanto

esperando. E nós estamos diante de uma igreja que muito faz, mas não entende o que recebe. Pessoas que estão ocupadas nas suas atividades cristãs, evangélicas, com a vida da igreja, mas que perderam o cumprimento das escrituras, porque não discerniram o que o Espírito está dizendo. É tempo de trazermos a vida de Deus de volta para o meio das nossas igrejas. E esse é um lugar que você já não faz mais por aquilo que você entende, mas por aquilo que Ele deseja. Porque Ele diz. Então não tem a ver com a minha interpretação. E a pior coisa do planeta é eu encher as pessoas de mim mesmo e não de Deus. E aí eles vão, não, vamos escolher alguém para substituir. Porque quem não entende a graça sempre vai substituir pessoas. Para quem não entende a graça, é só deixar de lado. É só encontrar alguém melhor. É só encontrar alguém mais capaz. Mas quando nós olhamos as escrituras, nós vemos um monte de Zé Ninguém sendo levantado pela escolha dele. E ainda é assim até hoje. Ele pega aqueles que não são, para que sejam diante dos olhos de todos, e aí a graça de Deus é manifesta. Não se trata do que eu sei, se trata do que eu sou, a partir daquilo que Ele é. Aleluia! Aleluia! Aleluia! Aleluia! Aleluia! Aleluia! Às vezes a gente não consegue se entregar aquilo que Ele disse, porque nós olhamos para nós mesmos e tudo que vemos é a falta do que gostaríamos de ter, e não percebemos a simples ação do Espírito que nos torna capazes de sermos o que devemos ser. Quando eu olho para Jesus, ah, meu Deus, como nós precisamos olhar para Ele. A palavra diz que o ministério de Jesus, ele começou aos 30 anos de idade. Por quê? Porque ser é mais importante que fazer. Se você entender o que você é por causa da graça, em 3 anos ele fez tudo o que ele deveria fazer para que as nossas vidas fossem tocadas até nos dias de hoje. Aí ele se reúne, mas era a liderança da igreja? Era a liderança da igreja. Era uma liderança que Jesus escolheu? Era uma liderança que Jesus escolheu. Mesmo assim, eles também precisavam da graça de Deus. E eles tiraram sorte e oraram. Quantas vezes nós oramos, mas fazemos o que Ele não diz? E aí a gente se decepciona por fazermos coisas que Ele jamais nos chamou para fazer. E a gente se chateia, a gente fica triste. Até que Ele entra no cenário de novo e fala: não acabou ainda. Eu só quis que você entendesse que não é por aquilo que você deseja, não é pela força do seu braço, não é pelo teu dom, pelo teu talento, é pela minha graça que eu escolhi você, é pela minha graça que eu escolhi me manifestar através da sua vida, é pela minha graça, é pela minha graça, pela minha graça. Graça ela faz isso. E eles escolheram Matias. Agora, o que você vê de Matias nas escrituras? Hã? Mas ele foi escolhido? Ele foi. Mas por que que não houve um desenvolvimento? Porque não foi um discernimento debaixo de uma escolha daquilo que Deus tinha. A palavra era: espera. Eu digo nos dias de hoje que parar

Para orar é estar em pleno movimento. Parar para identificar o que ele está fazendo é estar em pleno movimento. E às vezes a gente precisa dar aquela paradinha nas nossas atividades para sentar um pouquinho com ele e para entendermos aquilo que ele está dizendo, para alinharmos a nossa vida aquilo que ele diz. Porque só assim a autoridade vai fluir através de nós. Porque a autoridade está aonde ele está agindo. Eu preciso entender e eu preciso me conectar com aquilo que ele está fazendo. E eu preciso adaptar minha vida a isso. Eu preciso desejar isso. Abre comigo em Romanos 4.

Romanos 5. A palavra diz: tendo sido justificados pela fé, temos paz com Deus, por nosso Senhor Jesus Cristo, por meio de quem obtivemos acesso pela fé a esta graça na qual agora estamos firmes e nos gloriamos na presença da glória de Deus. Não só isso, mas também nos gloriamos nas tribulações, porque sabemos que a tribulação produz perseverança. A perseverança, um caráter aprovado. E o caráter aprovado, a esperança. E a esperança não nos decepciona, porque Deus derramou o seu amor em nossos corações por meio do Espírito Santo que Ele nos concedeu. De fato, no devido tempo, quando éramos fracos, Cristo morreu pelos ímpios. Dificilmente haverá alguém que morra por um justo, embora pelo homem bom, talvez alguém tenha coragem de morrer, mas Deus demonstra seu amor por nós. Cristo morreu em nosso favor quando ainda éramos pecadores. Sabe o que é isso? Isso é uma manifestação de graça. Antes de nos tornarmos, Ele se entregou. Foi o que Pedro não conseguiu ver. Ele não conseguiu entender a manifestação da graça. Então, ele agiu por substituição. Mas quando eu olho para as escrituras, o que eu entendo? Eu entendo que ele fez, mesmo quando ainda éramos pecadores. Isso é amor. Havia um amor impregnado em Jesus, porque Jesus, ele revelou o Pai com excelência. Nós sabemos que Deus, ele é amor. Deus, ele é amor. Por isso que Jesus, naquela cruz, quando ele estava sentindo toda aquela dor, ele teve coragem de olhar para frente e ainda clamar e falar: Pai, perdoa, porque eles não sabem o que estão fazendo. E ele nos mostrou a perdoar no momento da ofensa. E é isso que ele faz, por quê? Porque isso é graça de Deus. Ele fez antes de sermos, para que nos tornássemos. Então agora, a gente tem que deixar de lado as nossas desculpas, a acusação, para entendermos a graça de Deus. E para agirmos, não debaixo de culpa, mas de liberação de Deus. Não debaixo de condenação, mas da liberdade que só Cristo pode causar em cada um de nós. Irmãos, e aí quando a gente tem de graça, nós entramos naquilo que tem a ver com o cumprimento das escrituras. E eu queria que você abrisse agora para a gente ir construindo a ideia juntos. Em Gálatas 3. Gálatas 3. Versículo 6, a palavra diz: é o caso de Abraão, que creu em Deus, e isso lhe foi imputado para a justiça. Sabei, pois, que os que da fé é que são filhos de Abraão. Ora, tendo a escritura previsto que Deus justificaria pela fé os gentios, pré-anunciou o evangelho a Abraão. Irmãos, deixa eu falar uma coisa para vocês. A graça, ela veio antes da lei, não veio? Por isso que Deus, ele fez promessas a Abraão. Aqui é uma manifestação de graça. Agora, quando eu olho as escrituras dizendo isso, que o evangelho, ele foi pré-anunciado a Abraão, já entendendo o cumprimento de tudo aquilo que ia acontecer, de onde Jesus ia unificar os gentios e os judeus em um só corpo, onde a graça ia se manifestar. Agora, eu fico pensando, se lá no tempo de Abraão, por aquilo que ele escolheu cumprir, esse nível de revelação veio até ele, porque foi um caso que nós entendemos que o evangelho foi anunciado para ele. Agora, você acha que o evangelho foi anunciado como para ele? Ele recebeu uma revelação tão grande de Deus. Por quê? Porque ele começou a caminhar por aquilo que Deus disse.
E aí ele entrou no cumprimento das escrituras. E quando a gente entra no cumprimento das escrituras e a gente se entrega por aquilo que ele disse, entendendo o favor não merecido, entendendo graça, através da fé, nós alcançamos esse estado. E aí Abraão, ele teve uma revelação gigantesca, e ele viu tudo aquilo que ia acontecer. É como se o Senhor pegasse toda a escritura desse tempo e levasse até Abraão e mostrasse para ele, abrisse os olhos de Abraão e falasse: olha, o evangelho é isso aqui, ó. Recebe, olha, veja, visualize o que o evangelho é. E a partir daí, muitas coisas vão acontecer na sua vida. Irmãos, quando eu olho para as escrituras dessa forma, eu fico pensando, porque muitas vezes a gente corre para as escrituras para tentarmos receber alguma coisa, não é assim? E às vezes parece que Deus silenciou, parece que Deus não fala, parece que Deus não está fazendo. Mas muitas vezes, esse parece que Deus não está falando, parece que Deus não está fazendo, ele acontece porque não entramos no cumprimento. Para Abraão foi dito: olha, Abraão, você precisa deixar sua terra, sua parentela, a casa do seu pai. Você precisa ir para a terra que eu te mostrarei. E Abraão, ele começa a se movimentar por fé. E ele começa a entrar nesse nível de cumprimento e de obediência daquilo que ele disse. E por entrar nesse nível de obediência, a revelação foi até ele. O novo foi até ele, a novidade de Deus foi até ele. Então ele não precisou consultar num livro, não. A palavra foi revelada a ele. A palavra foi para dentro dele. E ele conseguiu ver toda a vontade de Deus, todo o cumprimento de Deus através daquilo que o Senhor estava anunciando no seu coração. O que eu quero dizer com isso? Eu quero dizer que é um nível maior que nós podemos chegar através do cumprimento a verdades de Deus que Ele pode trazer para nós, que vai ressignificar toda a nossa estrutura de ser, tudo aquilo que a gente faz. A gente só precisa crer e entrar na obediência e no cumprimento daquilo que Ele disse. Irmãos, quando a gente vai lá em Apocalipse, Eu acho fantástico isso. Lá em Apocalipse, no capítulo 1, versículo 9, eu, João, o companheiro de vocês no sofrimento no reino, na perseverança de Jesus, estava na ilha de Patmos por causa da palavra de Deus e do testemunho de Jesus. Deixa eu linkar essa palavra. Aonde João estava? O que era a ilha de Patmos? Uma prisão? Por que ele estava na prisão? Por causa da palavra de Deus. Não era por um erro, não era por algo que ele fez de errado, era por causa do cumprimento da palavra de Deus. A entrega dele foi tão grande que ele estava preso por cumprir aquilo que Deus disse para que ele cumprisse. Mas aí tem um fato. Ele está lá. Eu entendo que quanto maior o nível de entrega ao cumprimento daquilo que foi pré-anunciado, maior o nível de revelação que nós entramos. Ali ele estava preso naquela ilha. Depois de tudo que ele passou, ele

vem. Sabe quando o revestimento vem? Quando nós cumprimos aquilo que ele disse. Ele vai te dar conforme você tem fé para andar naquilo que ele disse. A porção que ele vai trazer, o nível de revelação que ele vai te colocar, tem a ver com o seu caminhar com ele. À medida que você escolher viver por aquilo que ele disse, as revelações elas vão aumentando, as visitações elas vão aumentando. Ah, meu Deus! Isso tem a ver com o cumprimento. Então, e o cumprimento é interessante, irmãos. E não adianta a gente querer escolher pessoas sem ação do Espírito para que haja cumprimento. Nós precisamos ouvir o que o Espírito está dizendo. João, ele era o queridinho de Jesus, mas mesmo assim, ele passou porque ele tinha que passar. Mas ninguém consegue prender uma revelação de Deus. Ele preso, ele recebeu mais do que muita gente que estava livre. Você concorda comigo? Ele preso, ele recebeu maiores revelações que muita gente estava livre. Irmãos, deixa eu te dizer uma coisa. Existem águas mais profundas. A palavra diz que vai chegar um tempo que não vai ser necessário que ninguém ensine mais ninguém. Porque o Espírito ensinará todas as coisas. O mesmo Espírito que visitou Abraão, o mesmo Espírito que visitou João, o mesmo Espírito que visitou todos esses homens de Deus, agora está dentro de nós. Dentro de nós. Então a questão hoje não é mais eu só ler as Escrituras, mas eu ver através do Espírito aquilo que ele está dizendo. Ver como eu oro para que Deus levante uma geração desesperada para ver. Como eu oro que não vai só aos cultos para assistir um cara cheio aos domingos à noite, mas que se torne aquilo que deve ser pela ação do Espírito. Deixa eu te dizer uma coisa, irmãos. Em Atos 2, quando o Espírito veio, nós vemos uma igreja plena. E nós vemos uma igreja que o Senhor acrescentava os seus. Não era aquela correria para ganhar mais membro. Ninguém corria atrás de estratégia para que pessoas fossem atraídas. Sabe o que atraía as pessoas? A manifestação do Espírito. A manifestação do Espírito. E Atos 2, nós notamos a ação plena do Espírito sobre a igreja. E a igreja passou a ser o que ela deveria ser, por uma ação do Espírito. E eu preciso entender que deve ser assim até nos dias de hoje. Então, o que nós precisamos para entender a profundidade das Escrituras? A ação do Espírito sobre nós. É interessante que a palavra diz que eles tinham tudo em comum. Por quê? Porque eles se tornaram um. Através da ação do Espírito. Quando o Espírito veio, a palavra diz que eles falavam em línguas, a palavra não diz? Mas que cada um entendia na sua língua natal, não é assim? Você lembra de Gênesis 11? Os homens tinham uma língua só. Aí eles foram fazer o quê? Eles construíram uma torre e o desejo era tocar os céus. E Deus olha aquilo ali. Vê o que os homens estão fazendo. Aí ele viu que eles estavam construindo uma torre. A torre de Babel. Deus mandou construir a torre? Irmãos, quem não entende a voz do Espírito, tudo que quer é construir torre até hoje. E Deus vem e ele espalha as línguas. E ele espalha o povo. Agora, quando a gente olha para Atos 2, e vem línguas como que de fogo, e cada um entendia na sua língua natal. O que está acontecendo aqui? O Senhor estava dizendo o seguinte, Deus estava anunciando o seguinte, olha, vocês lá, vocês tinham uma linguagem, mas agiam sem que eu dissesse algo para vocês. Agora, através das línguas que eu dou para vocês, vocês vão se entender, mas agora através do meu Espírito em vocês. O meu Espírito vai fazer com que todos entendam aquilo que está sendo anunciado. E é isso que aconteceu. Ele devolveu uma língua que as pessoas se entendiam.

Espírito, a língua do Espírito. E aí o desejo de Deus não era que as pessoas saíssem fazendo o que quisessem, mas que as pessoas começassem a fazer aquilo que ele disse, irmãos. E esse é o modelo, e nós precisamos ser um, mas só seremos um através da ação do Espírito. Irmãos, Deus não está levantando uma denominação forte. Deus está trazendo de volta o seu corpo ao devido movimento que ele deveria ter. Deus nunca quis levantar só uma denominação. A igreja é o corpo. Eu tenho dito que, às vezes, a glória da denominação local nos tem tirado o benefício de sermos a expressão do reino na terra. Porque muitas vezes nós trabalhamos para isso, e quando nós olhamos para Atos, era uma igreja que ela vivia debaixo de uma ação do Espírito. E é assim que tem que ser. Não debaixo de um entendimento denominacional. Não debaixo de um desejo local, mas debaixo de uma direção de Deus, para que possamos entrar em cumprimento como um só corpo. E é interessante que, abre comigo em Coríntios. Jesus, ele ensina isso. Coríntios 12,

Coríntios 12 é interessante porque nós vemos no versículo 23, a palavra diz, pois recebi do Senhor o que também lhes entreguei, que o Senhor Jesus, na noite que foi traído, tomou o pão e, tendo dado graças, partiu e disse, isto é meu corpo que é dado por vós em favor de vocês. Façam isso em memória de mim. Da mesma forma, depois, ele tomou o cálice e disse, este cálice é a nova aliança, meu sangue. Façam isso sempre que o beberem em memória de mim. Eu preciso, versículo 23. 1 Coríntios 11, versículo 23. A palavra diz que Jesus ele fez a ceia em um momento específico. Qual foi o momento específico? Na noite que foi? E é interessante por quê? Porque na noite que ele foi traído, ele demonstra uma ação que fala de unidade. Porque através da ação de Cristo nós seríamos um só corpo. Então o que, que Jesus viu? Ele viu que o que as pessoas precisavam entender, e é o que está sendo colocado aqui, é que Jesus ele só foi traído porque não se tornaram um. Porque não entenderam, então ele precisava se entregar para que se tornasse um. E essa ceia, ela foi feita em meio disso. Para que Paulo estava falando isso, irmãos? Corinto era uma igreja que tinha diversos dons, que era plena, e nós vemos isso claramente nas Escrituras. Mas era uma igreja dividida, porque não entendiam a ação do Espírito. Versículo 17 desse mesmo capítulo, a palavra diz, entretanto, nisso lhes vou dizer, não os elogios, pois as reuniões de vocês mais fazem mal do que bem. Em primeiro lugar, ouço que, quando vocês se reúnem como igreja, há divisões entre vocês. E até certo ponto eu creio. Pois é necessário que haja divergência entre vocês para que sejam conhecidos quais dentre vós são aprovados. Quando vocês se reúnem, não é para comer a ceia do Senhor. Porque cada um come da sua própria ceia, sem esperar pelos outros. O que Paulo viu aqui? O que foi visto aqui? Foi cada um agindo por si mesmo. E o que a ação do Espírito faz? E o que Cristo fez por nós? Ele nos deu condições de sermos um e não agirmos mais dessa forma. E debaixo dessa palavra, Paulo fala, olha, eu vou trazer o mesmo ensinamento que eu recebi de Jesus. Eu vou trazer aquilo que eu aprendi. E o que eu aprendi é que agora vocês podem se tornar um através daquilo que ele fez. Ter uma só fé, um só coração. Então a questão não é a denominação que eu estou. A questão é a igreja de Cristo que ele levantou como um corpo poderoso sobre a face da terra pela sua graça. Ah, mas eu não vou trabalhar com aquele porque aquele ali... Não, aquele ali é da denominação tal. Aquele ali é da outra denominação tal. Ah, meu irmão. Chegou a hora de derrubarmos essa barreira para sermos uma expressão de Deus sobre a face da terra. E o que nós temos visto é que o Senhor está fazendo isso nesses dias. Deus tem dado graça a pessoas para andar com pessoas que pensam diferente, que se vestem diferentes. Sim, porque Ele está trazendo o corpo dele de volta ao lugar que o corpo deveria estar. Aleluia! Sendo um. Então não é o que eu quero, é o que ele quer. E ele agindo como ele quer, em meio a todos. Esse sempre foi o desejo de Deus. E por que, que eles tinham tudo em comum na igreja de Atos? Porque a ação era tão violenta do Espírito. Que sendo um, tudo é de todos. Quando nós nos tornamos um, tudo é de todos. E você já não consegue mais ter algo sabendo que o teu irmão não tem. Você já não consegue mais juntar apenas para si mesmo. Você já não consegue se alegrar porque alguém caiu. Eu te garanto, se Pedro tivesse entendido isso, ele não ia contar dessa forma o que aconteceu com Judas. Não ia. Sendo um, a gente sente a dor do nosso irmão. Sendo um, a gente comemora quando ele conquista algo, ou quando Deus dá algo para ele. Sendo um, não é inveja. Amém? E ele nos chamou para ser um. E eu queria te convidar para você ficar em pé agora, nesse momento.

Pega na mão do seu irmão. Comece a orar pelo seu irmão, para que o Senhor nos dê nesses dias um só coração, um só propósito, uma só fé. Para que as barreiras denominacionais caiam por terra. Em nome de Jesus. Para que não estejamos mais divididos daquilo que a gente pensa, mas daquilo que o Senhor está. Que a gente esteja junto daquilo que o Senhor está anunciando. Que sejamos um. Que sejamos um novamente. Que não venhamos mais a disputar quem está fazendo mais. Ah, nos ensina a morrer, Senhor, pelos nossos irmãos. Nos ensina a nos entregar pelos nossos irmãos, Senhor. Deixa-nos ser um, Senhor. Deixa-nos ser um. Deixa-nos ser um, Senhor. Ore ao Senhor, ore, ore, ore. Ore pela igreja brasileira. Nós não queremos ser um corpo dividido, Senhor. Nós queremos ser um, Pai. Leva-nos ao arrependimento, Senhor.

Senhor. Deixa-nos entender que nós somos escolha tua, Senhor. Nós abrimos mão do que é nosso para termos o que é teu, Senhor. Nós abrimos mão, Senhor, dos nossos sonhos ministeriais para trabalhar por aquilo que o Senhor deseja. Ensina-nos a andar juntos, Senhor.

Senhor, nós não queremos escolher os nossos Matias nesses dias, Senhor. Nós queremos identificar as Tuas escolhas, Deus, em nome de Jesus. Nós queremos identificar, Senhor, o que Tu tens para nós, Pai. Abre os nossos olhos nessa noite. Abre os nossos olhos nessa noite, Senhor. Abre os nossos olhos para que possamos ver, Senhor, tudo aquilo que o Senhor deseja, tudo aquilo que o Senhor quer fazer por meio de nós, Pai. Deus, em nome de Jesus, faz isso conosco, Pai. Nos faz entender a dimensão do Teu favor, do Teu amor, da Tua graça, Senhor. Nos faz entender, Senhor. Nos faz entender. Torna a Tua igreja, Senhor. Faz com a Tua igreja tudo aquilo que deve ser feito, Deus. Faz em nós o que precisa ser feito, Senhor, para que possamos nos tornar um na Tua presença. Ah, Senhor, com uma só fé, nos leva a esse ambiente, Pai, de manifestação plena. Deus, é o que nós Te pedimos, Deus. É o que nós desejamos, Senhor. Em nome de Jesus. Amém. Glória a Deus.

Alleluia. Aleluia. Irmãos, nós vamos fazer uma paradinha. Daqui a pouco a gente vai iniciar de novo. Você pode ficar à vontade. O pastor Luiz tem um recado aqui.

0: Aleluia. Glória a Deus. Vocês estão inteiros ainda? Eu quero saber quem é que fez aquela bagunça no nosso shopping center hoje. Foram para a praça da alimentação cantar, bater palma, deixa queimar.
1: Aleluia.
0: Vocês são obedientes mesmo, hein? Glória a Deus. Nós vamos ter um break aí até 8 horas. Você tem 1 hora e 15 minutos. Escuta. Vai lá em cima dos estandes, conheça lá o projeto da África. Pastores, vai lá conhecer como você pode enviar missionários para expedição na África. Como você pode fazer com a sua igreja para inserir em missão. Vai lá em cima, tem as camisas do Reino em Movimento, tem o Mevan Academy. Vai lá ver como é que você pode fazer um curso na sua igreja, levar um polo para a sua região. Como você pode adquirir os...
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3: 18:30.
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Você pode segurar na mão da pessoa que está do teu lado. Vamos unir nossas mãos nessa noite. Antes de dizer, bem-aventurados aqueles que têm fome e sede de justiça. Jesus disse, bem-aventurados os humildes de espírito.

Bem-aventurados os que choram, porque eles serão consolados. A palavra profética do livro de Joel convida os ministros do Senhor, os sacerdotes, a chorar, a rasgar os seus corações, não as suas vestes, simplesmente diante do Senhor. Todo aquele que se humilha diante de Deus será exaltado, e todo aquele que se exalta será abatido. A palavra de Deus continua soando aos nossos corações, dizendo: se o meu povo que se chama pelo meu nome se humilhar e orar, buscar a minha face, se converter dos seus maus caminhos, eu ouvirei dos céus.

estabelecido, a começar pela própria igreja. Deus está chamando o seu povo ao arrependimento. Deus está chamando o seu povo a um compromisso sério com Ele. Deus está chamando o seu povo a se humilhar, a se prostrar em sua presença e a reconhecer que Ele é o Deus Todo-Poderoso. Você quer orar comigo nessa noite? Pega na mão da pessoa que está do teu lado. Senhor, como teus ministros, essa noite nós choramos em tua presença, Senhor. Existe uma bem-aventurança para aqueles que choram. Tua palavra diz que eles serão consolados. Aqueles que semeiam com lágrimas, com júbilo ceifarão. E Senhor, nós derramamos as nossas lágrimas agora diante do Senhor. Rasgamos o nosso coração em tua presença e oramos para que tu tenhas misericórdia de nós. A começar pelo teu povo, a começar pela igreja. Tua palavra diz que tu queres uma noiva irrepreensível, santa, sem ruga, sem mácula, sem coisa semelhante. E nós oramos para que o Espírito de Santidade possa entrar na tua igreja e realizar uma obra tremenda.

Aleluia! Nós oramos pelas nossas cidades, nós oramos pela nossa nação, nós oramos pelo Brasil. Ó Deus, afasta os gafanhotos do Brasil, Senhor! Tudo aquilo que destrói,

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1: 1:16.
2: Vamos ler um texto na palavra do Senhor nosso Deus nesta oportunidade, no livro dos Salmos. O Salmo é o de número 89, versículo 19 e versículo de número 20. Salmo de número 89, verso 19 e versículo de número 20. Quem achou, diga amém. Uma vez falaste em visão, ao teu povo fiel disseste: dei força a um guerreiro, exaltei a um jovem dentre o povo, achei a Davi, meu servo, com o meu santo óleo o ungi, achei a Davi, meu servo, com o meu santo óleo o ungi. Amém. Meus amados e queridos, graças ao nosso bondoso e eterno Deus, que concede-nos a rica oportunidade de poder ocupar esta santa tribuna para ter o privilégio de trabalhar na exposição desta rica e infalível palavra, a palavra do Senhor nosso Deus, digna de toda a aceitação. Ainda muitas terras para serem conquistadas. Quem irá? Eu quero vincular este versículo na última parte do tema: quem irá? Quero subordar esta mensagem ao tema: irá quem foi achado. Irá.

foi achado. Meus amados e queridos, o livro dos Salmos, os senhores sabem um tanto quanto eu, que salmo é melodia, é louvor que o salmista expressava em seus momentos de adoração a Deus, ou até mesmo em momentos de batalhas, de angústias e de dificuldades. Salmo quer dizer salmodiar, cantar, adorar ou dizer palavras ao Deus eterno em forma de melodia. O Salmo de número 89, o versículo de número 20, traz-nos uma riqueza imensurável. Eu leio a Bíblia Sagrada por algumas vezes. E o Salmo de número 89, quando eu estava lendo o versículo de número 20, me chamou a atenção, pois o versículo 20 está dizendo assim: achei a Davi meu servo, achei a Davi meu servo. Preste bastante a atenção, que a conotação de achar aqui parte da boca do Deus eterno. É Deus que está dizendo: achei, achei a Davi, meu servo. Porque é que eu detive-me no versículo de número 20? É porque o versículo 20, se os senhores lerem atentamente, vocês vão perceber que há uma certa realização em Deus. Parece que Deus aqui está se realizando, está feliz, alegre, com um sorriso.

favorito, procura, pergunta ao pai e à mãe se acharam ou viram o brinquedo dele. E alguém diz: nós não vimos. E ele procura. E quando ele acha, ele vira e diz: achei, achei o meu brinquedo que eu procurava. É como a moça que perdera a dracma, e quando ela acha, ela externa alegria, grita, fala com os vizinhos que havia achado a dracma. É a mesma realização que eu vejo em Deus aqui, quando ele diz: achei. Deus está feliz, alegre, porque achou. Aleluia. Meus amados, eu ainda detive-me mais ainda aqui, porque quando Deus acha, nós temos que parar para entender, porque na Bíblia Sagrada, lendo a ela algumas vezes, você vai encontrar Deus procurando muitas vezes, mas achando poucas vezes você vai encontrar. Deus é um ser que procura sempre, estar atento à procura, mas achar difícil você vai encontrar Deus achando e dizendo: achei. Eu me lembro quando ele resolveu destruir as cidades de Sodoma e de Gomorra, e ele disse ao Ló e disse a Abraão: Abraão, os pecados de Sodoma e de Gomorra chegaram até a mim, e eu já decidi, eu vou destruir as cidades. Abraão disse: Senhor, não faças isto, o Senhor vai matar o justo com o ímpio, de maneira nenhuma. Eu vou procurar, e se eu achar 50 justos, eu te prometo que eu não vou destruir as cidades. A Bíblia diz que Abraão, preocupado, diz: ó Senhor, e se o

30, fechado o negócio. Se eu achar 30, eu te prometo que eu não destruo as cidades. Ó, Senhor, mais uma vez. E se o Senhor achar 20, fechado o negócio. Se eu achar 20, eu te prometo que eu poupo a cidade. Ó, Senhor, a última vez. Não me tem por tardio na sua presença. E se o Senhor achar 10,

capítulo 5, verso 1, Deus disse: Jeremias, vasculhe a cidade, procure nas praças, vê se você me acha um homem somente, justo sequer, e eu lhe perdoarei. Jeremias

brecha e lhe levantasse um muro, ele também não achou. A Bíblia diz, pela boca de Jesus, a mulher samaritana, ele disse: olha, os verdadeiros adoradores adorarão ao Pai em espírito e em verdade. E o Pai procura a tais que assim o adoram.

Ele já te achou. Aleluia. Oh, amados e queridos, o texto está dizendo: achei a Davi, meu servo. Deus é quem achou. E a conotação de servo não saiu da boca de Davi, mas da boca de Deus. Foi Deus que viu em Davi um coração de servo. Eu disse: achei a Davi, meu servo. Mas deixai-me correr nesta introdução, meus amados e queridos. Deixa eu lhes explicar como é que pode um Deus tão grande como este ficar feliz por achar uma criatura pequena. Se você ouvir

Elias, que Deus disse: quem? Quem na concha das mãos mediu as águas de todo o planeta Terra? Quem? Quem mediu as águas na concha de suas mãos? Veja o tamanho desse Deus. E ele continua

A Bíblia diz que ele toma os céus a palmo. Os cientistas até hoje não conseguiram dimensionar o tamanho do espaço. Deus disse: eu vou medir para vocês, eu só vou botar a palma da minha mão e vocês vão entender que tamanho é. Veja, meus amados, esse Deus, ele é tão grande que a Bíblia diz que o seu trono está no céu e a

mão para adorar o Rei da Glória. Agora deixai-me explicar outra coisa aos senhores. Como pode um Deus deste tamanho, que chama as estrelas uma por uma e todas elas comparecem perante ele, fica feliz, alegre por achar um ser como nós? E ele diz: achei, achei, aleluia, eu não tenho falta de nada. A única falta que eu tenho é de homens para me adorar e me servir. E quando eu acho, eu fico alegre. Achei, achei, achei. O diabo vai ter que engolir. Deus nos achou. Deus, levante a mão se você foi achado. Levante a mão. Uramacando xiriandarabahácia. Oh, aleluia. Oh, aleluia. Oh, aleluia. Eu fui achando. Agora, Deus não me amou depois que eu tive uma credencial de obreiro. Deus não me achou depois que eu fui separado ou consagrado. Paulo disse na carta aos Efésios 2 que ele nos amou estando nós ainda mortos nos nossos delitos e pecados, e a mão dele nos achou e disse: vem para cá, vem para cá, que eu quero te fazer assentar entre os príncipes. Oh, aleluia. Agora deixai-me entrar nesta mensagem, pois não tenho muito tempo e não gosto de demorar na exposição. Deus as

a Davi. Como foi que Deus achou Davi? Ainda que o Salmo 89 faz alusão à pessoa de Jesus Cristo, eu quero aplicar a nós, eu quero aplicar a palavra a Davi, o rei Davi. Diz a Bíblia: achei a Davi meu servo. Como foi que Deus achou Davi? Vejamos então a palavra do Senhor nosso Deus. Como foi que Deus achou Davi? Capítulo 16 e o versículo 12 de 1 Samuel. Prometo não ficar na casa de Jessé, porque os senhores conhecem a história de Có e Salteando. Mas tem uns três segredos na casa de Jessé que Deus achou a Davi. A Bíblia diz que Deus havia rejeitado a Saul, e Samuel ainda insistia com Saul. Deus virou e disse: Samuel, vem cá, rapaz. Até quando você vai insistir com Saul, vendo que eu já o rejeitei? Ei, Samuel, enche o teu vaso de azeite e vem cá. Por que, Senhor? Enquanto você insistia com Saul, os meus olhos estavam à procura de alguém. Aleluia. Enquanto você insistia com Saul, meus olhos estavam procurando. Olhe para cá, filho do Deus Altíssimo. Quem sabe você está nessa situação. O homem pode insistir com a pessoa errada. Deixa ele insistir. O importante é que os olhos de Deus estão à tua procura. E eles vão te achar. Aleluia. Te vem cá. Vem cá, aí sabe, se estou aqui, Senhor, enche o vaso, vai até a casa de Jessé o Belemita, porque enquanto você insistia com esse desviado, os meus olhos acharam uma joia. Oh, joia linda, oh, joia preciosa, e eu quero te mostrar. Como é o nome? Não vou dizer o nome porque eu tenho que te dar uma lição, só vou te dar o endereço. Ei, olhe para cá, Deus conhece o teu endereço. Deus conhece o teu endereço. Deus conhece o teu endereço. Pastor, aonde eu moro? Não tem número a casa. A rua não está asfaltada. Isso aí é a última coisa que Deus vai usar para te achar. Antes disso, ele vai pelo teu fator RH. Quantos fios de cabelo tem na tua cabeça? Qual é o tamanho dos seus ossos? Qual é a cor da tua pele? Dos teus pensamentos? Ele não precisa de endereço. Antes que você chegasse ao útero, ele já te chamou pelo teu nome e já disse: tu és Deus. Ai, canta, churicô, vasteia. Oh, aleluia. Venha cá. Aqui está o endereço. E vai lá. Aí Samuel disse: Senhor, se eu disser que vou ungir um outro rei, Saul sabendo vai mandar me matar. Bote a cabeça para funcionar. Você não precisa tocar trombeta que vai ungir outro rei. Pega um cordeiro, leva para o sacrifício. Quando alguém perguntar onde você vai, diga que vai sacrificar. Ei, filho, olhe para cá. Sabe por que o profeta ainda não chegou na tua casa? Porque ele foi pegar o cordeiro para sacrificar. Ei, não receba profeta que não tenha sacrifício vivo. Não aceite profeta que não carrega cordeiro. Não aceite profeta que não tenha vaso cheio. Não, mas... Ai. Ei. Ai, me cante o heri ou vacheia. Aleluia! Se conhece o profeta pelo vaso e pelo sacrifício. Aleluia! Profeta que não tem cordeiro e não tem azeite, tem que caçar o cordeiro e encher o vaso. Levante a mão e adore a Deus. Vai lá. Lá vai Samuel. Pega o cordeiro, olha o endereço e chama por Jessé. Jessé disse: pois não, é de paz tua vinda, ele é. É que na tua casa tem uma joia. Deus me disse isto. Então entra. Que joia é esta? É para sentar no trono. É para governar em lugar de Saul.
Vocês conhecem a história. Jessé mandou passar os melhores filhos da sua ótica para tal função. A Bíblia diz que todos que chegavam, Samuel levantava para ungí-lo, e Deus dizia: não é este, também não é. Quando passaram-se todos, que faltava um, a Bíblia diz que Samuel falou: acabaram-se todos eles. Não é para governar, é para sentar no trono, é uma coroa na cabeça, é para ter autoridade, é. Eu te botei o melhor da minha casa, porém Deus está dizendo que não são estes. Deus foi quem achou, não foi eu, Jessé. E os meus olhos até aprovaram algum, mas o de Deus disse que não foram estes que ele achou. Quem foi que ele achou? Olha, Samuel, eu tenho até uma preocupação em te dizer, mas tem umzinho só. E o que ele está fazendo? Está ocupado. Aleluia. Deus achou Davi ocupado. Aleluia. Deus não caça quem é ocioso. Deus não acha preguiçoso. Deus só acha quem já está fazendo alguma coisa para ele. Levanta e vai fazer alguma coisa. Deus não tem compromisso com ociosos. Ei, filho do Deus Altíssimo, ocupe-se com Deus, ocupe-se na igreja, ocupe-se na missão, ocupe-se, porque Deus vai te achar ocupado. E o que ele está fazendo? Olha, se eu não me engano, a essa hora ele já deve ter arrebentado um leão, um urso. Deus achou Davi matando o leão. Deus achou Davi matando o urso. Ei, missionário, ei, obreiro, ei, pregadores e pastores, nossa vida é matar leão, nossa vida é matar urso, para depois matar o gigante. Aleluia. Ocupe-se, vai buscar. A Bíblia diz que foram os irmãos. Eu até acredito que já quando falaram com Davi, disseram: ó, Davi, o negócio lá em casa é para governar, é para ser rei. Eu acho que você não vai passar no teste. Abinadab não passou, Eliabe não passou, Samar não passou. Mas por desencargo de consciência, vamos lá. Veja, um dos segredos na vida de Davi. A Bíblia diz que no versículo 12, mandou chamá-lo. Ele era ruivo, de gentil presença, belos olhos. A Bíblia diz que quando ele chegou, que Samuel bateu os olhos. Verso 13. E Samuel o fez entrar. É lindo isto. Sabe por quê? Porque a casa era dele. Ele tinha liberdade de entrar a hora que quisesse. Mas Davi não era entrão. Davi tinha postura. Davi não se achava o tal. Tem gente que entram demais. E Jesus disse: quem quer as primeiras cadeiras, sente nas de trás. Porque estando aqui, é melhor que alguém te chame para cá do que dizer: sai daqui, vai para lá.

Ah, aleluia. Samuel olhou, viu que ele era ruivo, cabelo vermelho. Samuel conjectou e disse assim: rei de cabelo vermelho não vai dar certo. É o único de cabelo vermelho em toda a história. Terra seca e árida. O vermelho lembrava Adão, pois o nome dava o sentido de vermelho. Projeto falido. Falido para o diabo. Mas Deus vai fazer você ser um projeto vitorioso. Escuta. Esse aqui também é outro segredo lindo. Todos que chegaram, Samuel levantava para ungir. Deus dizia: volta. Porque levantar para receber alguém é sinal de honra, de respeito. Por isso Jó dizia: quando eu chegava na praça, capítulo 29, os velhos levantavam e eu sentava. Quando todos chegaram, Samuel

Samuel levantou para ungir Deus e dizia: volta. Quando Davi chegou, tira aqui, Eliel. Samuel sentado estava, sentado ficou. E sentado olhou e disse: ah, meu Deus. Meu Deus. Olhou dos pés à cabeça e disse: Jesus do céu. Meu Deus, o negócio está sério. Entra, meu filho. Ele entrou. E sentado estava, ficou. A voz de Deus vem no ouvido do profeta. Altivo e diz assim: levanta-te. Tem gente se assentando a teu respeito. Tem gente sentada a teu respeito. Oh, aleluia. Fizeram isto com Jó. Se assentaram depois da lepra e da prova. Ele disse: pode ficar sentado, pois eu sei que o meu Redentor vive e por fim se levantará sobre a terra. E basta Deus levantar e acabar. Levanta-te. Samuel deu um brado e ficou em pé. A ordem de Deus: unge-o. Eu gosto da Bíblia por causa dos seus mistérios. Levanta-te, verso 12. Unge-o. Ponto. Samuel levantou. Unge-o. Ponto. Ele parou. E conjecturou: Jeová, olha lá. Depois que eu derramar o azeite, não tem mais jeito. Olha a luta que a gente está passando com Saul. Senhor. Senhor. Faz alguma coisa. Debaixo do ponto tem uma vírgula. Ponto é para encerrar uma frase ou um versículo. A vírgula é só um espaço. Aí Samuel disse: ponto. Aí Jeová foi embaixo, pôs uma vírgula. Tuf. E a complementação do versículo é este: é este mesmo. Talvez. Talvez estão tentando colocar um ponto final na tua chamada. Talvez estão tentando colocar um ponto final no teu ministério. Conjecturas. O diabo e todos os invejosos, Deus nesta noite está dizendo: quem puser um ponto final, eu ponho uma vírgula. E te digo, não parou, continua, continua. Levante a tua mão, levante a tua mão, levante a tua mão, levante a tua mão para receber a glória. Levante a tua mão para receber o poder. Levante a tua mão, levante a tua mão. Sacode Jesus aí, sacode Jesus, sacode Jesus. Sacode.

aleluia, aleluia. Não acabou, não acabou. Hoje renova-se, hoje renova-se, hoje renova-se. Ajoelha, Davi, ajoelha, Davi. Davi dobrou o joelho. Esta é a marca de quem foi achado. Quando Davi dobra os joelhos, Samuel derrama o óleo. E a Bíblia diz: e daquele dia em diante, o Espírito se apoderou de Davi. Sabe o que é se apoderar? É isso aqui, ó. O Espírito chegou e disse assim: Davi, sim, a partir de agora, tu és meu. Você já ouviu o Espírito dizer isso para você? Tu és meu. Meu. Eu preciso ainda de mais 10 minutos para encerrar. Salmo 89. Deus disse assim: preciso de uma testemunha para presenciar este momento lindo. Está lá no Salmo 89. Disse assim: e Deus chamou a lua, a fiel testemunha no céu. Jeová disse: preciso de uma testemunha. As estrelas? Não. Estrela tem luz própria e eu não gosto de quem tem luz própria. Ei, tu não tem luz própria. A luz que está em ti é de Jesus. Pregador não tem luz própria, cantor não tem luz própria, a luz vem dele. Jeová disse: estrela não, sol governa o dia, não quero. Lua, sim, Jeová, compareça perante mim a luz. Pronto, veja-me aqui, anote aí. Uma vez falei em visão, sim, ao meu povo fiel eu disse: dei força a um guerreiro, está anotado. Achei a Davi meu servo, anotado. Não mentirei a ele, anotado. Sua descendência durará para sempre, anotado. Volta para o seu lugar, com licença. Por que a lua e não o sol? Porque o sol governa o dia. E Jesus disse: trabalhemos enquanto é dia. Dia não fala de luta e nem de provação. Provação se realiza com a noite. O choro ele pode durar uma noite. À noite Jesus foi traído e preso. À noite ele foi traído e negado por 3 vezes. À noite o barco ia a pique com as ondas altíssimas. Noite fala de prova, de dificuldade. Porque quem é achado tem dificuldade espiritual. E testemunha na bonança não precisa. Precisa de testemunha na prova. E lá está a lua. Só que a lua tem 4 fases. E é igualzinha a gente. Às vezes, a nossa noite está terrível. As promessas parecem que sumiram. É porque a lua está minguante. Se assemelha. A gente olha para o céu, a lua está minguante. E a gente diz: cadê? Aí ela disse: não desista. Eu sou testemunha do dia que Deus te achou. Isso é só uma fase, vai passar. Aí você levanta a cabeça e segue. A lua torna-se crescente. É quando as promessas começam a se realizarem. A luz do final do túnel acende. Aí a lua vira. Isso eu não disse para você? Você saiu da minguante, agora está na crescente. Porque aquele que começou a boa obra, ele aperfeiçoará. Da crescente para nova, é quando as promessas são renovadas e tudo se faz novo. Mas melhor ainda é a cheia. Na cheia, a noite parece dia. Mas a profecia vai sair daqui na lua cheia. Cheia do poder, cheia da glória, cheia da unção, cheia da virtude. Eu tô vendo

encerrar. Pastor Elcio, esse Davi aí que o senhor está falando é o que cometeu aquele absurdo com Berseba? É o mesmo. E que sabendo de tudo mandou matar Urias? É o mesmo. E que escondeu o erro? É o mesmo. Pastor Elcio, isso é exemplo para ser achado? É o mesmo Davi. Mas é o mesmo também que assentado no seu trono, depois de Urias morto, que ele pensando que tinha dado fim ao caso, entra porta dentro o profeta Natã. Salve o rei, salve. Meu rei, eu tenho uma história para lhe contar. O senhor vai bem? Estou indo. Era uma vez dois homens, um rico e um pobre. O rico tinha tudo, o pobre tinha uma ovelhinha, só com ela lavrava e com ela deitava. Veio um viajante, pegou a ovelhinha do pobre e lavrou com ela. O que deve fazer com este homem, rei? Tem que matar. Digno de morte este homem. E ele garra no braço do rei e diz: tu és este homem. O inferno e fogoroso pega as bandeiras e defrauda, dizendo: acabamos com o rei segundo o coração de Deus. O céu em silêncio, Deus assentado no trono. O projeto de redenção chega no cheque, porque Davi fazia parte. Há um silêncio no céu, projeto de redenção chega no seu ponto culminante pré-calvário. O inferno brada e diz: ele vai amaldiçoar e vai mandar matar o profeta. Ele já mandou matar o esposo dela. E matar profeta era a coisa mais fácil que tinha. Era simples, matava mesmo se Deus não cuidasse. Se ele vai matar, ele vai amaldiçoar. E Davi, quando recebe a sentença, Jeová sentado, Jeová não se engana. Jeová não diz assim: acho que achei, não. Jeová diz assim: achei. Jeová diz assim: ia, me enganei com Elcio, não. Jeová diz assim: eu achei. Jeová não tenta para ver se dá certo. Jeová faz dar certo. E Davi, quando recebe a sentença, o diabo diz: ele vai amaldiçoar. Os anjos olhando Jeová diz: ele não vai me decepcionar, porque antes dos seus pensamentos eu sei o que ele vai pensar. Eu quero só ver o que ele vai fazer. E Davi em pé, e o Natan olha para ele, e o diabo olha: amaldiçoa logo, rapaz. Manda matar Natan, chama os guardas. Aí o joelho de Davi vai flexionando, vai flexionando, vai flexionando, vai se curvando. O diabo não acredita na cena. Se o que, que ele vai fazer? Ele vai dobrando. E ele vai dobrando. O Natan olha aquela cena e diz: não é possível. O rei vai se dobrar aqui. Vai ser revelada a parte mais vulnerável da coroa, que é o miolo de sua cabeça. Ninguém vê um rei por cima. E Davi vai dobrando. Vai dobrando. Vai dobrando. Natan olha a cena e diz: eu não acredito que ele está fazendo isso. E o diabo: não sei. Amaldiçoa, Davi, amaldiçoa, mata o profeta. E o joelho vai dobrando. Foi Deus que achou, não foi o homem que achou, foi Deus. E o joelho vai dobrando, e o joelho vai dobrando. As lágrimas começam a rolar.

e vai rolando. E ele abre a boca, os anjos ouvindo o inferno, ele vai amaldiçoar e disse assim: pequei, pequei, pequei contra o meu Deus. O Natan entra na conversa e diz: Deus te perdoe. Ele diz assim: não se mete mais, agora é eu e ele. Agora é eu e ele. Eu não pedi reino, eu era pastor de ovelha. Agora é eu e ele. Agora é eu e ele. E ele começa: pequei, pequei. Deus, não me interessa mais a coroa, nem a fama, nem o reino ou a riqueza. Mas atende-me, por favor, mais uma vez. O que tu queres? Três coisas só. O que que é? Não retires de mim o teu Espírito Santo. E as outras? Cria em mim um coração puro e renova em mim um espírito reto, para eu não pecar mais contra ti. Levanta, Davi, levanta, meu servo. O que tu fez em oculto eu farei revelado, mas não tirarei a minha promessa da tua vida. Ei, Satanás, o que foi, Jeová? Este daí que está caído eu levanto, e dele vai vir o filho da mulher, que você vai ferir o calcanhar, mas ele vai esmagar a tua cabeça, vai pisar na tua cabeça. Levanta, Davi. Levanta.

Levante a sua mão comigo assim. É hoje o dia que Deus te levanta do pó. Recebe a presença de Deus e seja erguido do pó hoje. Recebe a presença de Deus aí. Recebe a presença de Deus aí. Recebe a presença de Deus aí. Recebe a presença de Deus aí. Recebe a presença de Deus aí. Recebe a presença de Deus aí. Levanta do pó hoje. Levanta do pó. Levanta do pó. Recebe a presença de Deus hoje. Recebe a presença de Deus. Receba. Receba a presença de Deus hoje. Receba. De pé. Olha o Gabriel. Olha o Gabriel. Olha o Gabriel. Salve a agraciada. Sim. Bendita sois vós entre as mulheres. Por quê? Porque o Senhor vai fazer você gerar no útero. Tu darás, terá luz a um filho. Eu não conheço o varão. Calma. A virtude do Espírito Santo te cobrirá. E aquele que vai nascer de ti, o Senhor lhe dará o trono de Davi, seu pai. Vem a multidão. Plá, plá, plá, plá, plá, plá, plá. Ao cego diz: quem está passando? Quem está passando? É Jesus de Nazaré. Cala a boca. Não é de Nazaré, não. Vocês enxergam menos que eu, que sou cego. Quem ele é? Vou dizer quem é. Filho de Davi, tem misericórdia de mim. Jesus disse: para, chama ele. Por que vocês não enxergaram o que ele enxerga sendo cego? Ele está me chamando de um esmagador da cabeça da serpente. O noivo amado, o cordeiro imaculado, a raiz de Jessé. Levante a mão, levante a mão, levante a mão. Levante a mão para receber aí a presença de... É para receber a presença de Deus. Você foi achado. Sabe qual é a bronca do diabo? É que ele pecou uma vez. E Jeová disse: fora daqui, some, vai para as trevas. Aí ele fica assim: Senhor, eu errei uma vez e o Senhor me precipitou. E esse povo aqui embaixo? Aí Jeová disse: ei, Satanás, aí é o contrário, não te mete nisso não. Por quê? Porque aí é o contrário, você experimentou aqui tudo e rejeitou e foi para eles, nunca viram nada aqui em cima, mas não querem trocar o que eles ainda não viram, porque pela fé acreditam que para cá estão vindo. Levante a mão, levante a mão. O diabo está revoltado.

0: show! Adore, adore, adore, adore! Eu tô sentindo a glória de Deus aqui. Manda mais! Mais, Jesus! Mais! Mais! É pra sacudir!
1: Vira pro seu irmão. Dê um abraço e diga assim: Deus nos achou. Abrace ele, Deus nos achou. Deus nos achou. Não foi o homem, não, foi Deus quem nos achou. Profetiza para ele aí: foi Deus quem te achou. Manda o diabo falar com Deus. Pastor, eu não sei.

achou negro, Deus te achou feio, Deus te achou bonito. Não me interessa, o que interessa é que Deus nos achou.

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1: 2 e 3.

0: todos os dias, a cada manhã. As misericórdias dele, do Deus eterno, se renovam sobre cada um de nós.
1: Bom dia.
0: Eu não vou desperdiçar o dia de hoje.

0: 3 e 14.
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2: Abra sua Bíblia, por favor, no livro de Isaías. Isaías, capítulo 29, versículo 8. Isaías 29, verso 8. O texto sagrado diz: será também como o faminto que sonha que está comendo, mas que ao acordar sente-se vazio. Ou como a pessoa sedenta que sonha estar bebendo água, mas que ao acordar sente-se fraca e ainda com sede. Assim será toda a multidão das nações que lutam contra o Monte Sião. Pai, pedimos graça e favor do Senhor para não apenas receber informações a respeito da tua palavra e dos princípios que o Senhor nos comunica através dela, mas nessa noite nós clamamos que o teu Espírito, por meio daquele trato personalizado, nos guia a não apenas entender, mas aplicar a tua palavra, que ela cumpra o seu propósito e que de fato possamos, ó Deus, ter não apenas informação, mas a tua liderança num processo que nos ajude a entrar naquele lugar mais profundo de comunhão, de intimidade com o Senhor e de viver a plenitude do Evangelho com todos os seus resultados. Nós oramos em nome do Senhor Jesus. Amém. Nesse texto, o profeta Isaías está falando sobre uma multidão de nações que lutariam contra o Monte Sião. E Deus está falando que o que obviamente os levaria a se posicionar contra o povo e a casa de Deus era uma atitude de fantasia, equivocado, de que eles poderiam de fato lutar ou fazer frente à obra de Deus. No entanto, o exemplo que Deus usa fala de alguém que de repente desperta de um sonho, que eu quero classificar aqui como fantasia, desperta de uma fantasia para o choque da realidade. Eu não sei se você já teve esse tipo de experiência, eu já tive, né? De sonhar que está comendo e acordar com fome, de sonhar que está bebendo e acordar com sede. Mas esse exemplo é usado de uma forma que me parece que todo mundo entenderia. Então eu imagino que mesmo que não tenha acontecido com todo mundo, a quantidade de pessoas que já devia ter passado por isso garantia de alguma forma que o exemplo fosse compreendido. Ele fala de um choque entre fantasia e realidade. Apenas sonhar que você está comendo não enche a sua barriga. Em algum momento você vai acordar do sonho e descobrir que aquela fantasia está em choque com a realidade. E a partir desse texto e dessa ideia que o próprio Deus tenta promover, de que as pessoas se equivocam com coisas que elas podem imaginar e que não tem nada a ver com a realidade, eu quero pregar uma mensagem que eu vou tomar liberdade de intitular hoje de O Evangelho da Fantasia. Muitas pessoas estão acreditando numa fantasia e não necessariamente no Evangelho. Aliás, a forma de falar o Evangelho da Fantasia não significa que exista de fato tal Evangelho. Em Gálatas, no capítulo 1, nos versículos 6 e 7, Paulo diz: eu estou muito surpreso em ver que vocês estão passando tão depressa daquele que nos chamou na graça de Cristo para outro evangelho. Quando ele fala outro evangelho, obviamente Paulo está sendo cínico, né? Está usando de um certo sarcasmo, porque no versículo seguinte, o 7 de Gálatas 1, ele diz: o qual na verdade não é outro, porém há alguns que estão perturbando vocês e querem perverter o evangelho. Ele diz: na verdade, estão entregando aí um evangelho transgênico, algo que passou por uma mutação e ele não pode mais ser reconhecido como verdadeiro evangelho. Então Paulo bota ali uma espécie de aspas, outro evangelho, para simplesmente denunciar que eles estão fora do padrão do verdadeiro evangelho. Ao usar o termo evangelho da fantasia, não quero criar um evangelho novo. Eu quero denunciar um comportamento equivocado de gente que, com o seu comportamento, com esse estilo de crença, está obviamente deturpando o evangelho. O evangelho, apesar de espiritual, a palavra de Deus, apesar de espiritual, nós podemos reconhecer que ela é muito prática, ela é muito pragmática. E nós jamais podemos nos permitir viver num mundo de fantasias. Somos parte de um povo que crê para manifestações do sobrenatural. Somos parte de um povo que entende que muitas vezes a fé nos leva a um caminho de colisão com a forma racional de se tratar determinadas circunstâncias. Mas daí, a passar para esse outro lugar, de fantasiar o que nem é preciso ou necessário, há uma distância muito grande. Mas muitas vezes nós acabamos assumindo e absorvendo esse comportamento. Estamos nos enganando. Estamos acreditando estar de barriga cheia para daqui a pouco acordar e descobrir que ela está vazia. Estamos acreditando estar, né, saciando a sede para daqui a pouco acordar e descobrir que ainda continuamos com sede. E há uma advertência bíblica. Em 1 Coríntios, no capítulo 3, no versículo 18, o apóstolo Paulo diz que ninguém engane a si mesmo. Então ele jamais seria um instrumento de Deus para trazer uma advertência a respeito de não nos enganarmos, se não houvesse a possibilidade real de, no dia a dia, a gente tentar viver a vida cristã de tal forma onde a gente acabe se enganando. Ninguém acorda determinada manhã pensando o que eu posso fazer, né, para me auto-sabotar, né? O que eu posso fazer para trollar a mim mesmo, diriam os mais novos. Mas a maioria de nós acaba permitindo que isso aconteça por falta de atenção, né? Não por falta de advertência da palavra de Deus, mas por falta de atenção a essas advertências e a possibilidade de que isso aconteça. Agora, a pergunta prática para a gente começar é: como podemos evitar? Ou se já está acontecendo, como podemos parar de nos enganar? Eu acredito que uma boa forma é quando nós entendemos como ou onde as pessoas acabam se enganando e permitindo que a fantasia, né, se instale na sua vida, levando eles para esse lugar distante da realidade. Eu separei aqui três áreas que eu vou dividir em três tópicos na nossa conversa de hoje. A primeira delas, eu quero falar sobre gente ou pessoas que se enganam sobre quem acham que são. Em segundo lugar, eu quero falar sobre gente que se engana a respeito do estado da sua saúde espiritual, ou seu próprio estado espiritual. Em terceiro lugar, eu quero falar de gente que se engana sobre a maneira de lidar ou tratar com os problemas ou as circunstâncias que as cercam. E nós vamos tentar junto, né, ao mexer nessas três áreas, não esgotar o assunto, mas tentar proporcionar orientação prática para a sua caminhada. Então, em primeiro lugar, vamos lá, né? Eu quero falar sobre o que pensamos de nós mesmos. Em Gálatas, no capítulo 6 e no versículo 3, o apóstolo Paulo diz assim: porque se alguém julga ser alguma coisa, não sendo nada, engana-se a si mesmo. Ele não está querendo dizer que aos olhos de Deus, né, ou numa perspectiva de valor, tem a gente que não seja nada. Mas ele está falando de gente que acredita que é uma coisa que ela não é. Então, nada não é uma destruição completa de valor, mas é um nada em relação àquilo que ela imaginou, aquilo que ela fantasiou a respeito de si mesmo. Então, ele diz, essa pessoa está se enganando. Uma das áreas onde podemos nos permitir viver essa fantasia é começar a acreditar a respeito de nós coisas que não são reais. E muitas vezes eu olho na palavra de Deus e eu percebo um choque entre fantasia e realidade. Fantasia na maneira como nós nos olhamos, realidade, a forma como Deus nos vê. Tem gente se vendo como muito ruim, quando Deus estava olhando e dizendo: eu te vejo como forte e capaz para poder realizar a minha obra e cumprir o meu chamado. Mas tem gente também se achando estar muito bem, quando Deus está olhando e dizendo: você está feio na fita e nem sabe o quanto, e precisa de conserto. Então as pessoas erram tanto pensando de si mais do que convém, como pensando de si menos ou aquém do que deveriam. Eu olho para a palavra de Deus, vejo vários exemplos, eu não quero tentar entrar nisso a fundo, mas em Números 13, 33, a Bíblia nos mostra que a conclusão dos espias para decidir não enfrentar os inimigos da terra foi justamente essas palavras: éramos aos nossos próprios olhos como gafanhotos, e assim também éramos aos deles. Tem gente que se diminui, se rebaixa tanto, né, se coloca num lugar de tamanha inferioridade, de tanta pequenez, que Deus olha, né, e ele diz: eu estou te vendo de uma forma completamente diferente. Você criou uma fantasia a respeito de você mesmo que está te prendendo. E tem gente presa num conceito inferior de si mesmo. Mas inferioridade não é a única prisão. Tem gente presa num lugar de superioridade, porque ele acredita ser mais do que aquilo que de fato é. Ou ele acredita estar num lugar que Deus está olhando dizendo: eu não te coloquei, eu não reconheço isso a seu respeito. Escrevendo aos Romanos, o mesmo Paulo que tratava muito do assunto, no capítulo 12 e no versículo 3, ele diz assim: digo a cada um de vocês que não pense de si mesmo além do que convém. Então, se pensar a quem não é sábio, pensar além também não. E diz, pelo contrário, pense com moderação. Em outras palavras, Paulo estava olhando para alguns dessa turma dizendo, menos, diminui o status que você colocou a respeito de si mesmo. Né? E a razão para isso não era de forma alguma tentar incapacitar uma pessoa que está sonhando ou acreditando em algo que Deus tem. Era simplesmente trazer um choque de realidade.

para alguém que está vivendo num lugar de fantasia. Porque as pessoas muitas vezes confundem fé com soberba, com presunção. São coisas distintas. Quando a nação de Israel se recusou a entrar na terra prometida, lutar contra o inimigo, depois de se verem como gafanhotos, Deus declara uma sentença e um juízo, dizendo, pois bem, nenhum de vocês saiu do Egito, a não ser Josué e Caleb, vão entrar nessa geração. Todo mundo volta a perambular no deserto, para cada um dos 40 dias, espiando a terra, para cada dia um ano, 40 anos, até que essa geração morra, e os filhos de vocês é que vão entrar, vocês não entram. Aí alguns, depois daquilo, disseram, não, então tá bom. Nós vamos lutar pela terra e vamos conquistar o que Deus tem. Moisés olha para eles e diz, não faça mais isso. Vocês perderam a palavra de Deus. A graça e o favor do Senhor para se mover. Agora não dá mais. Não, nós vamos. E essa turma, eles decidem lutar. E eles foram vencidos pelo inimigo. Recapitulando o que acontece na história, naquele momento dos highlights, dos melhores e piores momentos da história de Israel. Moisés diz em Deuteronômio, vocês subiram na presunção do vosso coração. Sabe o que ele está dizendo? Aquilo podia ser confundido por alguns com fé, mas era presunção, era arrogância, era soberba. Porque a fé se baseia numa palavra de Deus que vocês não tinham mais. E vocês foram além do que Deus estava dizendo ser possível. Ou seja, qualquer possibilidade de viver uma manifestação do sobrenatural favorável a vocês foi comprometida com a falta de fé. E da mesma forma, hoje em dia, tem muita gente se permitindo entrar num lugar de presunção. Né? Ele acredita ocupar uma função que Deus não lhe deu. Em Apocalipse, no capítulo 2, no versículo 2, o Senhor falando com a igreja de Éfeso, uma das sete igrejas da Ásia, no Apocalipse, ele diz, puseste à prova aqueles que se dizem apóstolos e não são, e os achaste mentirosos. Um dia desse alguém me perguntou, pastor, o senhor crê que o ministério apostólico é para os nossos dias? Falei, claro que eu creio. O livro de Efésios nos fala de cinco dons ministeriais, apóstolos, profetas, evangelistas, pastores, mestres. E a Bíblia diz que o próprio Senhor Jesus nos deu, e a mesma Bíblia estabeleceu um prazo de validade. Diz, até que todos cheguemos à estatura do varão perfeito. Olhei para as pessoas, já chegamos lá? Ele falou, não. Falei, então o prazo de validade não venceu. É lógico que esse dom é para hoje. Falei, agora, uma coisa é acreditar que o dom é para os nossos dias. Outra é a gente acreditar que todo mundo que diz que é apóstolo de fato seja. Aí são duas conversas bem diferentes. Porque o Senhor diz, vocês colocaram a prova, vocês estão dizendo que são e não são, e vocês os acharam mentirosos. Eu acredito que essa turma acordou amanhã pensando, o que a gente pode fazer para ofender Deus, para enganar o povo de Deus, a igreja, né? Vamos inventar que a gente é apóstolo mesmo não sendo? Mas eles se permitiram entrar numa fantasia de algo que Deus não falou. Eles começaram a acreditar, sem o direito de acreditar, porque a base da nossa fé é quando nós temos uma palavra de Deus. Eles simplesmente queriam aquilo e decidiram que seria assim, e Deus está olhando dizendo, eu não reconheço vocês. Enquanto vocês estão dizendo que são apóstolos, a maneira como vocês se veem, eu não vejo vocês como tal. Então, cada vez que vocês dizem que são o que não são, para mim vocês são mentirosos. Eles estavam num lugar de fantasia. Se, por um lado, nós temos gente fugindo do chamado, num comportamento estilo Jonas, em desobediência a Deus, por outro, nós temos gente tentando se colocar no lugar para o qual Deus também nunca chamou. A Bíblia nos mostra os dois tipos de erro e de possibilidade. E acredito que a gente precisa sondar o nosso próprio coração. Provérbios 16, 18 diz, antes da ruína vem a soberba, e o espírito orgulhoso precede a queda. Portanto, pensar de si mais do que convém é garantir que você está trilhando o caminho errado, o caminho da queda. E nós não podemos nos permitir entrar nesse lugar de pensar mais a respeito de nós mesmos. Essa questão de pensar mais não diz respeito só a funções, ministério, o aspecto espiritual. Gente, nós temos uma inclinação a sempre nos ver melhores do que realmente somos. E temos uma dificuldade enorme de enxergar os erros que os outros enxergam na nossa vida e a gente não consegue enxergar. Isso muitas vezes nos coloca num lugar difícil dentro de relacionamentos. Porque pessoas estão à volta protestando, querendo ajuste, conserto. E nós não conseguimos nos humilhar, porque não enxergamos aquilo que os outros estão falando. Alguém outro dia falou para mim, não, pastor, é muito difícil a gente ver erro. Eu falei, é nada. Erro dos outros é bem fácil. Difícil é ver o nosso. Jesus diz que a gente enxerga o cisco no olho do irmão, só não vê a trave no nosso. Então, muitas vezes nós não percebemos que até no aspecto relacional e não só espiritual, a gente pode estar se achando estar num lugar que não condiz com a realidade. E o que a gente precisa aprender?
tanto a respeito daquele lugar ou posição que é espiritual, ouvir Deus, como a respeito daquele lugar que é relacional, nós precisamos ouvir as pessoas que estão à nossa volta. Eu fico surpreso, né, com casais que não conversam a respeito do relacionamento, a respeito da forma como vivem, do que um sente, das frustrações, né, daqueles dilemas, daquelas coisas que precisam de ajuste, que precisam de conserto. Alguns acreditam que é fé, vou falar sobre isso daqui a pouco, entra numa negação dos problemas. O problema não existe, pela fé está tudo bem. Irmão, pensa numa coisa que não tem nada a ver com fé e que é caminho certo para a ruína. Mas outros, na verdade, não é que negam o problema, eles nem conseguem enxergar, porque não vem por si mesmo e não se permitem em momento nenhum que os outros falem. Gente, é terrível quando o seu orgulho de marido é ferido, quando você senta com a sua esposa e diz, e aí, meu amor, falando sério, na boa, assim, diante de Deus, o que você acha de mim? Gente privilegiada como eu vai ouvir primeiro um monte de elogio, que minha mulher sabe muito bem como começar. Mas alguns de nós, às vezes, depois do elogio, vamos lidar não só com a realidade, que é diferente da fantasia que nós criamos, mas alguns estamos relacionando com pessoas que sofrem, como eu vi essa semana o pastor J.B. Carvalho de Brasília falar, gente que sofre de sincericídio. A sinceridade que leva à morte. Às vezes, da parte de quem não pode ouvir tanta sinceridade. Todos nós, em relacionamentos, precisamos criar espaço para que as pessoas nos deem a outra perspectiva, gente. Sentar, muitas vezes, com os filhos e pedir para uma conversa, um jogo aberto, encorajar eles, garantir que não vai ter represália, botar a mão em cima da Bíblia, dizendo, olha, pode falar como se sente, depois a gente discute isso, porque alguns pais, às vezes, falam para os filhos, pode falar, e diz, tá, não vão ter coragem nunca. Um dia eu sentei com um pastor amigo meu, e falei para ele, falei, amigão, eu gostaria que em algum momento, porque eu sei que você é desses camaradas direto, honesto, sincero, e faz muito tempo que você só sorri, não fala nada de muito confrontador para mim. Eu falei para ele, eu gostaria que um dia desse você sentasse comigo, olhasse na minha cara e falasse tudo que você já teve vontade de falar e não teve coragem até hoje. Eu só não esperava que fosse tão rápido. Ele olhou para mim e falou, você vai se defender? Eu falei, como é que é? Ele falou, eu quero falar, mas você vai se defender? Eu falei, você já está pronto para isso? Ele falou, estou pronto há muito tempo. Eu falei, hoje não, não posso prometer que nunca vou querer mexer no assunto, me defender depois, porque não é tão fácil aceitar isso. Mas falei, hoje eu saio daqui sem abrir a boca. Irmão do céu. Pensa como dizia os antigos, na patrola passando em cima de mim. E nós precisamos de gente que nos ajude a perceber coisas que nós não estamos enxergando, né? Que ainda que não seja a nossa intenção, coisas que muitas vezes nós estamos permitindo que criem determinados problemas. Nós precisamos deixar de achar que a gente é só tão perfeito e maravilhoso vivendo esse lugar de fantasia que não tem nada para arrumar. Seja no mundo espiritual, seja no plano relacional, a gente cria muita fantasia. Alguns, infelizmente, estão pensando de si menos e precisam ser encorajados por outros e descobrir que são mais. Alguns estão pensando de si mais e precisam de alguém furando esse balão, né, murchando a sua bola e tentando te ajudar a entender que você não é isso tudo, mas que as advertências bíblicas a respeito de nos enganarmos, a respeito daquilo que pensamos de nós, estão abundantes na Bíblia, nós não podemos negar. E eu costumo dizer que, se por um lado a autoavaliação é importante, por outro lado ela não é completa. Porque se a gente enxerga o cisco no olho do irmão de longe, mas não a trave do nosso, por mais que a gente tenha a responsabilidade de autoavaliar, de se autoexaminar. Paulo fala na ceia sobre o homem examinar a si mesmo. Então não dá para negar que o autoexame é bíblico, é importante, é necessário. Mas eu gosto de dizer, ele não é completo. Então eu gosto de dizer, melhor do que o autoexame é bom ou, né, é muito além e complementador, não descartando o primeiro, mas muito além do autoexame, é melhor a gente ter o exame do alto. Que é o exame do alto. No Salmo 139, versos 23 e 24. O salmista diz, sonda, meu Deus, e conhece o meu coração. Vê se há em mim algum caminho mau. Outro dia alguém falou, mas pastor, quando a gente fez algo mal, a gente já não sabe. Nem sempre nós percebemos motivações ocultas do nosso coração, ou muitas vezes quando temos boas intenções e erramos sem perceber, nem sempre a gente consegue ver isso sozinho, e nós precisamos permitir que o Espírito Santo trate conosco.
Já teve momentos da minha esposa tentar me ajudar.

concordar e eu não consegui ouvi-la ou concordar com ela. Mas depois, naquele momento que você estava com a guarda baixa, na oração, quebrantado, o Espírito Santo dizer, ela está certa. E eu tenho que dizer, o senhor vai ficar do lado dela, é isso? Mas nós precisamos, gente, aprender tanto no que diz respeito ao que é espiritual, ouvir o Senhor, né? E ouvir o Senhor não é apenas reconhecer os textos bíblicos claros que estão aqui. É lógico que a palavra de Deus é a base para tudo isso. Mas nós precisamos permitir aquela aplicação prática do Espírito Santo na nossa vida, no dia a dia. Quem está entendendo, diga amém. Agora, parecido com aquilo que você pensa sobre quem é, muitas vezes vem algo que eu quero desdobrar num segundo ponto para tratar com isso de forma distinta. Vem da avaliação do estado da nossa saúde espiritual. Eu olho na palavra de Deus e eu percebo que muita gente se engana a respeito disso. Então, em Apocalipse, no capítulo 3, no versículo 17, o Senhor falando com a igreja de Laodiceia, uma das sete igrejas da Ásia, ele diz, você diz, sou rico, estou bem de vida e não preciso de nada. Mas você não sabe que é infeliz, sim, miserável, pobre, cego e nu. Pensa no choque da fantasia com a realidade. Como que eles estavam se olhando? Somos ricos, estamos bem de vida e não precisamos de nada. Deus diz, vou dizer como eu estou olhando. Você é infeliz, você é um miserável, pobre, cego e nu. Deus não estava falando a respeito de posses ou patrimônio. E diz, aconselho que de mim compres ouro refinado no fogo. Quando ele chama de cego, ele diz, você não está se enxergando. Então aconselho que você compre de mim colírio para ungir os seus olhos a fim de que você veja, enxergue aquilo que você não consegue enxergar a seu respeito. Aqui ele está mostrando que ele quer nos ajudar. Então, quando ele diz, você não sabe, ele não está dizendo, você acordou essa manhã determinado a mentir sobre o assunto. Ele diz, mas nem você enxerga, nem você entende. Em outras palavras, ele está dizendo, sua capacidade de dar um autodiagnóstico é muito frágil, está muito ruim. E eu quero te ajudar a entender que você não está bem na fita, para poder te oferecer ajuda, para poder te oferecer o socorro que você precisa. Então, a partir desse texto, nós podemos falar de muita coisa na Bíblia. E a Bíblia fala muito sobre essa questão do engano, né? Por exemplo, em Tiago, no capítulo 1, eu gostaria que você abrisse comigo lá, Epístola de Tiago, capítulo 1, versículo 22. A Bíblia diz, sejam praticantes da palavra e não somente ouvintes, enganando a vocês mesmos. A Bíblia fala de gente que produz engano para si, que começa a viver no lugar de fantasia e não no da realidade. Como? Uma das possibilidades, diz a Bíblia, é quando eu e você nos tornamos ouvintes, porém não praticantes da palavra. Quando a gente se dispõe a ouvir a palavra de Deus, a reconhecer ela como importante, necessária, verdadeira, gastamos nosso tempo para sentar, para nos expormos a ela. De alguma forma, a gente já está se vendo num lugar distinto do que aquela turma lá de fora que não está nem aí para Deus ou para a palavra de Deus. E a gente acha que está em vantagem espiritual. Mas quando depois de ouvir a gente não pratica, nós estamos no mesmo nível de rebeldia que aqueles. A diferença é que aqueles do lado de fora sabem que estão feios na fita. Sabem que estão em rebeldia. A gente muitas vezes, porque ouve mesmo não fazendo, a gente se engana achando que só sentar para ouvir está bom. E Deus está dizendo, só ouvir não muda a sua vida e não muda a sua condição. Você tem que viver a palavra. Mas muitas pessoas, elas entram numa certa psicologia de compensação. Já dei uma abertura para Deus, um mole para Deus, já marquei ponto com Deus e esse negócio está bom. E Deus está olhando e está dizendo, você não sabe que não está bom coisa nenhuma, está ruim. É você que não enxerga. Então, muitas vezes, a gente começa a entrar nesse lugar de uma fantasia. O que me preocupa é olhar para a nossa situação como igreja brasileira. Nos últimos anos, o crescimento da igreja é evidente. E a gente levanta a mão para os céus. No último censo, há 9 anos atrás, nós já éramos 40 milhões na nação. Os mais conservadores estão dizendo que nós passamos a marca dos 50. Os mais animados estão dizendo que nós passamos a marca dos 60 milhões de evangélicos. Matéria de capa da revista Veja, não me lembro se isso foi ali pelo final de 2016 ou 2017,
Mas essa matéria dizia o seguinte: em no máximo até 2040, o Brasil será uma nação predominantemente evangélica. Isso significa que nós seremos maioria. No máximo até 2040 é a pior curva gráfica de projeção do crescimento. Gente, isso não é profecia, é só estatística, é projeção dos dados. Se de tudo que nós tivemos nos últimos anos pegar a pior possibilidade, no máximo até 2040, os evangélicos são maioria na nação. Não é nem gente que gosta da gente falando isso. É estatística. Então não dá para negar, nem na perspectiva espiritual, resultados, palavra, dados do IBGE, o nosso crescimento. Mas, gente, a igreja brasileira tem um dado que eu não sei em quantos lugares do mundo se replica. Para cada um crente firme, nós temos em média um desviado. Isso significa que se já somos hoje 50 milhões de evangélicos, nós temos pelo menos outros 50 milhões de desviados. O problema do desviado é que, além de não estar salvo, ele está agora vacinado com aquilo que é a possibilidade dele ser salvo. O que leva tanta gente a, no meio do caminho, desistir da fé? É lógico que não dá para simplificar isso numa resposta única, seria insensato tentar isso. Mas eu vou te dizer que a maioria de nós, porque cria um padrão de fantasia, a gente começa a acreditar num evangelho que tem prazo de validade. Ele não vai durar. Jesus fala daqueles que recebem a palavra com alegria, mas não desenvolve profundidade. Ele diz, são de pouca duração. Quando nós acreditamos que é possível ter uma vida superficial com Deus, a gente já está estabelecendo prazo de validade. Quando a gente acredita que é possível apenas dar uma retocada na nossa vida, uma maquiada, uma recalchutada no pneu, para ficar com cara, aparência e comportamento de crente, a gente reduz o evangelho a essa mudança mínima, nós estamos acreditando numa fantasia, não no que é de fato o evangelho. Nós não podemos imaginar que tudo que Deus tinha em mente é que agora nós virássemos frequentadores de igreja, que a gente toda semana ouvisse a sua palavra. Deus espera que aquilo que você está ouvindo entre na sua vida e comece a moldar e mudar a sua vida. E se você não está deixando o discurso sair do terreno da teoria e entrar em áreas práticas da sua vida, você está se enganando. E o pior, você pode estar achando que está bem, e Deus está olhando e dizer, está ruim, está feio na fita, só não consegue enxergar o quanto. Dessa distinção de acreditar no evangelho que é teórico, não prático, porque, gente, é impressionante, nós já vivemos, isso é parte do nosso legado. O Brasil já teve 90% e tantos de gente professando uma fé específica, mas na maior parte do censo foi criada uma nova estatística dizendo não praticante. O dia desse um irmão falou para mim, falou, pastor, eu sou dizimista, só que eu sou desses não praticantes. Eu olhei e falei, agora nós temos essa classificação aqui também. Eu sou nominalmente, eu sou de vez em quando, eu sou quando dá vontade, eu sou quando eu sinto que tenho que fazer, né? Mas a gente acaba acreditando numa fantasia de que a gente pode estar num lugar imaginando que a vida espiritual está bem quando não está bem. Nós estamos praticando quebra de princípio. Hebreus capítulo 3, dos versículos 12 a 14, diz assim: tenham cuidado, irmãos, para que nenhum de vocês tenha um coração mau e descrente, que o leve a se afastar do Deus vivo. Pelo contrário, animem uns aos outros todos os dias, durante o tempo que se chama hoje, a fim de que nenhum de vocês seja endurecido pelo engano do pecado. Porque temos nos tornado participantes de Cristo, se de fato guardarmos firme até o fim a confiança que desde o princípio tivemos. E diz, nos tornamos participantes de Cristo, é verdade. Se, olha o condicional aqui, de fato guardarmos firmes até o fim a nossa confiança, né, que desde o início tivemos. Agora, ele mostra que a pessoa pode ter um coração mau e descrente, ou como diz outra versão, um perverso coração de incredulidade. Como que alguém sai do lugar de fé para este incredulidade? A Bíblia fala do engano do pecado. O que é um engano do pecado? Normalmente, a gente não coloca aqui aqueles pecadões, pelo menos não de cara. Mas normalmente, a gente começa a criar uma permissividade em áreas da nossa vida. E daqui a pouco você olha e diz, não desmoronou tudo, não apareceu um anjo com a espada desembainhada, resolver a treta. E nós simplesmente vamos cedendo e deixando de manter a confiança desde o início. E aquilo simplesmente vai entrando e nos enganando. Eu fico
pasmo de olhar para a gente que já teve uma história de caminhada com Deus e se permite hoje estar no lugar de deliberar.

cada contradição da palavra de Deus. O que é pior é que eles acreditam que eles não estão fazendo nada de errado. Eles começam a criar novas doutrinas, novas aplicações daquilo com o qual eles tiveram que lidar um dia para dizer: nós vamos ficar bem. E eles podem, à semelhança da igreja de Laodiceia, estar se achando grandes coisas. Deus está olhando dizendo: está ruim. É só você que não enxerga. Então, o estado da nossa espiritualidade, ele obviamente pode sofrer equívocos e fantasias. Eu olho para pelo menos duas pessoas na Bíblia, que no momento de arrependimento a Bíblia usa a expressão que caíram em si. Um deles é Pedro, o apóstolo Pedro, em Marcos 14:72. Depois de negar o Senhor por três vezes e o galo cantar, a Bíblia diz assim: e Pedro, caindo em si, chorou amargamente. Se ele caiu em si, a lógica, e não precisa de muito dela para entender isso, é porque ele estava fora de si. A Bíblia fala a mesma coisa a respeito do filho pródigo, em Lucas, capítulo 15, versículo 17. A Bíblia diz que o garoto, caindo em si, pensa: os servos, os escravos do meu pai estão melhor que eu, que tem a posição de filho e herdeiro. Ele, de repente, começa a pensar: o que é que eu fiz da minha vida? O que é que eu fiz comigo? Que decisões foram essas que tomei? Mas para a Bíblia dizer que nesse momento ele está caindo em si é porque ele estava fora de si. Ele estava num outro universo de fantasia, de engano, muito distante da realidade. Então, quando a Bíblia fala do engano do pecado, que é a possibilidade da gente criar uma fantasia sobre o nosso estado, ela mostra que o remédio é cair em si. É um arrependimento que vem por meio de uma consciência. A gente leu agora há pouco Tiago 1:22, mas eu quero, na sequência, porque ele segue a mesma lógica, que a gente relacione isso com a declaração dele no versículo 26, Tiago 1:26. Depois de falar do que ouve, do que não pratica, da necessidade de praticar e ser não só ouvinte da palavra. Ele diz no verso 26, se alguém supõe ser religioso, a palavra que traduzido religioso fala desde alguém temente a Deus até um adorador. Se alguém supõe ser religioso, mas não refreia a sua língua, está enganando a si mesmo. A sua religião é vã, é inútil, não tem valor nenhum. Ou seja, Tiago está dizendo que tem gente que está acreditando que é religioso, pensa ser religioso. Mas de uma maneira muito clara, ele está dizendo que mesmo que a pessoa suponha, pense isso de si mesmo, ela está se enganando. Ela está no lugar de fantasia a respeito do seu estado. E a prova disso é que ela tem um comportamento contraditório àquilo que ela pensa que ela é. Como que alguém pode pensar que está bem, mas ter um comportamento que anula isso? E diz: você pensa que é religioso, mas não refreia a sua língua. Gente, é sério, a igreja precisa voltar. Eu tenho falado muito sobre isso nas nossas palavras semanais no YouTube, o Sub-12. E estou acreditando que em algum momento mereça uma série de mensagens aqui. As pessoas precisam voltar a entender o quão sério é o que a Bíblia fala sobre o pecado da língua. Quando Isaías tem uma revelação da santidade de Deus, ele enxerga o seu estado. A primeira declaração dele é: ai de mim, que sou um homem de lábios impuros. O que, que você acha que ele está querendo dizer com isso? Que ele tinha usado batom radioativo? Ele está falando: eu sou um cara que peca com a boca, porque pensa numa área que as pessoas tropeçam, gente. Tiago capítulo 3 diz que todos tropeçamos em muitas coisas, mas se alguém refrear sua língua, essa pessoa é apta para funcionar em todo o resto. É uma das áreas que nós mais tropeçamos, mas a gente se recusa a acreditar o ensino claro da palavra de Deus. Gente, maledicência ainda é pecado, mexerico ainda é pecado, mas a gente se sente no direito de falar, ou a nova geração, eles não pecam mais só com a boca, eles pecam a ponta do dedo, está com a língua e a ponta dos dedos impuro, porque escreve tudo o que pensa sem sequer fazer aquela ponderação de dar o enter. Espírito Santo, é uma boa ideia levar esse negócio adiante. Agora, não só nessa área, Tiago está dando um exemplo, mas ele fala de um comportamento contraditório. Jesus confrontou o tempo todo os fariseus da sua época. O zelo de religião que eles tinham, gente, o zelo, não a maneira como eles decidiram praticar, era algo que nasceu de um despertamento à santidade. Aqueles fariseus, aqueles saduceus eram gente que podia ser reconhecido como talvez o grupo mais religioso na nação de Israel. Mas o problema deles não era o zelo, não era uma pregação onde eles chegavam junto a respeito do compromisso, da necessidade de viver direito. É que Jesus olha para eles e diz: vocês são hipócritas.
Vocês estão coando mosquito engolindo o camelo. O Senhor olha para eles e diz, vocês colocam sobre os outros um fardo que nem vocês querem carregar. O que ele está dizendo? O comportamento de vocês é contraditório. Jesus diz, ó, faça o que eles ensinam, só não façam aquilo que eles fazem, porque o comportamento deles contradiz aquilo que eles estão ensinando. Então eles não merecem ser copiados. Nós precisamos entender que não adianta ter só um cristianismo teórico. Eu lembro de uma ocasião que uma pessoa veio me procurar para uma conversa. Ele queria discutir um aspecto doutrinário que a nossa igreja não entende como a igreja dele. Mas eu fiz uma pergunta para ele. Falei, só da gente continuar essa discussão doutrinária aqui. Isso aqui para você é muito importante. Ele falou, é. Eu falei, mas só isso para você é importante? Ele falou, como assim? Eu falei, eu sei. E você não vai ter cara de me negar. Eu sei a forma como você tem andado e vivido. Você está enfiado na imoralidade. Você quebra a lei nisso, nisso, nisso. Esse é o estilo de vida. E você está aqui para vir acusar a gente de estar errado, de não ter uma crença igual à sua, quando nem você vive o que a sua igreja acredita, seja certo ou errado. Eu fico me perguntando que evangelho é esse que nós estamos vivendo. Onde hoje as pessoas estão querendo se degladiar por pontos de vista e eles não têm o básico do testemunho cristão. Você diz, o que é que nós estamos acreditando? É um evangelho de fantasia. E nós não podemos permitir isso. Pelo amor de Deus, fala um amém aí. Nós não podemos permitir isso, porque a Bíblia não fala de algo que pode acontecer só com os outros. Pode acontecer comigo, pode acontecer com você. E a gente tem que ficar alerta, a gente tem que ficar esperto. Como nós podemos sair desse lugar de engano? Para que haja transformação de Deus na nossa vida, para que o comportamento deixe de ser contraditório com a nossa teoria, com a nossa fé, só existe um meio. A fantasia precisa do confronto à realidade. É por isso que o evangelho começa sempre em cima de uma premissa: arrependimento. O que é o arrependimento? É o reconhecimento do estado e da condição da pessoa. Jesus diz em Marcos, no capítulo 2, no versículo 17, os sãos não precisam de médico e sim os doentes. Se você olhar lá o texto, o que é que Jesus está falando? Quem é o médico? Ele está falando dele como salvador. Quem são os doentes? Ele está falando de nós, os pecadores. Agora a pergunta é, quem é que são os sãos? A Bíblia diz, todos pecaram e estão destituídos da glória de Deus. Não há nenhum justo, nenhum sequer. Quem esses são? Na verdade, não existe o são. A não ser na fantasia da cabeça de alguns. Mas Jesus está dizendo, você que acha que é são, mesmo sendo um doente de estado terminal, porque você não reconhece a sua condição, o médico não pode te atender, não pode fazer nada por você. Deus está dizendo, enquanto você não sair do seu mundo de fantasia para um mundo de realidade, onde você reconheça a sua limitação, a sua miséria, nem eu posso mudar você. É quando Isaías diz, sou um homem de lábios impuros, que um anjo pega um abraço no altar e toca onde? Ele toca a boca do profeta. Hoje a gente pode mudar o verbo, dizer que ele tosta a boca do profeta. Mas Deus está dizendo, eu posso trabalhar naquela área da sua vida que você admite que está ruim e que tem necessidade, não nas outras. Então, é quando a gente sai desse lugar, em Gênesis 32, eu preciso ler rapidinho isso com você lá. Tem algo a respeito de Jacó que a gente precisa levar em conta. Gênesis 32, Jacó tem um encontro com Deus. A Bíblia faz uma distinção entre a expressão o anjo do Senhor, o artigo definido, e um anjo. Um artigo indefinido é sempre um qualquer. Quando a Bíblia fala o anjo do Senhor, na teologia nós chamamos isso de uma teofania. É uma manifestação, uma aparição, ainda que limitada, do próprio Deus. Aí está rolando um momento entre Jacó e o anjo do Senhor, ou o próprio Deus, no Val de Jaboque. Quando sinaliza que vai embora enquanto está lutando, o verso anterior, o 26, nós vemos Jacó dizendo para o anjo, não te deixarei ir se você não me abençoar. Então qual que é o assunto? Eu quero que você me abençoe. Na sequência, no verso 27, a Bíblia diz, então o homem perguntou, como você se chama? E ele respondeu, Jacó. Vamos pensar nisso? Qual é a palavra que o homem diz na sequência? 28, seu nome não será mais Jacó, e sim Israel, pois você lutou com Deus e com os homens, e prevaleceu. O próprio livro de Gênesis nos informa que o nome Jacó significa usurpador, enganador. O irmão dele, Esaú, num determinado momento diz, não é à toa que o seu nome é Jacó, você já me enganou duas vezes.
Quando ele diz, eu quero ser abençoado, Deus olha para ele e diz, me diz seu nome. Você sabe o que Deus está dizendo? Olha para você mesmo e na real, me diz quem é você. Essa é o que ele diz, eu sou Jacó. Eu sou um encrenca. Eu sou um enganador. Eu tenho um monte de coisa torta na minha vida, é isso que eu sou. Ele disse, admitiu o seu problema? Meu propósito de mudar você começa a partir de agora. O seu nome, nome na Bíblia fala de identidade, não será mais Jacó, será Israel. Eu estou mudando você. Agora, olha como isso faz sentido. Verso 29. Jacó diz, por favor, diga-me como você se chama. Imagina a cabeça de Jacó, já que as apresentações começaram. O senhor quis saber meu nome, eu dei. Agora me diga o seu. O que Deus respondeu para ele? Ele respondeu, porque você pergunta pelo meu nome? A Bíblia diz, e o abençoou, mas não deu a resposta do nome. Irmão, eu achava tão mal educado da parte de Deus. Você, por que é que o senhor não respondeu o nome para ele? O senhor falou o nome para outros que nem perguntaram. Porque o motivo pelo qual Deus perguntou o nome para Jacó era um, me diga o seu nome, porque eu quero saber quem é você e quais são as suas deficiências. Ele diz, meu nome é Jacó, ok, agora eu posso te mudar. Qual o seu nome? Deus disse, você não está na posição de colocar no mesmo patamar de questionamento as coisas. Não tem nada de errado para mudar comigo, eu não tenho nada para admitir para você. Se fosse apenas um anseio de revelação, mas você quer só deixar isso recíproco, não vai rolar. Fico a sua bênção, a revelação vem depois. Nós precisamos entender que toda mudança só vem através de um choque de realidade. E querido, às vezes Deus coloca vozes proféticas para dar um choque, um presta atenção na gente. Às vezes Deus vai usar aquelas pessoas que estão à volta e nos amam, e você acha que elas não enxergam nada de bom em você, mas às vezes você está vendo muito de bom e nada de ruim. E não percebe que o mundo está conspirando a sua volta para você enxergar coisas que precisam mudar. O próprio Deus está querendo trabalhar isso. Em terceiro e último lugar, eu vou ter que correr um pouco aqui. Nós também precisamos parar de fantasiar sobre problemas. Como lidamos com circunstâncias à nossa volta? Porque além do que pensamos de nós, além do diagnóstico do nosso estado espiritual, a gente fantasia muito sobre as circunstâncias. Eu lembro quando eu era criança, que papai citava muito uma mensagem de um pregador que ele gostava. O título era Tirai a Pedra, baseado na declaração de Jesus lá em João 11:39, quando ele vai ressuscitar Lázaro. Lázaro está dentro do túmulo, tem uma pedra tampando o túmulo. E Jesus dá uma ordem às pessoas que estão à volta. Tirem a pedra. E o conselho prático que eu recebi desde criança é o seguinte: só Jesus podia ressuscitar Lázaro, mas ninguém a não ser um ato divino poderia fazer aquilo. Mas tirar a pedra, qualquer um dos caras que estava lá podia fazer. E papai dizia, Deus está mandando uma mensagem, o que está ao seu alcance faz. O que você não pode é só eu faço. Mas eu prefiro ver você fazendo a sua parte primeiro, antes de eu fazer a minha depois. Se você olhar ao longo de toda a Bíblia, há instruções claras a respeito disso. A gente não tem por que ficar espiritualizando as coisas. Mas pense em alguém que quer viver num mundo de fantasia, espiritualizar coisa prática. Somos nós, gente. O crente assim tinha que ser estudado pela NASA, é uma coisa impressionante. A gente fantasia coisa que Deus e a Bíblia nunca deram margem. Eu não estou querendo falar contra uma atitude de fé que crê para a intervenção de Deus. Nós somos seu povo que tem que acreditar que Jesus é o mesmo ontem, hoje, para todos sempre e ainda ressuscita mortos. Mas nós precisamos parar de acreditar que quando a Bíblia diz que ele é o mesmo, que ele não muda o poder dele para ressuscitar, mas ele mudou agora e vai ficar rolando as pedras que a gente não quer rolar. Porque se ele não mudou numa área, ele não mudou na outra. Mas nós queremos viver um evangelho onde Deus faz tudo e a gente não faz nada. Primeiro acidente de carro que eu tive, eu estava com um carro sem seguro. E deu perda total. Meu pai disse, por que você não fez seguro? Eu falei, porque eu pedi para Deus proteger. Deuteronômio 22,8, pensa no versículo que eu ouvi dentro da minha casa. Meu pai era muito pragmático. Ele dizia, olha, Deus diz o seguinte, quando você construir uma casa, fizer um terraço, faz um parapeito no andar de cima. Porque se alguém cair de lá, a culpa do sangue é sua. Sabe o que Deus está dizendo? Não faz a casa sem a proteção, para depois ficar orando e pedindo para mim proteger e ninguém cair. Se alguém cair, a culpa é sua, não é minha. Não sou eu que tenho que guardar a pessoa que está no terraço. É você que tem que colocar a proteção lá. Papai dizia, Deus dá orientações muito

está acreditando é que a gente não tem que só espiritualizar a intervenção da saúde. A gente tem que ser prático no cuidado a ser tomado no dia a dia. Quem está entendendo, diga amém. E a gente vive uma vida de quebra de princípios naturais o tempo todo. Mas a gente acha que Deus tem que ficar consertando aquilo que a gente se recusa a fazer. A gente esquece que a Bíblia diz tudo que um homem semear, isso vai ceifar. Mas a gente fica nesse lugar de fantasia. Outro dia alguém me perguntou, pastor, por que nos últimos anos o senhor perdeu tanto peso? Porque eu falei, eu levei um presta atenção de Deus. Ele falou, eu não vou suspender as leis da natureza para sempre em seu favor, se você continuar quebrando elas. Foi simples assim. E eu não queria ir embora cedo da terra. Outro dia alguém perguntou, pastor, mas o senhor acha que comer errado vai fazer com que eu não vá para o céu? Eu falei, não, talvez vai fazer com que você vá mais depressa. A questão não é nem só o quão pecaminoso isso é, o dano que faz para você. Agora a gente espiritualiza, gente. Para não admitir que é com você, você deve estar lembrando de algum amigo, de algum conhecido, de algum outro crente, de alguém da família, em algum lugar, com certeza. 1 Coríntios capítulo 7, versículo 5. Paulo está falando com os casais a respeito da vida matrimonial. Gente, é palavra de Deus, orientação bíblica. Quando ele chega no versículo 5, desde o 1 até o 4 tem um contexto. Paulo está falando do momento de intimidade do casal. Em respeito aos menores e à transmissão, vamos só simplificar e dizer que é o momento do avivamento. Paulo diz assim no versículo 5, não vos negueis um ao outro, não vos priveis um ao outro. Porque ele está falando que marido e mulher precisa manter o avivamento em dia, que não é para ficar se negando. Aí ele diz assim, a não ser, talvez, ele começa com talvez, ele diz por um pouco de tempo, nada longo, ele diz para se dedicar à oração e o casal tem que estar de comum acordo. Então, coloque isso na sua lista, talvez, pouco tempo, a justificativa do talvez pouco tempo, para se dedicar à oração, e os dois têm que estar de comum acordo. E diz, se não, Satanás vai tentá-los pela incontinência, ou a falta de controle sobre o desejo. Agora, eu já vi muita gente que cresceu acreditando que tudo que ele precisava para manter o diabo longe era só orar muito. E tem casamentos descobrindo que o diabo entrou porque oraram, e não fizeram mais nada do que orar. Agora, só não distorça o que eu estou falando. Pastor Luciano disse que não adianta orar. Não é isso que eu estou falando. Eu estou dizendo que não adianta só orar. Tem que orar e comparecer. Nenhum anjo vai suprir as outras coisas. A gente fantasia. Gente, Deus criou Adão. Vamos lá para o Éden no começo. Adão está em plena relação com Deus. Não tem falta espiritual nenhuma. Ele está completo e realizado em Deus. Deus olha para tudo que criou e diz, é bom. Deus olha para o homem criado e diz, é muito bom. Mas quando Deus avalia o homem sozinho, diz, não é bom. A Bíblia diz, Deus viu que o homem estava só. Completo em Deus. Mas eu e você não fomos feitos para ser preenchidos só espiritualmente. Nós temos necessidade de preenchimento emocional, relacional. Eu conheço uns crentes que resolveram viver estilo monge. Eles entram em Deus, são horas na oração, na palavra todo dia, mas estão com depressão. Aí alguém diz, como é possível aquele cara ora como pouco? Falei, mas relaciona também como poucos. E tem uma área na vida dele que tem um buraco, que está faltando preenchimento. A gente não pode espiritualizar. Assim como alguém que acha que vai ter só alegria nos relacionamentos com que deixa Deus de fora, não se preenche. Deus nos fez como seres para ser preenchidos, não só espiritualmente. Deus fala para ele, vocês só não podem comer dessas duas árvores. A árvore da vida, depois. E do conhecimento do mal já foi dado antes. Do resto pode comer. Significa que Deus já tinha feito o alimento. Sabe o que ele está dizendo? Mesmo que você esteja bem comigo, Adão, se você não comer, seu corpo vai padecer. Não adianta espiritualizar isso, gente. Mas a gente acaba, a respeito da forma de lidar com as circunstâncias, fantasiando demais. Aí sabe o que eu acho interessante? O casamento da criatura não está bom como deveria. Pode até não estar ruim como de todo mundo, da média e da maioria, mas não está bom. Aí a gente provê uma série de ferramentas para ajudar as famílias, como a reunião que vamos ter na terça. Mas a pessoa não vem. Depois ela vem e diz, pastor, ora por mim. Irmão, vocês não sabem a luta que a gente tem para não falar tudo que a gente quer falar. Apesar que tem hora que a gente fala. Eu digo, criatura, você vai ter conselhos práticos para ajustar sua família e o casamento. Você não senta para ouvir, você não lê coisa nenhuma, você não aprende com ninguém. Agora você acha que a minha oração vai melhorar as coisas na sua casa? É ruim.
vai acreditar.

0: usando essa fantasia. Aí o camarada está lá, não busca qualificação nenhuma, mas ele acredita que só porque é crente ele vai ser promovido no trabalho. Não, pastor, Deus promoveu o Daniel e os amigos dele. Que estudaram pra caramba, enquanto faziam a parte dele, Deus deu mais sabedoria do que os outros. Irmão, é só você olhar na Bíblia. Deus não tem compromisso com gente que não é dedicada a coisa nenhuma. Deus nunca chamou na Bíblia ninguém para fazer nada que tivesse desocupado. Você não vai achar um, não tem um. Eu não era profeta nem filho de profeta, mas Deus me tirou de após o gado e diz: vai, profetiza ao meu povo de Israel. Cada um que Deus chamou estava trabalhando em alguma coisa. Por quê? Se o cara não se dedica nem no que é natural, Deus diz: vai dedicar porque é meu? É ruim. Já tem uma triagem, mas a gente não quer fazer coisas práticas. Então a igreja tem ferramentas, café de empreendedores, não é só o que ensina que vai ajudar o seu empreendimento, é o relacionamento, é você fomentar uma rede de contatos que pode te auxiliar. Mas a pessoa não quer nada disso, ela só vem e diz: ora para o meu negócio melhorar. Às vezes é só uma aulinha de administração e não de oração que a pessoa precisa. Repito, não estou jogando fora a oração, estou dizendo para não ficar só com ela. Porque as pessoas têm uma dificuldade de entender as coisas atualmente, que eu acho que é pior do que qualquer era do passado. A sociedade está sofrendo um emburrecimento coletivo, é uma recusa a pensar e entender as coisas. Aí você fala uma coisa dessa, não disseram para não orar. Então, vou repetir pela terceira ou quarta vez. Ore, mas não é só para orar. Fiz um post um dia desse dizendo: a nossa maior mensagem é aquela que pregamos de boca fechada. A palavra maior, na minha concepção, é diferente de única. Se tem uma maior, entende que tem uma menor. Tem outra, não estamos falando de uma coisa só. Aí as pessoas começam a dizer: ah, agora está dizendo que não é para pregar. Não. Estou dizendo que se você prega e não vive, o seu testemunho contraditório anula sua mensagem. Sua mensagem é boa e importante, as pessoas têm que ouvir, mas a maior mensagem é quando você respalda. Paulo diz que algumas irmãs vão ganhar o marido de boca fechada. Porque tem umas que estão com a boca aberta, fala, fala, fala, mas não tem testemunho para ganhar eles. Aí diz: fala menos, vive mais, que a combinação vai dar certo, vai dar uma química boa. Mas às vezes as pessoas não querem olhar o lado prático, espiritualiza tudo. E aí a gente fica vivendo esse evangelho de fantasia. Por que que tem tanta gente desviada, gente? As pessoas começam a questionar se tiveram uma experiência com Deus, se Deus é real, se funciona. Porque elas sonharam que estava de barriga cheia para em algum momento da sua caminhada acordar e descobrir que a barriga estava vazia. Ficou fantasiando, porque, gente, a fé, ela não nega a existência de problemas. Tem gente que diz: querido, como está o casamento? Está bom. Pelo que eu soube, não está. Pela fé está bom. Não, irmão, pela fé vai ficar bom, mas não está. Outro dia alguém falou: não, não, não, eu tenho que olhar com os olhos da fé. Eu falei: enxerga com os olhos da fé para onde você vai, mas se você não enxergar onde você está, você não sai daqui para lugar nenhum. Romanos capítulo 4, eu vou ler esse último texto. Romanos capítulo 4, versículo 19 a 21, nos fala de Abraão, que é chamado pai da fé. E alguns versículos antes diz que ele deixou pegadas de fé para que a gente siga o seu exemplo. E a Bíblia diz assim: sem enfraquecer na fé, levou em conta o seu próprio corpo já amortecido. O texto diz assim: tendo ele quase 100 anos e a esterilidade do ventre de Sara, não duvidou por incredulidade da promessa de Deus, mas pela fé se fortaleceu, dando glória a Deus, estando plenamente convicto de que Deus era poderoso para cumprir o que havia prometido. Pensa num cara que creu, a Bíblia diz que creu. Diz que não vacilou por incredulidade, fortaleceu na fé, dando glória a Deus, estava convicto que Deus ia cumprir o que prometeu. Mas o verso 19 diz que ele levou em conta o corpo amortecido. Aliás, por que é que ele tinha que crer para Deus? Porque ele sozinho não resolvia. Então ele olha para si e diz: deu ruim. A expressão aqui, o corpo amortecido, isso é amortecido na tradução gentil. Está dizendo de amortificado. O cara tem 100 anos de idade. A sua esposa tem 90. Quando era nova, já não podia ter filhos. A Bíblia diz já havia cessado o costume das mulheres. Uma forma bonita de dizer que não tem mais ciclo nenhum de reprodução acontecendo ali dentro. Ele diz: nem antes, quando a gente era novo e bom, demos conta, agora vamos poder? Não vamos. Então a realidade é essa, o negócio está lascado no natural. Mas a gente tem uma palavra de Deus, e significa que já que a gente não pode fazer mais nada, não é uma questão de mover pedra, é Deus ressuscitar morto, morto. E no caso de Abraão, era ressuscitar mesmo. A Bíblia fala de um corpo amortecido. A palavra amortecida é necro. Da mesma raiz você usa de necrotério, morto. Vocês estão pensando demais, gente. Vocês estão matando mais do que estava morto. Ele diz, não tem jeito de resolver isso, o problema é a ressurreição, eu vou crer em Deus. Agora, isso não vem com uma anulação do problema. Mas tem gente vivendo a fantasia. Ele está com problema com o filho. E aí, querido, como está? Pela fé, está tudo bem. Não, irmão. O menino está desviando, está indo para longe de Deus, vocês não têm um diálogo decente. Pela fé está tudo bem. Não, não está tudo bem. Pela fé, você pode se posicionar, lutar, consertar, trabalhar para melhorar, buscar Deus para reverter esse negócio, mas não diga que está bem. Porque muitas vezes a gente só fantasia, e a capacidade de acreditar no que Deus pode fazer é comprometida com essa fantasia que não tem nada a ver com fé. Fé também não é um otimismo exagerado, não é pensamento positivo e não é negação. Tudo começa a partir do reconhecimento de uma situação. Agora, de forma alguma eu vou deixar de pregar para vocês acreditarem no que Deus pode fazer. Mas jamais eu vou usar como desculpa o que Deus pode fazer como uma maneira de anular a responsabilidade que você tem naquilo que você tem que fazer. E eu acredito que nós precisamos acordar dessa fantasia antes que seja tarde demais. Tem gente acordando da fantasia de um casamento naufragado tarde demais. Tem gente acordando da fantasia de que haveria uma bênção de Deus na sua carreira profissional tarde demais. Nunca fez nada, nunca cooperou para que Deus o promovesse de forma alguma. E às vezes descobre que perdeu uma vida inteira, uma carreira inteira para acordar para isso. Em muitas áreas tem gente demorando para acordar. Eu quero que você feche seus olhos por um instante. Nós vamos orar. Na verdade, vou pedir para você ficar em pé. Para você ser solidário comigo, já estou em pé aqui há uma hora. E para sinalizar que está acabando. O que de prático nós podemos dizer antes de orar? Eu acho que nós precisamos avaliar de forma honesta nossa vida, seja na parte espiritual ouvindo Deus, seja na parte relacional ouvindo gente que se importa conosco. Mas uma coisa que eu espero que você faça quando você sair daqui: eu não pretendo orar por você no sentido de que Deus resolva seus problemas hoje, não. Eu quero orar para que Deus te dê uma sabedoria prática para você fazer o que precisa ser feito. E essa sabedoria é o que nós podemos acreditar que Deus tem. Tiago capítulo 1 diz, tem algum de vós falta de sabedoria? Peça a Deus que a todos dá liberalmente. Deus pode nos ajudar em áreas onde a gente não tem tanta luz e entendimento. Isso não significa que a gente não vai buscar informação, conhecimento, crescimento. A nossa vida tem que ser uma jornada contínua de crescimento em todas as áreas. Mas nós precisamos entender que Deus pode e quer trazer orientação prática. Mas eu gostaria que você, ao sair desse lugar hoje, estabelecesse passos práticos para ajustar sua vida espiritual. Como que era o meu autodiagnóstico? Como será que Deus está me olhando? O que que eu estou fazendo que não deveria, ou o que eu deveria estar fazendo e não estou fazendo, para em vez de estar no lugar de fantasia, estar nesse lugar mais pragmático? Ou talvez sejam passos práticos para lidar com as circunstâncias. Pastor, faz muito tempo que eu só estou orando pelo meu casamento. Eu acho que eu preciso sentar, começar com uma conversa, uma avaliação, ouvir meu cônjuge, meu marido, minha esposa. Gente, eu fico impressionado. Às vezes nós vamos conversar com um casal, você fala com um dos cônjuges, e aí? Ô, pastor, está uma bênção. Aí você vai conversar com outro, e aí? Pastor, não aguento mais, está muito ruim. Pensa se esses dois moram mesmo junto, eles se conversam. Como que é possível um acreditar que está tão bom e o outro está olhando para isso como tão ruim? Ou existe uma negação, ou não existe comunicação. De qualquer forma, gente, não dá para Deus entrar e mudar essa história. Então, quais são os passos práticos? Talvez seja você sentar e dizer, olha, não vai ter represália, não vou me defender. Como você sente? Como está o seu coração? E você não apenas procurar ouvir e entender, mas conectar, consertar, recomeçar. Fazer isso com os filhos. Irmão, não aguento ver crente que gasta mais do que ganha e fica pedindo provisão para Deus. Mas é responsável com o orçamento. Um índice altíssimo de divórcio começa nos problemas financeiros, que as pessoas se recusam a resolver com um simples ajuste orçamentário e uma decisão de um padrão de vida com contentamento. Pastor, mas eu creio para grandes bênçãos. Então, creia primeiro, receba a bênção e gaste depois. Então, quais são os passos práticos? Você precisa pensar nisso. Você recebe essa palavra, diga eu recebo em nome de Jesus.
1: 4:15.
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Mãe, talvez eu nunca tenha me expressado desta forma. Da forma que vou falar agora, uma frase que é a única que eu encontrei que encaixava bem nesta canção. Não precisava dizê-la, pois tu sabes que essa frase é verdadeira. E nesse seu dia eu quero que Deus cele essas palavras no meu coração para sempre. E no seu também, mãe. A frase é: eu te amo. Eu realmente te amo.

Obrigado, mãe. Que seu dia seja abençoado. Não só o seu, mas de todas as mães do mundo.

0: 5 e 10.
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0: 5 e 10.
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Sonda-me, ó Deus, e conhece o meu coração. Prova-me e conhece os meus pensamentos. E vê se há em mim algum caminho mau, e guia-me pelo caminho eterno.

Dos e preciosos ouvintes, que a mão forte, a mão de misericórdia de nosso Deus, seja estendida para abençoar a todos os nossos milhares de ouvintes, através da Rádio Antena Sul, FM 102,7 em Castro. Ali está o Edson nos ajudando na transmissão. E também a Rádio Nova Mensagem em Telêmaco Borba. FM 91,5. Aonde está o Dirceu nos ajudando na Rádio Nova Mensagem. Levando até você esse programa de fé, programa da graça e da misericórdia de Deus manifestada em nosso favor. Deus te abençoe. Através do canal do YouTube, Instagram, Facebook, você pode acessar, você que está me ouvindo no rádio, você pode acessar Ministério Curas e Milagre. E você me assiste ao vivo no Tabernáculo da Fé, em Ponta Grossa. Meus preciosos irmãos da cidade Ponta Grossa, toda a região, os nossos cultos são no domingo, às 9:30 da manhã, na rua Travessa, na Rua Sertaneja, Rua Sertaneja, em Ponta Grossa, número 36. Nossos cultos são às 9:30 da manhã, todos são bem-vindos em o nome de nosso Senhor Jesus Cristo. Traz para cá sua família, vamos juntos crescer na fé, na graça e na misericórdia de Deus. Em Baiti, nossas reuniões são todos os sábados, às 19h30. E nós estamos localizados em Baiti, na rua Antônio de Moura Bueno, número 284, sábado, às 19h30. Nesse sábado, eu estarei ali com muita fé no tabernáculo às 19h30 em Baiti. E também haverá batismo. O irmão José de Oliveira vai descer as águas para ser batizado em nome de nosso Senhor Jesus Cristo. Olha, em Telêmaco Borba, o nosso tabernáculo está localizado na rua Travessa Angico, número 136, no Parque Limeira, área 1. Nossas reuniões são todos os domingos, às 19h. 19h, vamos para lá, vamos juntos ser abençoados, encorajados pelo Deus Todo-Poderoso. Em Irati, o nosso tabernáculo em Irati está localizado na rua Barão do Rio Branco, número 250. Nossas reuniões são todas as terças-feiras, às 19h30, rua Barão do Rio Branco, número 250, em Irati. Vamos para lá, vamos juntos ser abençoados, encorajados por Deus. Olha, a minha alma está feliz. A irmã Jéssica, de Caetano Mendes, pediu batismo em nome de nosso Senhor Jesus Cristo. Isso nos alegrou, irmã Jéssica, porque o céu também está em festa. Quando alguém toma uma decisão de seguir a palavra de Deus, de obedecer à voz do Espírito, com certeza o céu entra em festa. Nós estamos agradecidos e agradecidos a Deus, porque uma alma vale mais do que 10 mil mundos.
Amara Lima cantou o hino Valor de uma Alma. E você tem uma alma que precisa nascer de novo. Uma alma que você tem que levar ela à água para ser batizado, batizada em nome de nosso Senhor Jesus Cristo, para perdão dos pecados, e receberei o dom do Espírito Santo. Ligue agora, envie a mensagem para o pastor Aparecido Araújo. O código de área é o 42 do telefone do pastor. O telefone é o 999-77-7177. Já está chegando mensagem. Coisa boa! Parece que eu estou vendo aquela alma dizendo, eu tenho que nascer de novo. Eu preciso recomeçar a minha vida. É verdade. A maior oportunidade que Deus nos concede.

É de começar tudo de novo. É o segredo dos que triunfam, é começar tudo de novo. Nascer de novo. Nascer da água e do espírito. Ser nova criatura. O pecado ficar para trás. As maldades ser sepultada. E você se sentir leve. Leve, inocente na presença de Deus. Não importa onde você mora, em qual cidade você mora, que você está me ouvindo. Peça o seu batismo. Vamos! Eu sei que ele é curador. E ele, nesta noite, mais uma vez, com certeza vai curar os enfermos. Ele já curou 2000 anos atrás. Você vai aceitar a sua cura. Mas acima da cura é o novo nascimento. Acima dos milagres é o milagre de nascer de novo. Aonde você estiver, peça o seu batismo, envie sua mensagem agora e diga: pastor, eu estou disposto, disposta a descer as águas e nascer de novo. Toda a raiz de amargura, todo o mal se manterá longe de você. Oh, sim. Ligue agora. O código de área é o 42. O telefone é o 999-77-71-77. Envie sua mensagem através do WhatsApp. Vamos? Olha, os idosos não conseguem muitas vezes enviar mensagem. Ajuda o vovô, netos, vamos, vamos, dê uma mãozinha para ele. A alma dele está clamando pela verdade. Alguém diz: vovô, o senhor já é crente? Sim, mas eu ouvi a verdade do evangelho. A luz raiou no meu caminho. Eu estou vendo a Bíblia sagrada se tornar nova. Oh, aleluia, glória a Deus. Mateus, Mateus. Vamos rodar mais um hino para essa audiência. E audiência maravilhosa. Deus te abençoe. Vamos ouvir mais um hino com muita fé. Vamos lá.

Amados e preciosos ouvintes, há uma pergunta e o irmão diz: pastor, leia São Mateus capítulo 28 e o versículo 19. Sim, meu irmão, é uma ordem que o Senhor Jesus Cristo deu aos seus discípulos. Jesus aparece aos seus discípulos na Galiléia. Quando ele deu a ordem, São Mateus 28, verso 19, Jesus disse assim: portanto,

Ide e ensinai todas as nações, batizando-as em nome do Pai, do Filho e do Espírito Santo. É uma ordem que Jesus deu para os discípulos. Ele não pediu para repetir a ordem. Ele pediu o nome do Pai, do Filho e do Espírito Santo. Qual é o nome do Pai, do Filho e do Espírito Santo? É Senhor Jesus Cristo. Agora, em São Lucas, no capítulo 24 de São Lucas, e o versículo 45, nós encontramos aqui que antes dos discípulos ir para o cenáculo alto, para o dia de Pentecoste, Jesus abriu o entendimento dos discípulos para compreender as Escrituras. Eu acredito, meu ouvinte, que Jesus também está abrindo o seu entendimento para compreender as Escrituras. Em São Lucas 24, capítulo 24, verso 45. Então abriu-lhe o entendimento para compreender as Escrituras. E logo nós encontramos, no dia de Pentecoste, no dia da descida do Espírito Santo, quando o Espírito Santo desceu entre aqueles 120 nos cenáculos, e eles desceram daquela escada do cenáculo, e o apóstolo São Pedro pregou uma mensagem de uns 15 minutos, e as pessoas pensavam que ele estava embriagado. Ele disse, não, essa é a terceira hora do dia. Esse é o cumprimento de Joel, capítulo 2. Olha aqui, meu irmão, minha irmã. Mas antes deles ir para o Pentecoste, Jesus abriu-lhe o entendimento para compreender as Escrituras. Se Jesus não abrir o entendimento para compreender as Escrituras, vamos ficar batizando com os títulos Pai, Filho e Espírito Santo. O nome do Pai, do Filho e do Espírito Santo é Senhor Jesus Cristo. Porque Pai não é nome. Filho não é nome. Espírito não é nome. Eu tenho vários títulos em mim. Eu sou avô. Eu sou pai. Eu sou filho, eu tenho um espírito, mas o meu nome é Aparecido da Silva Araújo. E Jesus pediu o nome do Pai, do Filho e do Espírito Santo, que é Senhor Jesus Cristo. Agora, quando o entendimento foi aberto, encontramos em Atos capítulo 2, a partir do versículo 37. Você crê no Espírito Santo? O Espírito Santo não é formador de confusão. Não há dois Espíritos Santos. Nessa noite, o mesmo Espírito Santo que vivifica a palavra para você é o mesmo Espírito Santo que falou na boca dos apóstolos. É o mesmo. Observe a Escritura. E ouvindo eles isto, compungiram-se em seu coração e perguntaram a Pedro e aos demais apóstolos. São Mateus estava lá também. Que faremos, varões e irmãos? Disse-lhe Pedro, arrependei-vos, e cada um de vós seja batizado em nome de Jesus Cristo, para perdão dos pecados, e receberei o dom do Espírito Santo. Bom, meu ouvinte, você quer ser perdoado de seus pecados? Aceite o plano

salvífico de Deus. Aí o pastor, a religião, vai até você e diz, não, o batismo em nome do Senhor Jesus Cristo lá foi para que os judeus cressem que Jesus era o Messias. Olha o versículo 39 de Atos capítulo 2. Porque a promessa vos diz respeito a vós, a vossos filhos e a todos que estão longe, a tantos quanto Deus nosso Senhor chamar. Deus está te chamando? Essa promessa é tua, meu amigo caminhoneiro. Tome a sua decisão, peça o seu batismo. Eu vou te batizar com certeza. Nasça de novo. Vamos caminhar pela palavra e ter segurança e segurança de vida eterna. Você pode ir para Atos capítulo 8, versículo 16. Você vai encontrar que Felipe batizou as pessoas em o nome de nosso Senhor Jesus Cristo. Você vai para Atos capítulo 10, na casa do centurião. Ele era gentil. E lá o Espírito do Senhor mandou que ele fosse batizado em nome do Senhor. Vai para Atos capítulo 19, versículo 5. Você vai encontrar que o apóstolo São Paulo, o mesmo Espírito Santo que do dia de Pentecostes, é o mesmo Espírito Santo de Paulo. Paulo não estava no dia de Pentecostes. Mas quando ele foi liderado pelo Espírito Santo, o Espírito Santo levou ele a batizar as pessoas em nome do Senhor Jesus Cristo. Não há nenhum batismo na Bíblia Sagrada realizado nos títulos Pai, Filho e Espírito Santo. Se você encontrar um batismo realizado por algum dos apóstolos, fora desse nome, envia tua mensagem, eu vou para tua igreja. É um desafio. Mas aqui está, não tem nenhum batismo realizado nos títulos. Todos são realizados em nome do Senhor Jesus Cristo. Paulo foi batizado em nome do Senhor Jesus. Atos dos Apóstolos, capítulo 22, versículo 16. Meu irmão, não fique acomunhado em religião. Tome Deus em sua palavra e acredite na misericórdia de Deus. Dê um passo para a vida eterna. Dê um passo para receber o Espírito Santo. E agora, vamos ouvir mais um hino. Vamos lá, irmão Mateus. Essa audiência é maravilhosa, esse povo merece o que é bom. Um hino bonito para os meus ouvintes, para adorar a Deus. Vamos lá, com muita fé.

Amados ouvintes, a leitura da Bíblia Sagrada na abertura de mais este programa de rádio foi no Salmo 139, o versículo 23 e o verso 24. Salmo 139, versículo 23 e o 24, aonde está escrito: sonda-me, ó Deus, e conhece o meu coração. Prova-me e conhece os meus pensamentos. E vê se há em mim algum caminho mau, e guia-me pelo caminho eterno. Quando nós pensamos em caminho mau, já se pensa no caminho das drogas, do vício, da cachaça, da prostituição, do cigarro, da nicotina, não é? Na verdade, tudo isso são um caminho mau. Mas quando ele está clamando aqui, pedindo para ver se há nele algum caminho mau, o caminho mais perverso que existe para a raça humana é uma religião falsa. É o caminho da religião que não conduz a pessoa à verdade do Evangelho. Não leva a pessoa a reconhecer a hora, o dia e a sua mensagem. Porque o ser humano sempre está apontando para o passado o que Deus fez no passado. Ele também aponta para o futuro o que Deus vai fazer no futuro. Mas ele ignora o que Deus está fazendo agora. Ele é o mesmo ontem, hoje e eternamente. Não há um caminho mais mau do que uma falsa doutrina ensinada no mundo hoje

que teve um nascimento na Igreja Católica Romana, intitulada Santíssima Trindade. Três pessoas distintas: o Deus Pai, o Deus Filho e o

Esse não é o caminho da verdade. O caminho da verdade, meu precioso irmão, te leva você a crer no único Deus. O Deus encarnado, o Senhor Jesus Cristo. Quando você lê a Bíblia Sagrada, mesmo em São João, no capítulo 1 do Evangelho de São João, no versículo 10, ele estava no mundo. E o mundo foi feito por ele. E o mundo não o conheceu. Quem fez o mundo? Foi Deus. Mas ele estava no mundo, vestido em um corpo humano, chamado Jesus Cristo, nascido de uma Virgem Maria, concebido do Espírito Santo. Era o Deus encarnado. O profeta Isaías, no capítulo 9 e no versículo 6, ele chama o Messias de Pai da Eternidade, Príncipe da Paz, Deus Forte. É um Deus forte. Não é um Deus menor, não. Ele é um Deus forte. Em Apocalipse, no capítulo 1, e o versículo 8, está escrito que ele é o princípio e o fim. Está escrito que ele é o Todo-Poderoso. E só há um Todo-Poderoso. Este é o nosso Deus. E Senhor Jesus Cristo é Deus. Não há tal coisa como três pessoas distintas. Isso é paganismo. Isso não é cristianismo. Cristianismo crê que Jesus Cristo é Deus. Sim. Então, vê se há em mim algum caminho mau e guia-me pelo caminho eterno. Davi era um homem que clamava pelo que era certo. Davi não vivia envolvido com pecado alheio, não, Senhor. Davi não tinha um espírito de carniça, carniceiro, para carregar pecado alheio, não. Davi se envolvia para saber se o caminho que ele estava era o caminho eterno. Abra a tua Bíblia Sagrada comigo. No Salmo 51. Vamos juntos meditar, ver para você ver o homem que era segundo o coração de Deus. Ele começa assim: tem misericórdia de mim, ó Deus, segundo a tua benignidade, apaga as minhas transgressões, segundo a multidão das tuas misericórdia. Lava-me completamente da minha iniquidade. Purifica-me do meu pecado. Porque eu conheço as minhas transgressões e o meu pecado está sempre diante de mim. Davi, você não conhece as transgressões de Saul? Não, não me lembro dela, não. Eu estou diante de Deus, e na presença de Deus a gente reconhece. É as nossas transgressões, é as nossas fraquezas, é os nossos pecados que nos causa vergonha. Aí ele continua: contra ti somente.

te pequei e fiz ao que os teus olhos é mal, para que seja justificado quando falares e puro quando julgares. Eis que iniquidade fui formado, em pecado concebeu minha mãe. Eis que amas a verdade no íntimo e no oculto me faz conhecer sabedoria. Purifica-me com isopo e ficarei puro. Lava-me e ficarei mais alvo do que a neve. Faz-me ouvir júbilo e alegria, para que gozem os ossos que tu quebraste. Esconda a tua face de meus pecados. Apaga todas as minhas iniquidades. Ó Deus, essa é a qualidade de homem de espírito que agrada a Deus. Não é esse espírito fofoqueiro que conhece o pecado de todo mundo, conhece o erro de todo mundo, só não reconhece o seu erro. Não! O verdadeiro homem de Deus, ele vai na presença de Deus pedindo: Senhor, sonda-me, Senhor. Sonda-me, vê se há em mim algum caminho mau. Sonda-me, Senhor, e vê se a religião que eu estou seguindo, Senhor, se a tua palavra. Agora, no verso 10, ele diz assim: cria em mim, ó Deus, um coração puro, e renova em mim um espírito reto. Você está clamando por isso, irmã? Por que parar? Não é hora de parar. É hora de continuar agora para a perfeição. Não me lance fora da tua presença. Não retire de mim o teu Espírito Santo. Olha o verso 12. Tremendo, tremendo. Que petições tremenda para um homem que diz: eu conheço a minha iniquidade. Gente, ele não estava escondendo o seu pecado, não. Eu conheço as minhas transgressões. Se os seres humanos fossem sinceros, sinceros diante de certas palavras, dizer: sou culpado nisso. Eu tenho vergonha disso, mas eu sou culpado. O sangue de Jesus Cristo nos purificaria de todo o pecado. Olha o verso 12. Torna a dar-me a alegria da tua salvação e sustém-me com espírito voluntário. Que alegria

Mas a alegria da salvação é algo diferente. A alegria da salvação trazendo regozijo na alma, segurança na alma. Mas para isso, meu irmão, leia comigo ainda no Evangelho de São Mateus, no capítulo 9, e o versículo 12 e o 13, aonde está escrito: Jesus, porém,

ouvindo, disse-lhe: não necessita de médicos sãos, mas sim os doentes. Ah, eu estou necessitado. Eu desejo voltar a minha fé, a minha alegria. Perdi a alegria. Agora aceita o doutor Jesus te ajudar.

seu coração de misericórdia, usa de misericórdia para com o seu próximo. Porque eu não vim, Jesus falando, porque eu não vim para chamar o justo, mas os pecadores ao arrependimento. Eis aí a mensagem em vossos ouvidos. Eis aí a palavra em vossos ouvidos, te chamando você para o arrependimento de seus pecados, para recomeçar tudo de novo. O segredo dos que triunfam é começar tudo de novo. O filho pródigo, quando ele se caiu em si, ele disse: na casa de meu pai, os jornaleiros se alimentam muito bem. Eu vou ter com meu pai. E vou dizer: pai, me tenha como um dos seus jornaleiros. Não sou digno de ser chamado como filho. Mas quando ele volta, o segredo dos que triunfam é começar tudo de novo. Quando o pai vê ele voltando de longe, levanta os olhos, corre ao encontro, abraça e diz: traz o anel para o dedo do meu filho, traz roupa nova para ele, calçado novo, mata o novilho cevado, a festa começou, esse meu filho estava perdido e foi achado. Você é filha, você é filho. Toma um retorno para a palavra de Deus. Recomeça de novo. O segredo dos que triunfam é começar tudo de novo. Sonda-me, ó Deus, e vê se há em mim algum caminho mau. Você está agora acamado? O câncer te apanhou? Os médicos te desenganaram? Ninguém pode te ajudar agora? Então é o momento do Doutor Jesus. Acredita nele, ele está falando com você. Ele deseja te ajudar, te curar, te libertar. Ele deseja perdoar os teus pecados. Você tem que aceitar a sua salvação. Você tem que aceitar a sua cura. Vamos ouvir agora um hino, o Doutor Jesus. E logo em seguida eu estarei orando por todos. Creia de todo o teu coração.

Doutor Jesus, Deus Todo-Poderoso, o Senhor é rico em misericórdia e pelo poder da Sua Palavra, eu posso, através da fé, ver no Teu Espírito o anjo do Senhor entrando naquele leito de enfermidade. Posso ver entrando agora na cabine do caminhão e dizendo: eis aqui o curador. Pelo poder da palavra de Deus, demônio chamado depressão, angústia, todo mal, Satanás, retira da vida das pessoas. Você veio para destruir, Jesus Cristo veio para dar vida. Deixe essa pessoa em nome do Senhor Jesus Cristo. Demônio do câncer, a leucemia, tuberculose, infecções, bactéria, todo mal, Satanás, você está repreendido em nome do Senhor Jesus Cristo. Velho diabo, que tem voltado a vida da Graciele, filha do Revalino, Satanás, deixa esta irmã em o nome de Jesus Cristo. Você está recebendo a visita do anjo do Senhor. Deus te abençoe nesta fé agora. Você está curado. Você está curada se você crê em nome de nosso Senhor Jesus Cristo. Meu precioso irmão e ouvintes, amanhã nós voltaremos de novo. Amanhã é quarta-feira. É outro programa de rádio ao vivo aqui do Tabernáculo da Fé. Amanhã, na Rádio Antena Sul e a Rádio Nova Mensagem, nós voltaremos às 20 horas neste mesmo horário. Porém, a Rádio Nova Mensagem, amanhã, 6 da manhã, das 6 às 7 da manhã, o programa Amanhecer com Cristo. E logo, ao meio-dia, na Rádio Ativa FM em Baiti. Lembrando que sábado, no próximo sábado, nós estaremos juntos para o batismo e um culto abençoado em Baiti. Deus abençoe a todos e até amanhã, com a fé no Filho de Deus, a fé que vence o mundo. Vamos ficar ouvindo mais um hino.

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6: Disse Jesus: aquele que quiser vir após mim, negue-se a si mesmo, tome a sua cruz

a leitura bíblica, livro de Eclesiastes, capítulo 3, e apenas o verso 1, a parte A que diz assim: há um tempo determinado para todas as coisas. Pode sentar. Quando nós começamos a ler o livro de Eclesiastes, nós encontramos tantos caminhos, tantas chaves, tantas palavras de Deus para a minha e para a tua história. A Bíblia diz que há um tempo determinado para todas as coisas. E eu escolhi o dia de hoje para colocar como tema da minha mensagem: e chegou o tempo de você recomeçar. Dá uma olhada para o teu irmão e diga: chegou o tempo de você recomeçar. Nós precisamos, de alguma maneira, usar a nossa inteligência espiritual para que nós possamos entender e aprender a deixar as coisas que para trás ficaram e possamos prosseguir para o alvo que é Cristo. Recomeçar não quer dizer nada mais, nada menos do que começar de novo, tornar após uma interrupção, produzir-se novamente. Aí eu escrevi assim, ó: talvez você já viveu algumas interrupções da sua vida que lhe tirou lágrimas, dor, perdeu a confiança, perdeu a autoestima, mas hoje eu cheguei a

decidir dar um ponto final nas coisas. Quantas das vezes eu carreguei marcas que me paralisavam e eu aceitava a autocondenação. Eu mesma deixava pesado os meus fracassos. Eu deixava pesado as minhas falhas. Eu dizia, ah, se eu soubesse que seria assim, eu não teria feito de tal jeito. Se eu soubesse que seria assim, eu não teria tido. Se eu soubesse que era assim, eu não teria mudado de emprego. Se eu soubesse, são tantos eu soubesse. Mas eu quero dizer que agora, embora naquele tempo você não sabia, agora você sabe. Agora você tem uma outra maturidade, agora você tem uma outra visão. Não é os erros do passado que vai impedir você de viver a alegria do teu presente. Talvez Satanás está sufocando a tua alma, dizendo, você errou lá atrás, você traiu lá atrás. Ei, querido, Satanás já joga o seu passado na sua cara, porque ele não tem dimensão do que Deus vai fazer com o teu futuro. Ah, não, para com esse negócio.

futuro que Deus está escrevendo para você. Se você pode, aplaude ao Senhor aí. Se você pode, engrandeça a Deus aí. Comece hoje a fazer algo que é primordial para recomeçar. Perdoe os seus erros. Às vezes nós perdoamos tantas pessoas. Primeira coisa que você precisa fazer: aprender a se perdoar. Você já perdoou tantas pessoas? Você já perdoou tantas pessoas que falharam com você? Você já perdoou tantas pessoas que mentiram? Pessoas que quando você estendeu as mãos, eles recuaram e deixaram, quero ver o que dá. E por que é que você não consegue perdoar a si próprio? Por que você não consegue olhar para você e dizer, eu também posso falhar? Eu também posso errar, mas eu me perdoo e me dou uma oportunidade para recomeçar. Como é importante ter o auto perdão. Como é importante poder olhar para nós e dizer, não, eu não sou uma perfeição. Mas o Deus que me chamou, Ele me faz perfeito acima de todas as coisas. Quantas das vezes nós queremos ser imitadores de um, de outro, mas aí o Senhor diz assim, você é uma peça única, você é a minha imagem, você é a minha semelhança, você não está debaixo de nivelar a vida de alguém, mas você está debaixo de uma peça.

começo da minha conversão. Deus me trouxe à memória aquela moça ativa, ativa no pecado, cheia de compromissos, cheia de mazelas do mundo. E quando eu cheguei no reino, tudo o que eu queria era produzir. Ah, eu queria estar. Eu não queria ser, eu queria estar. Às vezes nós erramos porque nós queremos estar. Eu quero estar no grupo de louvor. Eu quero estar participando do diaconato. Eu quero estar... Não, não, você precisa ser filho de Deus. Você precisa ser inteiro ao Senhor. A sua função não pode ser maior do que a sua adoração. E eu vivia funcional. Eu vivia querendo limpar, eu vivia querendo fazer, ainda inexperiente, carregando mágoas, carregando laços de almas que eu tinha a cada relação sexual que eu tinha com cada homem. No meu tempo, a palavra era essa. Não que a palavra mudou, mas os pastores, baseados nisso, conhecereis a verdade, e a verdade te libertará. E eu vivia muitas das vezes, pastor, sentada no altar, sentada no público, ou muitas vezes no altar, e chorando dores da rejeição, chorando dores do abandono. Eu vivia ministrando para um ciclo de oração e sendo uma péssima mãe. Eu até falo que eu quero fazer uma catança lá em casa, e eu quero começar a produzir esses slides. Eu vejo eu no congresso, eu venho da raiz da igreja Assembleia de Deus. Na época falava Assembleia de Deus Madureira, agora fala de Brás. Eu venho dessa raiz, então quando chegava a época do congresso, a primeira função, a maior preocupação nossa é fazer o uniforme. Não, eu não vou colocar nenhuma crítica aqui. A primeira preocupação, eu preciso ter o dinheiro para o uniforme. E eu naquela correria, correndo para fazer memória, envolvendo minhas irmãs, pensando na hora. E eu lembro que no dia, no primeiro dia de culto, aquela festa que aos meus olhos era maravilhosa, estava tudo muito lindo. E eu naquele desespero de querer mostrar que eu era uma grande mulher de Deus, eu fui para a igreja, passei o dia inteiro na igreja. Passei o dia inteiro limpando a igreja com meu filho pequeno de 6 anos ali. E aquela mulher cheia de feridas emocionais, na frente de uma obra, na frente do ministério chamado Círculo de Oração, coloca o uniforme, eu. E o meu filho vem correndo com a roupa, já para o culto, todo feliz, e ele sorri, ele diz para mim assim: mãe, eu perdi meu tênis. Eu não pensei duas vezes, virei a mão na cara dele, pá, sentei a mão na cara dele. A boca dele com 6 anos de idade, inchada. Eu na frente do Círculo de Oração, cantando, ele do meu lado, segurando a pasta, cantando junto comigo. Não faz muito tempo, pastor, meu filho estava no culto comigo. Eu parei e falei: Jonatas, eu quero pedir perdão para você. Hoje o Jonatas tem 38 anos de idade. Eu disse para ele: eu quero pedir perdão porque você, quando era criança, eu era uma mulher ferida, uma mulher machucada. Eu estava baseado naquilo: conhecereis a verdade te libertará. Mas um dia eu tive que sentar na frente de uma terapeuta. A terapeuta esfregou a verdade na minha cara e eu conheci a libertação. A sujeira estava dentro de mim e não naquela criança. Eu me enchi de coragem e falei: eu posso recomeçar como mãe, eu posso recomeçar como mulher, eu posso tomar a iniciativa de pedir perdão do que aconteceu anos atrás, para dizer: Satanás não vai me apontar mais, mas daqui para frente eu posso ser uma mãe melhor. Eu não posso recuperar a tapa do rosto que eu dei nele com 6 anos, mas eu posso amá-lo de uma maneira

nos seus lixos. Eu não sei onde você está descontando as suas emoções, mas eu vim aqui hoje para dizer: é hora de você cuidar de você para poder recomeçar a sua vida. Não dá para recomeçar em cima de sujeira. Não dá para recomeçar em cima de mágoas. Você vai falar: pastora, você só vai pedir perdão só agora para o teu filho? Antes tarde do que nunca. Às vezes nós perdemos oportunidades, porque nós dizemos: já passou tanto tempo, acho que fulano até já esqueceu. Ei, mas você não esqueceu. Eu pregava e eu olhava para aquele jovem e dizia: um dia eu sentei a mão no rosto dele. Eu olhava as fotos do círculo de oração, eu via meu filho com uma camisa polo amarela, um cara com uma boca inchada. Eu lutava com aquela mulher que dizia: não, eu não posso recomeçar com essa dor. Eu não posso subir no altar e meu filho ver uma coisa que eu não sou dentro da minha casa. Não, eu não posso falar da palavra de Deus se eu não tiver coragem de me perdoar. Ei, tudo aquilo que te incomoda é porque ainda há ressentimento da tua alma. Tudo aquilo que tira a sua paz, que tira o seu sono. Ai, essas lágrimas que estão caindo no teu rosto, talvez você está olhando e dizendo: eu também fui uma mãe assim, pessoal. Também fui uma mãe solo, ou uma mãe mal casada, ou um pai solo, ou um pai mal casado. E eu descontei os meus lixos emocionais. Talvez o homem descontando as suas emoções na esposa. Ah, querido, não é porque você está passando uma fase difícil que você é um fracasso. Na verdade, essa fase difícil é Deus te dizendo: estou te dando uma oportunidade de um novo reinício. Não, essa fase difícil não é dizendo que você ficou menos homem, de que você não tem domínio sobre a tua casa, sobre os seus filhos, sobre a tua esposa. Mas é Deus dizendo: eu quero desprender você de tudo para que você possa ficar inteiro, preso na minha presença. Oh, querido, só quem deseja recomeçar a história levando a mão para o alto. Só quem deseja começar de novo. Ah, eu gosto de louvor, eu até escrevi aqui um pedacinho. Eu não canto que nem a pastora, mas diz assim, né? Me vestiu com vestes novas.

Está compreendendo? Quando nós somos incrédulos, nós paramos de conversar com Deus e começamos a conversar com o cobra. Pastora, como é isso? Quando nós começamos a ser incrédulo, nós começamos a entrar no Twitter. Talvez eu até erro o nome, porque eu não sei direito esse nome. Nós começamos a entrar nesses sites de relacionamento, dizendo, não, aqui na terra não tem ninguém, vou entrar para ver se eu acho um marido para mim. Quando nós perdemos a questão daquilo que Deus prometeu, nós começamos a achar atalhos naquilo

estamos aqui na presença de Deus, não tem para mim. Tem muito lugar.

a sua fé. Começa agora a trabalhar na plataforma da sua fé. A primeira coisa que veio da minha mente: eu não mereço. Deus não dá porque a gente merece. Ele dá porque ele prometeu. A Bíblia diz que ainda que nós sejamos infiéis, Deus vai permanecer fiel. Não, não. Não pense que você está com tudo porque você merece. Você está com tudo porque Deus é fiel. Você está por cima porque Deus se escondeu. Ah, não, eu prometi. E quando eu prometo, eu sou fiel para cumprir. Eu escolho aquela casa. Quando eu escolho aquela casa, numa hora eu passo, eu vejo uma placa escrito aluga-se. Não tinha telefone, ela tinha aluga-se. Eu falei, meu Deus, desvenda esse código para mim. Ajuda eu. Fiquei passando um dia, outro dia. Um dia estava mexendo na lâmpada. Eu falo lâmpada, mas era uma câmera. Estava mexendo na câmera do portão, só que eu não sabia que era isso. Estava mexendo, eu parei e falei, e essa casa? Ele falou, está para alugar. Eu falei, que legal, e quem que é? Ele falou, ah, é do seu amigo fulano de tal. Eu falei, nossa, eu vou lá falar com ele. Fui lá falar com ele. Cheguei lá, conversei, e ele falou, você quer morar naquela casa? Eu falei, eu quero, ele deu uma olhada para mim. Ele falou, o valor da casa é tanto. Eu falei, bom. Falei, para comprar. Falei, para alugar, já vi que não tem dinheiro para alugar, então eu vou ir para comprar. E aí ele falou, para comprar é tal. Eu falei, obrigada. Olha como é bom o nível da amizade. Eu cheguei para uma amiga e disse para ela assim, olha, fui ver uma casa hoje. Ela falou, falei, vamos passar comigo lá na frente? Ela falou, vamos. Passei na frente, ela falou, nossa, pastor, é a sua cara. Eu falei, o aluguel é tanto. Ela falou, e para comprar, pastor? Eu falei, para comprar, menina, é tanto. Ela disse, esse dinheiro tem que ir para a pessoa que é troco. Falei, menina, que nível de amizade que você tem? Ela falou assim, pastor, isso aí é dinheiro para a senhora. Mas para o Deus que você serve, isso não é nada. Eu comecei a orar em cima disso. Isso aí para o senhor não é nada. E Deus falou para mim, vai sondar o território. Eu fui lá na casa do dono, falei para o dono, deixa eu entrar na casa para ver. Ele falou, entra. Levou eu lá, eu entrei. Que casa, irmãos. Cozinha planejada. Aqueles pisos de porcelanato. Suíte. A maior suíte que eu tive foi pinico embaixo da cama. Eu falei, Deus. Só eu que tive? Não. Falei, Deus, um banheiro só para mim, dentro do meu quarto. Quem sabe o que é pinico? Oh, que alívio. Eu pensei que eu tava falando bobeira aqui. Feliz os jovens que... Não, é... Suíte, não, todo pobre teve uma suíte. Pinico no quarto, porque o banheiro era fora. Não era isso? Então eu falei, Deus, um chuveiro. Esse banheiro dentro do quarto, cross. É cross, que fala mesmo? Cross. Falei, Deus, tudo isso. E aí quando eu saio lá fora, aquele quintal maravilhoso, piscina. Área gourmet. Falei, Deus, o

céu, é isso que eu quero, eu quero. Falei, eu estou pronta. Pode vir, Senhor, eu não sei nadar, mas eu afogo em paz. Eu estou pronta. O dinheiro para o macarrão lá eu tenho. Macarrão? O dinheiro para o macarrão eu tenho. E eu comecei a ir na frente daquela casa. Eu chegava na frente da casa, eu pegava o meu óculos, eu apertava como se fosse controle. Parece brincadeira, mas é o poder da sua fé. É um ato de você dizendo, para mim é impossível, mas o Deus que fez a promessa é impossível. Eu não sei por onde recomeçar, mas o Deus que falou que eu posso, eu quero recomeçar com aquilo que eu tenho, o que eu tenho. O que eu tenho é uma mente limpa para receber o novo de Deus. O que eu tenho é uma história limpa para recomeçar na onde eu parei. Ah, eu pegava o óculos, apertava assim, a minha mente entrava dentro daquela casa. Pegava o lenço, eu apertava e a minha mente, eu entrava dentro da cozinha, eu via aqueles móveis planejados lindos. Na sala não tinha nada. Aquele piso de porcelanato limpo, limpo, limpo, limpo. Aquela sala, aquele quarto com suíte, aquela porta de correr de vidro. Eu via a casa, eu falava, meu Deus, é essa. E eu entrava dentro da casa, eu dizia assim, olha eu fazendo bolo. Olha eu fazendo isso, fazendo aquilo. Eu sonhava com arrumando a mesa, colocando uma mesa posta, porque quem é curado não põe panela na mesa e pega aí. Quem é curado coloca a mesa posta. Pastor, mas só eu sozinho. Ei, se você não ama você, você não tem capacidade de amar ninguém. Comece primeiro por você. Eu arrumo a mesa para mim sozinho e ainda tiro foto, dizendo é de hoje. E eu comecei a fazer isso. E aí um dia Deus falou para mim, vai lá falar com o dono da casa. Falei, falar o quê, Deus? Eu não tenho 10 reais para dar de entrada. Eu não tenho dinheiro de aluguel. Ele falou, passa por lá. Eu passei por lá. Quando eu passei, dei uma buzinadinha com o carro. Ele deu com a mão para mim e eu falei, eu vou descer. Quando ele deu com a mão, ele deu intimidade. Falei, ah, e aí, tudo bem? Interessante que eu fui uma vez na casa, eu vi um cachorro latino. Ouvi. E eu coloquei a mão. Olha, pastor. Uma mulher negra, careca, no escuro. A mão no portão. E a câmera filmando eu e o cachorro latino. Eu não sei como é que não deu polícia, só Deus para me guardar. Eu tô lá, saindo da casa para mim. Falei pro cachorro, pelo amor de Deus, pega a sua casinha e vai embora. Deixa eu entrar nessa casa. Cheguei lá na oficina do dono. Falei, e aí, tudo bem? Já alugou a casa? Ele falou, não aluguei. Falei, vendeu? Ele falou, também não, meu filho tá morando lá. Precisou acontecer um problema lá, meu filho tá morando lá. Falei, legal. Daí ele falou assim, você está com essa casa no coração, né, pastor? Eu falei, eu estou. Falei, meu coração chega a queimar. Ele sorriu. E ele disse assim, para você morar naquela casa, só um milagre. Foi a melhor palavra que ele disse para mim. Eu olhei para ele e falei, ah, eu pensei que era dinheiro. Você está falando que é milagre, de milagre eu entendo, ô querido. Talvez você está achando que para você chegar em lugar alto, você está precisando de dinheiro. Deus está dizendo a verdade, você está precisando acionar a sua fé, porque eu estou pronto para fazer um milagre. Deus está pronto. Eu olhei para aquele homem, eu falei, de milagre eu entendo, porque eu já vivi milagre. Fui lá no meu carro, peguei um olhinho ungido, falei, eu não sei o que você está precisando, mas se você falou de milagre, é porque você também está precisando de um milagre. A partir de agora você vai orar, você vai ungir e vai dizer, Deus, eu preciso desse milagre. E eu lá de casa, eu vou orar pedindo o meu. Eu não falei que era a casa que eu queria. Falei, lá de casa eu vou orar pedindo o meu. Um dia, depois de 3 meses, quando eu menos esperava, mas nesses 3 meses eu não desisti. Nesses 3 meses eu não parei. Nesses 3 meses eu não conversei com cobra. Não, nesses 3 meses eu não me distraí para contar meu sonho para murmurador. Não, para de ser bocudo. Não, Deus dá um projeto, você não espera nem Deus fazer, você já sai contando. Fica quieto. Guarda, engole a língua. Ai, a minha língua coçava de vontade de dizer, olha, ele falou que é só um milagre, mas eu segurava a minha língua e falava, não vou contar. Eu passava na frente da casa,

sozinha. Eu tenho um carro, um casinho, e eu passava com o meu casinho, eu falava, sabe que ninguém nem percebe. Lógico que percebe, um barco, aquele casão, o tamanho do carro, e eu lá, apertava o lenço, dizia, Deus, eu não vou conversar com cobra. Eu não vou deixar a incredulidade pegar meu coração. Aquele homem está esperando um milagre, e eu também estou esperando um milagre, Senhor. Faz o milagre dele e faz o meu. O dia que eu menos esperei, de manhã, 7 horas da manhã, o telefone toca. Eu atendo o telefone, um número não salvo, né? Eu falei, oi, pronto. Quem está falando? Eu falei, a pastora Sandra. E o meu telefone, talvez você ligue para mim. E você vai perguntar quem está falando. A primeira coisa que eu vou perguntar, você ligou para quem? Eu vou perguntar isso. Você ligou para quem? E aí se você falar a pastora, eu falo ela mesma. Se você não falar que é pastora, eu falo assim, ah, então, não sei. E fujo. Porque meu telefone, um tempo, ficou telefone gospel. É um tal de liga e pedindo oração, liga pedindo oração. Falei, não tem mais céu, não, só tem telefone. Só tem meu disco de denúncia no céu. Falei, não, eu vou começar a selecionar quem eu vou atender. Porque tem pessoas que dizem assim, pastora, olhe por mim, eu estou desesperada. A única pessoa que nos tira o desespero se chama Deus. Você acha que eu também não tenho desespero? Você acha que eu também não tenho dificuldade? Você acha que eu também não tenho dores? E o telefone toca, eu falei, você ligou para quem? Ele falou, para a pastora Sandra? Eu falei, é ela mesmo, querida. Ele falou, pastora, essa senhora está de pé, senta. Eu não tinha nem acordado. Eu falei, eu não vou falar nada, né? Eu falei assim, pode falar. Ele falou assim, pastora, lembra que eu falei para a senhora, que para a senhora morar naquela casa, seria só um milagre? Eu falei, lembro. Ele falou, pois o milagre aconteceu. Pode passar aqui e pegar a chave, porque eu estou dando a casa para a senhora morar. É milagre que você está esperando. Deus é especialista em fazer milagre. Oh yes, oh my God. Estou ajudando você, oh my God. Quando eu peguei a chave que eu entrei dentro da casa, a lágrima escorreu dos meus olhos. Deus falou, eu não estou dando porque você merece. Eu estou dando porque você acreditou. Eu não estou dando.

frente, mas você continua buscando a minha face e dizendo: Senhor, eu posso ser infiel, mas tu que está trazendo a existência à vontade, tu és fiel. Eu entrei na casa e fiz o propósito. No ano de 2023, passei. Tem alguém que está passando por luta aqui? Ai, glória. Filho, quando a gente está sem luta, porque a gente está do lado do diabo. Não. Quando está tudo muito bom, filho, chama a atenção de Deus, fala: Deus, dá uns cutucando em mim, porque eu estou com o inimigo. É uma luta por dia, básica. Agora, conforme o nível daquilo que você quer viver, é 3, 4 lutas. Você que decide. Eu, quando eu estou sem luta, eu falo para Deus: manda a luta. Dá uma provinha aí, não deixa não. Manda a luta. Quando eu estou dentro da casa, gostando, estou passando uma prova, uma decepção, uma dor. Eu ligo para o meu filho. Quantos conhecem meu filho? Eu ligo para o meu filho e falei para o meu filho assim: filho, olha, a mãe não está bem. A mãe está mal. Vai lá na Frangolândia, não sei que nome vocês falam aqui. Vai lá na Frangolândia, compra um frango para a mãe, compra uns pão, uma tubaína, que eu vou ficar por aqui, não vou cozinhar, não quero fazer nada. Eu estou mal. E coloquei lá meu pão, o frango e a tubaína, que eu gosto de tubaína. Sentei ali na beira da piscina, na mesa, assim, a mesa, do lado da piscina, a lágrima descendo, eu chorando e comendo frango. Ai, Deus, como eu estou sofrendo. O céu disse para mim: eu estou vendo. O céu, eu olhei bem. É porque tem hora que a gente está tão acostumado a tomar uma curvatura e dizer: ó vida, ó céu, ó azar, que nós

manifestação que não foi à frente, mas mesmo assim você está vendo sua casa com saúde. Oh, querida, para de conversar com serpente e começa a conversar com Deus, dizendo: eu agradeço por tudo que o Senhor tem.

e ainda vai fazer na minha vida. E quando termina o ano de 2023, Deus falou para mim assim: é ano de expansão. Falei: uau, o que será que Deus vai fazer, não? O que, que tem que fazer? Deus falou assim para mim: começa a desapegar. Eu sou saudosista. Tem pessoas que é saudosista aqui? Eu sou daquela que, se você me dá um lencinho, talvez eu nem use, mas eu vou lembrar de você. Então eu falo assim: ai, que lencinho tão lindo. Foi a dona Maria que me deu. Não posso tirar. E aquilo estava me fazendo tornar como um

pastora Manu, eu tenho uma esperança que entrar em mim. Tive que tirar, tive que dar. Doeu, mas eu falei, não. Fazer o quê, né? Calça 42, uma mulher que vier 50. Falei, irei, comecei a liberar. Deus falou para mim, agora arruma a mala. E você vai embora. Deus não disse, não tinha dito? É ano de expansão. É ano de você recomeçar. Talvez se Deus não tivesse dado essa palavra para mim, eu estaria ali. A cidade é maravilhosa, Boituva, amo Boituva. Mas eu estaria ali naquele canto, vivendo dores do passado, porque foi naquela cidade que eu fui traída, foi naquela cidade que eu fui enganada. Muitas vezes eu andava naquela cidade, eu olhava para alguns amigos que eu carrego no coração e eu dizia, como pode ele ter mentido para mim? Como pode ele ter ficado contra mim? Deus falou, não, peraí, está atrapalhando a sua visão, você vai começar a conversar com serpente, deixa eu tirar você daqui e colocar você num lugar amplo, para poder você ver a grandeza daquilo que eu tenho para a tua vida, para você ver a magnitude daquilo que eu tenho para fazer na tua vida. Deus te tirou de lá, não é porque você não merece estar lá. Deus te tirou de lá para te livrar das perseguições de lá. Não, você não entendeu, talvez você está dizendo, Deus, eu não queria ter saído, eu queria ter ficado, Deus, isso que eu tenho é maior do que você possa imaginar. Eva conversa com cobra, e eu não sou teólogo, Eva conversa com cobra, e eu, esse negócio olhando para mim, para me parar já. Não. Olha o jeito que ele está, pastor. Fiquei com medo. Mas vou virar para cá. Isso, fiel, com o braço. Eva conversa com cobra. E quando Eva conversa com cobra,

sendo uma opinião. Passando aqui, todos os nossos comentários.

Muito bem. Você ouviu com o Edson Mendes e Paz no Vale? Mas se você quiser todos os hinos do Edson Mendes, só se abrir o YouTube. Vou mandar esse para você, não sei o que pediu. Mas só se abrir o YouTube, você vai ver vários hinos, vai ver esse aqui também. Que é Paz no Vale, Missões do Edson Mendes. É, Deus enviou também com o Edson Mendes, muito bom. É, quanto mais eu oro, vocês têm uma dúvida que é essa. Está lá no YouTube, lá que já acha tudo, já, bem facinho, já abre o YouTube,

Nós vamos indo aí com esse décimo dever. Vamos pedir para dar o destidão, né, glorioso aí, né? De música, né? E estamos aí adorando a Deus, porque Ele é bom em todo o tempo, né? Todo o tempo. Vocês vão até esquecer o programa, né? Esse programa que é muito mais você.

0: eu levando de madrugada e de madrugada, rapaz. Você vê. Olha, olha. É, ô, Rojão.
1: É os homens da porba, né?
0: Que é isso, é os homens da porba. É os homens, você tem que usar, tem que usar a porba pra acordar eles.
1: Eu acho que deu correria aqui.
0: Deu?
1: Deu. Eu acho que deu bioma. Sei não.
0: Ai.
1: Escuta só.
2: Ô, Dirceu. Então você não foi pro céu, você foi comer bolo na cara do parede.
0: Ai.
2: Café são comedores pra você, nem apresenta então, é.
0: Não
2: pense! Meu pai.
0: Não mexa.
2: É aí que eu me arrepio, viu?
0: É aí que eu não
2: me... E o outro já vem lá com...
0: É aí que eu me arrepio.
2: Preto no preto, né? Preto no branco. Meu Deus do céu.
0: Só pra contrariar.
2: Hoje aí eu não achou.
0: Rapaz, caiu as portas tudo aqui,
2: mas
0: viu?
2: Estamos aqui já ouvindo vocês aí. Parabéns, irmã Ruth, que fez aniversário por esse dia aí, né? O bolo também.
0: Elisângela também.

0: teu nome é doce, Senhor. O teu nome é doce.
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1: 3:20.
2: Eu gosto muito disso. Simbora.

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1: 3:25.

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Geração que não busca fama e aplausos, mas alcançará o reconhecimento. Uma geração influenciada pelo poder da palavra, que não corre atrás de oportunidades.

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1: 6h43.
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1: 3:52.
2: Quantos creem que na casa do Senhor há poder e a unção? Diga amém. Quantos creem que na casa do Senhor o cego enxerga? Na casa do Senhor

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1: 4:57.

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12: 5:17.
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1: 5:37.

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1: 6 e 4.

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1: 6:18.

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1: 6h36.

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1: 6:47.

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12: Meus irmãos queridos, recebam a paz do Senhor. Evangelho de Jesus, segundo escreveu João, capítulo de número 3, versículo de número 16. Evangelho de João, capítulo de número 3, versículo de número 16. Porque Deus amou o mundo de tal maneira que deu seu Filho unigênito, para que todo aquele que nele crê não pereça, mas tenha a vida eterna. Por favor, por duas vezes, vamos juntos? 3, 2, 1. Porque Deus...

mais uma vez, porque Deus. Amém. Por favor. João 3, versículo 16, é conhecido por nós que estudamos a Bíblia como o texto de ouro do Novo Testamento. A realeza e a grandeza que se dá a este texto é porque nele está intrínseco, nele está retratado o indizível amor de Deus por nós. Se eu fizesse uma pergunta nesta noite aos pais, e eu me incluo nesta pergunta, se você daria o seu filho para morrer pelos pecados de alguém, eu tenho certeza que a sua resposta seria um enfático não. Eu não daria o David nem o Samuel para morrer pelos pecados de absolutamente ninguém. Deus, ele não hesitou. Apenas com um único filho, ele o deu para que morresse na cruz do Calvário para efetuar a nossa redenção. Isaías capítulo de número 53, existe uma biografia de Cristo antecipada, e o profeta messiânico diz no capítulo 53, a partir do versículo de número 1, quem deu crédito à nossa pregação? E a quem se manifestou o braço do Senhor? Porque foi subindo como renovo perante ele, como raiz de uma terra seca, não tinha parecer nem formosura, e olhando nós para ele, nenhuma beleza víamos para que o desejássemos. Era

e nós o reputamos por aflito, ferido de Deus e oprimido. Mas ele foi ferido pelas nossas transgressões e moído pelas nossas iniquidades. O castigo que nos traz a paz estava sobre ele, e pelas suas pisaduras fomos sarados. Todos nós andamos desgarrados como ovelhas, cada um se desviava pelo seu caminho, mas o Senhor fez cair sobre ele a iniquidade de nós todos. Ele foi oprimido, mas não abriu a boca. Como um cordeiro foi levado ao matadouro, e como a ovelha muda perante os seus tosqueadores, ele não abriu a boca. Da opressão e do juízo foi tirado. E quem contará o tempo da sua vida? Porquanto foi cortado da terra dos viventes, e pela transgressão do meu povo foi ele atingido. E puseram a sua sepultura com o ímpio e com o rico na sua morte. Porquanto nunca fez injustiça, nem houve engano na sua boca. Todavia, ao Senhor agradou moê-lo, fazendo-o enfermar. Quando a sua alma se puser por expiação do pecado, verá a sua posteridade, prolongará os dias, e o bom prazer do Senhor prosperará na sua mão. 750 anos mais tarde, nasceu Jesus em Belém. Todo mundo sabe que ele nasceu em Belém. Ele foi criado na pobre e miserável Nazaré. Pobre e miserável Nazaré, porque Nazaré era um lugarejo chamado de cidade, que não tinha mais do que 100 famílias. Famílias agricultoras que dormiam no chão. Isso significa dizer que Nazaré não passava de 300 habitantes. Foi exatamente neste lugar que Jesus foi criado. Muita gente me pergunta em alguns seminários que eu dou: pastor, como que foi a infância de Cristo? Por que que a Bíblia omite a infância de Cristo? Só fala apenas quando ele tinha 12 anos de idade, que ele pregou no templo. Existe um propósito para isto? Não. Não existe propósito absolutamente nenhum em a Bíblia omitir a infância de Cristo. E isso porque a infância de Jesus foi como a infância de todo garoto judeu. Assim como a sua adolescência, assim como a sua juventude. Com 5 anos de idade, era o período em que o menino passava por um outro ciclo de vida, ou ele entrava num novo ciclo. Ele começava a estudar os 5 primeiros livros da Bíblia: Gênesis, Êxodo, Levítico, Número e Deuteronômio. Quando ele completava 10 anos, ele já tinha decorado todos os 5 primeiros livros da Bíblia. E ele entrava num segundo ciclo de vida, onde nesse segundo ciclo de vida ele aprendia sobre os livros históricos, poéticos e proféticos. Quando o garoto completava 14 anos de idade, era o momento do garoto decidir acerca da sua vida. Ou ele iria aprender aos pés de um mestre, ou se não, ele iria dedicar-se à profissão do seu pai. Como Jesus não tinha um mestre à altura para ensiná-lo, Jesus optou a dedicar-se à profissão do seu pai. Isso significa que Jesus trabalhou durante toda a sua vida com prego, martelo e madeira, os instrumentos da sua própria crucificação. Quando ele completa 30 anos de idade, ele coloca a sua caixa de ferramenta nos ombros, vai até o Rio Jordão. Lá é batizado pelo seu primo João Batista. E a partir de então, dá-se início ao seu ministério. Quando Jesus começou a pregar, Jesus se estabeleceu na cidade de Cafarnaum. Uma cidade naquela época considerada uma grande cidade, com cerca de 3 mil habitantes. Jesus não só passou a residir em Cafarnaum, como também Cafarnaum se tornou sede do seu

ministério. Quando Cristo começa a pregar, várias invejas surgiram por conta das facções religiosas existentes naquela época. O Evangelho segundo escreveu Lucas, no capítulo de número 4, versículos 28 e 30, diz que na primeira pregação que Jesus fez, tentaram matá-lo. A verdade é que nos dias de Jesus existiam pelo menos 26 facções religiosas. Mas a maior e mais implacável e contundente perseguição sofrida por Cristo foi por conta da cúpula judaica. A cúpula judaica era composta de três classes de pessoas que viviam interligadas entre si. Eram eles os escribas, os homens inteligentes daquela época, os chamados copistas da lei, os anciãos, que eram os homens dotados de caráter maduro, que tinham habilidade para aconselhar as pessoas que lhes procuravam, e os fariseus, que controlavam 60% do povo no quesito religião. Escribas, anciãos e fariseus formavam uma cúpula judaica. Cúpula esta que, desde que Cristo iniciou seu ministério, de alguma forma planejaram, incitaram o povo a matar Jesus. Em Marcos capítulo de número 14, versículos 1 e 2, tem o plano para matá-lo. Olha o que está escrito: faltavam apenas 2 dias para a Páscoa e para a festa dos pães sem fermento, e tanto os líderes dos sacerdotes como os professores da lei procuravam um meio de prender Jesus à traição e matá-lo. No capítulo de número 12, versículo 14 do Evangelho segundo escreveu Mateus, tem uma conspiração para matá-lo. Diante disso, saíram os fariseus e começaram a conspirar sobre como poderiam matar Jesus. Em João capítulo de número 11, versículos 47 a 51, o sumo sacerdote Caifás assegura que Cristo morreria pelo povo. E está escrito no versículo 46 de João 11: mas alguns deles foram contar aos fariseus o que Jesus tinha feito. Então o chefe dos sacerdotes e os fariseus convocaram uma reunião do Sinédrio. O que estamos fazendo? Perguntaram eles. Aí está esse homem realizando muitos sinais milagrosos. Se o deixarmos, todos crerão nele. E então os romanos virão e tirarão tanto o nosso lugar como a nossa nação. Então um deles, chamado Caifás, que naquele ano era o sumo sacerdote, tomou a palavra e disse: nada sabeis, não percebeis que vos é melhor que morra um homem pelo povo e que não pereça toda a nação? Ele disse isso não de si mesmo, mas, sendo sumo sacerdote naquele ano, profetizou que Jesus morreria pelo pecado da nação. A verdade é que todas as vezes que tentaram prendê-lo, não conseguiram, porque ainda não havia chegado a hora de Cristo. Mas ele sabia que seu momento iria chegar. E esse momento foi um momento chamado de Pessa, é a Páscoa do povo judeu. Jesus reúne-se com os discípulos, serve a última ceia. E a Bíblia diz no Evangelho segundo escreveu Marcos, no capítulo de número 14, que depois que Jesus serviu a ceia, Judas levantou-se da mesa no intuito de traí-lo. Jesus sabia que iria passar por uma madrugada de interrogatório, sabia que iria sofrer na casa do sacerdote, na casa do sumo sacerdote. Mas mesmo assim, antes de se levantar da mesa e ir para o monte orar, a Bíblia diz que Jesus cantou um hino. Isso mesmo, Jesus cantou um hino. Quando ele sai dali da mesa, da ceia, ele vai para o Getsêmani com os discípulos. A Bíblia diz que foram apenas Pedro, Tiago e João. O capítulo 23 do Evangelho segundo escreveu Lucas, diz que quando Jesus chegou no monte, ele olhou para os discípulos e disse-lhes no versículo 40:
Orai para que não entreis em tentação. E apartou-se deles cerca de um tiro de pedra, mais ou menos 20 a 30 metros, e pondo-se de joelhos, orava. A oração de Jesus, no versículo 42 e 23 de Lucas, diz que ele orava assim: Pai, se possível, passa de mim este cálice, todavia, não seja feita a minha vontade, mas a tua. Quando Jesus está orando ao Pai: Pai, se possível for, passa de mim este cálice. Aqui implica alguma coisa a respeito da cultura dos dias de Jesus. Quando alguém era condenado à cruz, a família do condenado passava pela vergonha do vitupério. A casa da família do condenado à cruz era queimada a fogo. A partir de então, o pai do condenado seria exposto à vergonha mais intensa dentro da sociedade. E Jesus aqui está como um homem. E quando ele diz: Pai, se possível, passa de mim este cálice, ele está dizendo ao Pai: eu não quero que você passe pela vergonha, todavia, não seja feita a minha, mas a tua vontade. Naquele instante apareceu um anjo do céu que ele confortava. E enquanto o anjo confortou Jesus, logo depois ele começa a entrar em agonia. O versículo 44 diz que ele orava tão intensamente que o seu suor começou a se tornar em grandes gotas de sangue que corria até o chão. Jesus começa a passar por aquele fenômeno chamado de hematidrose. Isso mesmo, hematidrose. A hematidrose só acontece em questões excepcionais, não acontece com qualquer momento, com qualquer indivíduo. Diz que na história apenas 3 pessoas sofreram de hematidrose. Uma foi Jesus, outra foi uma freira na Idade Média, e outra pessoa foi uma garota no período da Segunda Guerra Mundial. Na história não registra outras pessoas que sofreram de hematidrose. E a pessoa para sofrer de hematidrose, quando as glândulas sudoríparas são rompidas para que o seu suor fique pigmentado com sangue, é preciso uma questão excepcional, provocado por uma fraqueza física, acompanhado de um abatimento moral violento, causado por uma profunda emoção, um profundo medo, um terror. E a verdade é que Jesus, ele estava levando a angústia por causa dos nossos pecados. Quando ele sua sangue, aquilo significa dizer que Jesus estava passando por um momento mais difícil da sua história. Depois Jesus se levanta e ele vai até os discípulos que estavam distantes dele cerca de 20 a 30 metros. E ele encontrou os discípulos dormindo e ele perguntou: não podeis velar comigo sequer uma hora? Por que que os discípulos estavam dormindo, pastor? Por causa do mundo espiritual. Eu creio que isso já aconteceu com você alguma vez. Você dobrou seus joelhos para orar e o diabo efetuou a operação céu de bronze. E parece que existe uma dificuldade de você se conectar com o trono. E muitas vezes você se pegou dormindo nos joelhos. O mundo espiritual estava em atividade. Não sou eu que estou dizendo, é a Bíblia. Porque logo depois da oração de Jesus, aparece Judas com a guarda sacerdotal para prendê-lo. Era noite. Judas teve que beijar Jesus, porque os discípulos eram parecidos com ele. Quando Judas beija Jesus, os soldados, que era a guarda do templo, o prende. O versículo de número 40, 52
do capítulo 22 de Lucas diz: e disse Jesus aos principais dos sacerdotes e capitães do templo e anciãos que tinham ido contra ele: saíste com espadas e porretes como para deter um salteador? Tenho estado todos os dias convosco no templo e não estendestes as mãos contra mim, mas esta é a vossa hora e o poder das trevas. Quando Jesus sai aqui do Getsêmani, ele é levado para a presença do sacerdote. Depois da presença do sacerdote, ele é levado à presença do sumo sacerdote. João acompanhou os soldados que levaram Jesus. Pedro, de longe, também acompanhava. A madrugada foi intensa. Os servos do sumo sacerdote constantemente o esbofeteavam. Batia em seu rosto. Pedro, que havia ido nas escondidas até ao local onde Jesus estava sendo interrogado pelo sumo sacerdote. O capítulo 18 do Evangelho, segundo escreveu João, diz que João era amigo do sumo sacerdote e pediu à porteira para abrir a porta para que João entrasse para o pátio da casa. Era uma noite fria. Pedro se aquentava no lume da fogueira. De repente, o versículo de número 17 do capítulo 18 do Evangelho, segundo escreveu João, diz que a porteira olhou para Pedro e perguntou para ele: não és tu um dos discípulos deste homem? E respondeu Pedro e disse: não sou. Versículo 25 do capítulo 18 do Evangelho de João: e Simão Pedro estava ali e aquentava-se, e disseram-lhe, pois: não és tu um dos seus discípulos? E ele negou pela segunda vez e disse: não sou. Versículo de número 26 e 27. E um dos servos do sumo sacerdote, perante aquele a quem Pedro cortara a orelha, disse: não te vi eu no horto com ele? Pedro negou terceira vez e logo o galo cantou. Pastor, por que que o galo cantou quando Pedro negou pela terceira vez? O galo aqui não significa apenas a ave que canta. Aqui significa pelo menos duas coisas. Primeiro, era o momento da troca da guarda romana. Os soldados que passaram a noite iriam para o descanso e outros assumiriam o posto. Segundo, era o momento em que os sacerdotes iam remover a cinza do altar do holocausto do templo, colocar nova lenha para ser queimado um novo holocausto. Ou seja, a crucificação estava começando. Quando amanhece o dia, pegaram Jesus e levaram-no à autoridade chamada Pilatos. Pilatos olha para Jesus, descobre que ele havia nascido na jurisdição de Herodes. E Pilatos pede os seus soldados que levem Jesus à presença de Herodes. O capítulo 23 do Evangelho, segundo escreveu Lucas, está escrito no versículos 11, 12, 13 e 14, que quando Herodes recebeu Jesus juntamente com seus soldados, o desprezou, escarneceram de Jesus, vestiram-o com uma roupa resplandecente. E sabe o que Herodes fez? Pegou Jesus e enviou-o de volta a Pilatos. Por que que Pilatos envia Jesus a Herodes e Herodes torna a enviá-lo a Pilatos? Porque eles dois estavam brigados politicamente. E a Bíblia, quem diz isso? Versículo de número 12, de 23 de Lucas. E no mesmo dia, Pilatos e Herodes entre si se fizeram amigos, pois dantes andavam em inimizades um com o outro. Quando Pilatos recebe Jesus de volta, a Bíblia diz que Pilatos ordenou que o flagelasse. O flagelo
era algo

insuportável. E a verdade é que depois do flagelo, a autoridade para o nome Pilatos era para soltar Jesus. Eu creio que a maioria dos que estão aqui já viram aquele filme de Mel Gibson chamado de A Paixão de Cristo. No meu ponto de vista de investigador desse assunto, ninguém relatou tão apropriadamente a crucificação de Jesus e o seu flagelo como este filme A Paixão de Cristo. E se os senhores não conhecem esse filme, por favor assista. Inclusive, procure no YouTube o ator principal chamado de Jim Caviezel, que por conta do filme que protagonizou, ele acabou se convertendo e o seu testemunho é extraordinário. É impossível você não chorar com o testemunho desse indivíduo, que diz ele que sofreu retaliações depois do filme. Inclusive, depois do filme, Hollywood nunca mais o convidou para fazer um grande papel. O flagelo era insuportável. O prisioneiro, o condenado, apanhava nas costas, na frente, até mesmo na sola dos pés. Os soldados mais fortes empunhavam as orragues com bolinhas de chumbo ou ossos de carneiro em tiras múltiplas e batia com tanta violência no condenado que perfurava o tecido humano e grudava até mesmo nos ossos e nas costelas do condenado. Jesus passou por tudo isto. Ei, depois do flagelo, pegaram Jesus e apresentaram a Pilatos. Pilatos tinha autoridade para soltar Jesus. A Bíblia diz que era Páscoa, e por ocasião da Páscoa devia-se soltar um prisioneiro. Vale lembrar que isso aqui não é um princípio bíblico, isso aqui é um costume que os judeus criaram de soltar alguém por ocasião da Páscoa. O capítulo 18 do Evangelho, segundo escreveu João, versículo de número 39. Olha o que Pilatos diz para o povo: mas vós tende por costume que eu vos solte alguém por ocasião da Páscoa. Querei, pois, que eu vos solte o rei dos judeus? Pilatos era para ordenar a soltura de Cristo, mas ele vai perguntar aos judeus o que os judeus gostariam que ele fizesse. Os judeus responderam: nós não queremos que você solte Jesus. Nós queremos que você solte Barrabás. Barrabás era um terrorista, um inimigo público, um inimigo do Estado. Um indivíduo que havia causado problemas graves para as autoridades daquela época. Mas mesmo assim, o povo disse: nós queremos que você solte a Barrabás. E lógico, dentro do ponto de vista lógico, se eles pediram que soltasse a Barrabás, logo Pilatos devia trancafiar Jesus ou prendê-lo. Só que Pilatos pergunta: e o que eu faço com Cristo? A multidão respondeu: crucifica-o, crucifica-o. Pilatos, que morava na fortaleza Antônia com a sua esposa Cláudia, perguntou isso estando na parte superior da sua casa. A multidão estava no pátio gritando: crucifica-o, crucifica-o. E Pilatos desce as escadas, vai até o pátio da casa, entrega Jesus no meio da multidão. Dali a multidão assumiu, pois agora Jesus é conduzido até o Gólgota. Da casa de Pilatos até o Gólgota era uma hora, o indivíduo levando a cruz nas suas costas. A verdade é que não era uma cruz, senhores. E por favor, isso aqui é para que vocês entendam. Não era a cruz inteira. Era o patíbulo. O patíbulo da cruz é a parte horizontal, onde se coloca as mãos. O estirpe da cruz, a parte vertical, ficava no monte. E por que que não era a cruz inteira, pastor Denilson? Porque ninguém suportava o peso do estirpe e do patíbulo. Porque a cruz inteira pesava aproximadamente 140 quilos. Somente o patíbulo.

quilos. O indivíduo não tinha como levar em suas costas. E ele pega o patíbulo e ele vai caminhando em direção ao Gólgota. A multidão fez um corredor móvel até chegar no Monte Caveira. Enquanto ele caminhava, o povo chutava, esbofeteava-o, cuspia-lhe. Ele estava muito fraco, apático. Ele estava com fome, com sede. A Bíblia diz que ele caiu algumas vezes. Teve um momento que ele caiu, que viram que ele tinha dificuldade de se levantar e pegar um homem por nome Simão de Cirene, ou Simão Cirineu, e constrangeram a levar a cruz. Isso aqui vale a sua vida, porque quando a gente não suporta levar a cruz, que está tão pesada, por favor, não desista, porque sempre aparece um Simão Cirineu para nos ajudar. Sempre o Espírito Santo está presente para nos dar uma mãozinha. Ele vai caminhando mesmo assim. Quando chega no monte, deitaram Jesus no estirpe que estava no chão. Pegaram o patíbulo e prenderam no estirpe. E agora os pregos de 8 polegadas são pregados nas mãos de Jesus e nos seus pés. E depois que o prega na cruz, o levanta. E Jesus está no alto do madeiro. A multidão está ali em volta da cruz. É um pensamento meu, por favor, compreenda. Imagine Marta e Maria. Uma segura na mão direita, outra na mão esquerda. E olhava para Lázaro e dizia assim: Lázaro, faça alguma coisa por ele. Ele ressuscitou você no 4º dia. Imagine a filha de Jairo, que olhava para ele e dizia: pai, você é uma autoridade, você é um fariseu, ele me ressuscitou, faça alguma coisa. Mas ninguém tinha como livrá-lo daquela cruz. A situação dele era tão deplorável, que ele estava precisando fazer uma oração por aqueles que estavam escarnecendo dele. E ele estava um pouco pendido para frente, seu oxigênio estava sem... Seu cérebro estava sem oxigênio e ele precisava inspirar, encher o pulmão de ar, raciocinar, para ele poder fazer uma oração por nós. E como ele estava pendido para frente, ele pega pelos pregos, os pregos, e ele levanta o seu corpo. Enche o seu pulmão de ar, oxigena o cérebro, e ele faz uma oração dizendo: pai, perdoa-lhes, porque não sabe o que fazes. A mensagem desta noite, eu não sei se vocês já entenderam, não é uma mensagem de reteté. Esta é a maior mensagem da Bíblia. A cruz de Cristo. A mensagem de hoje é para você relembrar aquilo que ele passou. Aquilo que ele viveu. Aleluia. Esses dias na internet, nas redes sociais, eu vi muitas pessoas comentando por causa da escola de samba em São Paulo, Gaviões da Fiel. Inclusive deputados emitiram nota de repúdio, porque a Gaviões da Fiel colocou 2 atores, um representando Cristo e o outro Satanás. E Satanás pisava em Cristo, maltratava Cristo, chutava Cristo. E eu vi que muitas pessoas não entenderam absolutamente nada, ou melhor, não entende nada da crucificação. Não foi o diabo quem pisou em Jesus, não foi o diabo que chicoteou Jesus, não foi Satanás quem pisou Jesus. Satanás
Satanás, na verdade, não encostou um dedo em Jesus. Tudo quem fez foi o Pai. 53:10 de Isaías: ao Pai agradou moê-lo. Deus moeu. Deus castigou. O chicote foi do Pai, pastor. A ira foi do Pai. A cólera foi do Pai. O Pai foi quem fez aquilo com o filho, e não o diabo. E porque

Edenilson. Pegue na mão de alguém, por favor, diga: ele fez isto por você. Fale, fale para alguém, fala. Pega na mão de alguém, pega na mão de alguém, pega, pega. Ele fez isto por você. Ele fez isto pelo senhor, pastor. Ele fez isto. Aleluia. Aleluia. Aleluia. Aleluia. O diabo não encostou a mão nele. Pelo contrário, o diabo não queria que ele fosse para a cruz. Salvador, o Salmo 41 é ele na ceia, o 22 ele está na cruz, o 16 ele está no túmulo, o 18 ele ressuscitou, o 24 que o pastor leu é ele voltando para a glória. No 22 está escrito, olha só o que está escrito no Salmo 22, o que o salmista está vivendo aqui é o que ele vive. Muitos touros me cercaram, fortes touros de Bazã me rodearam. Abriram contra mim suas bocas, como leão que despedaça e que ruge. Como água me derramei, e todos os meus ossos se desconjuntaram. O meu coração é como cera e derreteu-se dentro de mim. Isso fala do amor dele por nós. A minha força se secou como um caco, ele estava fraco, e a minha língua se apega ao paladar. Me puseste no pó da morte, pois me rodearam cães, o ajuntamento dos malfeitores me cercou, traspassaram-me as mãos e os meus pés. Pastor Denilson, por que que o pai estava tão irado? Porque não podia, ele podia, é paradoxal, tá? Ele podia tirá-lo da cruz, mas ao mesmo tempo não podia, porque ele nos amou. Deus amou o mundo de tal maneira que deu seu filho unigênito para que todo aquele que nele crê não pereça, mas tenha vida eterna. O sofrimento dele foi tão intenso, que ele pegou e se rendeu. Ouça isto aqui. Ele se rendeu. Não foi a morte que o matou. A morte não matou Jesus. Foi ele quem se rendeu, dizendo: Pai, o reverendo Moon disse que veio para cumprir aquilo que Jesus não cumpriu, porque Jesus morreu em missão. Ele se enganou. Antes de morrer, Jesus gritou: Pai, está consumado. Em tuas mãos entrego o meu espírito.
expirou, ele vai para o tabernáculo celestial. Hebreus 9, versículo 36, não me falha a memória. Ele precisa purificar o tabernáculo verdadeiro. E quando ele morre, que ele chega lá como sumo sacerdote, o véu do templo de 30 centímetros de espessura rasgou-se de alto a baixo. Ele estava dizendo: eu cheguei aqui, o caminho está aberto. Vocês... eu vou ter que pedir agora. Levanta a mão para dar um grito de aleluia para o Cordeiro de Deus. O véu não rasgou para Deus sair. O véu se rasgou para eu entrar, para você entrar.

Ele estava dizendo: eu cheguei aqui, eu venci. Pastor, mas e daí? Ah, tem uma história tão linda. Se você quiser saber, você compra o meu livro Inferno, Ficção Realidade, que está ali fora, para você entender como foi que aconteceu depois. Eu corri muito. Ele muda as vestes porque ele tem que ir no mundo dos mortos. E bíblica e teologicamente. É provado isso através dos tipos. Por que ele muda de roupa? Porque ele precisa ir no mundo dos mortos, no chamado de Hades. Ele vai anunciar sua vitória. Ele não prega o Evangelho, boas novas de salvação. Ele só anuncia. O seio de Abraão estava lá. Abraão. Por que seio de Abraão? Por causa da esperança de Abraão. E por que estavam ali? Porque aqueles que morriam em Deus no Antigo Testamento não podia subir, porque havia uma separação entre Deus e o homem. Mas agora o véu rasgou-se. Lembra do que Jesus disse ao ladrão da direita, o Dimas? Hoje estarás comigo no paraíso. Pensa quando Jesus chegou lá embaixo. Abraão olhou e disse assim: ih, foi a minha fé. Adão olhou e disse assim: eu me vesti com as vestes dele, com a pele dele. Ele é o cordeiro morto na fundação do mundo. Sansão olhou e disse: ele foi a minha força. Manoá gritou: eu o vi numa coluna de fogo. Isaac disse: ele é o poço que deu águas vivas. Jacó gritou: eu lutei com ele no Val de Jaboque. Daniel disse: eu vi como um ancião de dias, mas estava na cova dos leões comigo. Misael, Ananias e Azarias olharam e disse: ele era o quarto homem no meio da fornalha de fogo. Ezequiel olhou e disse: ele é o rio que por onde passa os charcos de lodo são sarados.

Os ateus dizem que ele não é nada. Os comunistas dizem que ele foi um revolucionário. Os panteístas dizem que ele é uma essência. Os maçons dizem que ele foi o arquiteto do universo. Os budistas dizem que ele foi um criador de religião. Os islâmicos acham que ele é menor do que Maomé. Os espíritos dizem que ele é um espírito evoluído. Mas Maria Madalena olhava para ele e dizia: é o Rabuni do jardim. Bartimeu disse: é o prazer de enxergar. Lázaro disse: melhor amigo não tem. João disse: é o amor. Pedro disse: é a pedra. Paulo disse: a profundidade das riquezas, tanto da sabedoria como da ciência de Deus. João Batista disse: ele é Rina e Serra, Elohima, Hanishó, Ed Hatat, Haaret. Ele é o Cordeiro de Deus que tira o pecado da terra.

Pega na mão do crente aí, pega na mão do crente aí, pega. Fala, tudo isso ele fez por você, fala. Alguém sente a presença dele. Alguém sente a presença dele. Alguém sente a presença dele. Alguém sente a presença dele. Nas arquibancadas. A hora queima chura. Orevas. Alguém sente a presença dele. Alguém sente a presença dele. Então celebre. Celebre a ele. Eu quero terminar a mensagem de pé, porque meu tempo está chegando. Fica de pé, fica de pé, fica de pé, fica de pé, fica de pé. Ah, tem uma graça aqui, tem uma graça aqui, tem uma... Domingo de manhã cedo, as mulheres do sepulcro. Quem? Maria Madalena. Quando chega no sepulcro, o sepulcro estava vazio. O sepulcro estava aberto. Eu vou repetir, não é porque você não entendeu. É só para grifar na sua mente. Maria Madalena, quando chegou lá...

com Aloés, Mirra, Cássia, para passar no corpo do morto, porque eles queriam na ressurreição conforme a profecia de Oséias, mas eles não queriam que o morto ressuscitasse fedendo. Só que Jesus já tinha sido ungido. Quando ela chega lá, a pedra já havia sido removida e o sepulcro estava vazio. Jesus estava... E Jesus estava ressuscitado e perguntou para ela: por que você procura dentre os mortos aquele que já ressuscitou? E ela conheceu ele pela voz, porque as ovelhas ouvem a sua voz e seguem. És tu, meu Senhor. Ela vai pegá-lo. Ele disse: não me toques, não me pegues. É o termo grego. Eu ainda não subi a meu pai. Como assim? Ele morreu e não foi lá como sumo sacerdote. Agora ele ressuscitou com o corpo. Ele precisa ir lá para que o pai chancele a ressurreição do corpo. Aí ele vai lá e volta para ficar ainda 40 dias com os discípulos. Porque quando ele ressuscita com o corpo, ele está de Andrigues. Ó, vai haver uma ressurreição dos mortos, viu? E quando os mortos ressuscitarem, também vai de...

0: Vai e avisa para Pedro que eu estou vivo. Por que avisar para Pedro que Pedro havia negado? Em outras palavras, ele estava dizendo: diga a Pedro que eu perdoo ele, que ainda está de pé o meu pacto com ele. Diga a ele que ele me negou, mas não esqueci dele não, está de pé. Eu venci por ele, inclusive. Avisa lá para ele. Eu tinha tanto para dizer a vocês, estou procurando aqui os espaços. Eu quero terminar. Herodiasai. Alguém olhou para um pastor que estava participando de uma reunião de vários líderes de religião. E os líderes de religião sempre olhavam para o pastor e zombavam do pastor. E alguém, um deles, perguntou: você fala tanto do teu Cristo que está vivo, mas teu Cristo, quando morreu, nem um sepulcro ele tinha para ele. E o pastor respondeu: para que ele queria um sepulcro para ele mesmo, se ele só ia passar um final de semana? O sepulcro tá vazio. He's not here. Ele não está mais aqui. Deixa eu fazer uma pergunta. Fica assim como você está. Você vai me ajudar. Quem se encontra afastado da igreja, que levanta a mão. Faz assim. Pastor, me afastei dos caminhos do Senhor. Faz assim. Quero te ver. Quem aqui se afastou dos caminhos do Senhor e se encontra aqui? Faz assim com a tua mão para que eu possa te ver. Alguém? Levante uma das suas mãos para que eu possa te ver. Por favor. O Espírito Santo está te chamando de volta. Vem. Eu quero orar por você. Vem. Vem.
1: Glória a Deus.
0: Posso fazer um pedido para vocês? Você que está aqui nas arquibancadas, dá uma olhada na direita e na esquerda. Veja se tem alguém do seu lado não evangélico. Quem não é evangélico aqui, levanta a mão. Quem não é? Quem não é evangélico? Quem aqui não é evangélico? Levanta a mão. Alguém? Alguém do seu lado? Por favor. Por favor, me ajude. Está vindo outro aqui. Tem mais alguém? Tem mais alguém? Eu pediria por obséquio, ao seu lado esquerdo, direito, alguém que se encontra afastado, afastada. Cadê? Traz ele aqui. Eu quero orar por você. Vem. O Espírito

Eu. Eu não vou parar. Vem, gastarei. Traz, vai, traz, traz. Traz ele, traz. Tá vindo mais alguém? Muitos querem suas mãos, nós queremos os seus pés.

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1: 8:28.